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0: Bem, meus amigos, vamos fazer um pequeno intervalo e voltaremos dentro de instantes com a segunda parte desse programa.
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0: 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Nove horas e 26 minutos.
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Estamos de volta com a série No Tempo da Bossa Nova, apresentando Edu e Betânia, com sucessos dele, Edu Lobo, que é a maior parte das músicas. Nós já temos aí Torquato Neto e alguns outros parceiros, né? Na verdade, Torquato Neto é quem está mais presente aqui ao lado de Edu Lobo. Edu Lobo e grandes compositores. Edu Lobo, Maria Bethânia. A série é No Tempo da Bossa Nova.

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Bem, meus amigos, chegamos ao final do programa de hoje, que mostrou No Tempo da Bossa Nova, com Edu Lobo e Maria Bethânia. Um grande abraço a todos. Até a próxima audição. Abraços de Chico Rocha pela edição e operação, de José Mário Astragésilo pela produção e apresentação do programa.

0: 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Horário nobre para música brasileira e espaço para o talento da nossa gente. Até a próxima audição, um grande abraço a todos e, assim como a vida, o espetáculo continua.
1: 9:54. 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

0: Amanhã morrerei e hoje quero aliviar a minha alma. Por essa razão, vou lhes contar tudo. Na verdade, tudo não passou de uma série de simples acontecimentos domésticos. Mas, pelas suas consequências, esses acontecimentos me aterrorizaram, me torturaram e me aniquilaram. Espero que, para os outros, não pareçam tão terríveis. Para mim foram. Tanto que, até agora, penso que sonhei. Ou que enlouqueci. Assim começa o Gato Preto, um dos 18 contos publicados por Edgar Allan Poe entre 1833 e 1845 e reunidos num livro, Histórias Extraordinárias.
1: O início de uma boa viagem começa nos primeiros parágrafos.

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10: Boa noite, caros ouvintes do Escuta Aqui, nosso programa de música de concerto. Eu sou Arthur Ortenblade, professor do Departamento de Música, e estarei com vocês até as 23 horas. Hoje nosso programa é dedicado à música antiga, com instrumentos históricos. Vamos começar com uma pequena obra para flauta solo, que será tocada por Helena Carré ao Traverso, que é a Fantasia 7 de Georg Philipp Telemann. Telemann compôs 12 fantasias, nós vamos ouvir esta.

Acabamos de ouvir a Fantasia 7 de Telemann para Traverso. E agora vamos para a suíte para cravo em sol menor de Georg Friedrich Händel, que será tocada aqui pelo cravista Benjamin Allard. Os movimentos são abertura, andante, allegro, sarabanda, giga e passacaglia.

Acabamos de ouvir a suíte para cravo HWV-432 em sol menor de Georg Friedrich Händel. E vamos agora para o tema e variações sobre um tema suíço, folclórico suíço, de Franz Lachner. Aqui teremos um conjunto, de certa forma, híbrido, né? Porque o trompista vai tocar essa peça para trompa e piano. Então ele vai tocar na trompa natural, que é a trompa da época. Ele se chama Konstantin Timokhin, mas ele será acompanhado por um piano moderno, que aqui será tocado por Tatiana Korsunskaya.

Acabamos de ouvir o tema e variações sobre um tema folclórico suíço de Franz Lachner. E agora vamos seguir para o quarteto de cordas em Fá maior, Opus 77, número 2, de Joseph Haydn. Esse mês nós estamos sempre terminando nosso programa das segundas-feiras com um quarteto de cordas de Haydn executado em instrumentos de época, que será justamente executado aqui pelo quarteto Festetic. E os movimentos são Allegro Moderato, Minuetto Presto, Andante e Final Vivace Assai.

0: Acabamos de ouvir o quarteto de cordas em Fá maior, opus 77, número 2, de Joseph Haydn. Esse foi nosso programa de hoje, dedicado à música tocada por instrumentos históricos. Eu, Arthur Ortenblad, idealizo e apresento este programa. Nos trabalhos técnicos está Alexandre Silva. Boa noite a todos e até o próximo programa.
1: 10 horas e 53 minutos.
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1: Sombras Íris de hoje apresenta o talento do cantor, compositor, violonista e poeta catarinense Márcio Fazin.
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1: Nascido em 1971 em Caibi, no oeste de Santa Catarina, Márcio Fazin se mudou ainda criança para Chapecó e lá começou a compor aos 10 anos de idade, mesmo sem saber tocar nenhum instrumento. Aos 17 anos, ele aprendeu a tocar violão e iniciou sua carreira artística tocando em bares da região. O disco de estreia de Márcio Fazin foi lançado só em 1997. Intitulado Descalço, o álbum traz 13 composições do artista, misturando reggae, rock e MPB. No ano seguinte veio o segundo trabalho, Desenho da Vida, apostando na mesma sonoridade do álbum anterior. Em 2005, Márcio Fazin se mudou para a Feira de Santana, na Bahia, e lançou dois trabalhos em parceria com a cantora Carol Pereira. Os discos Mirante, de 2005, e Morada, de 2008.

contando atualmente com 7 discos na bagagem, além de trilhas para 2 curtas-metragens, Márcio Pazin foi indicado em 2009 ao Prêmio Visa da Música Brasileira. Eles são compositores, ao lado de grandes nomes da música nacional, como João Donato, Chico César e André Bujorra. Além disso, o artista chapecoense já ganhou diversos festivais de música pelo país, com destaque para as edições de 2012 e 2014 do FENAC, o Festival Nacional da Canção. E agora, para fechar este Som Brasilis, que teve locução de Marluce Ribeiro, produção de Carlos Andrade e trabalhos técnicos de Eduardo Brito, vamos ouvir a música Levo Chuva, faixa que conta com a participação do cantor paulista Diego Moraes e que está presente no disco Música, Buzinas e Aviões, gravado em São Paulo e lançado em 2016 pelo cantor, compositor e violonista catarinense Márcio Pazin.

0: Era tarde quando o velho descobriu que era tarde. A vida correu e de mudas palavras o velho colheu um vão. O peso de não se carregar nada. Mas um alarme rompe o silêncio e o velho acorda jovem. Que até o sonho com a falta que dedicamos aos sonhos nos ajude. Porque num dia que a vida se deu, o velho que acordou do vão era eu.
1: Uma hora aqui, outra ali.
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10: Quando o baterista é o líder de uma banda, tendemos a pensar que o trabalho resultante será um disco repleto de solos de bateria em performances que mostram muita técnica. Mas será que é isso mesmo? Álbum de baterista tem que ter essa performance toda e ser voltado mais para bateristas? Ou os solos podem ser menores e se integrar ao conjunto da música como em qualquer outro instrumento? O álbum que vamos apresentar no programa de hoje é de um baterista, mas certamente não foi feito só para bateristas escutarem. Em vez de mostrar a sua técnica através de solos longos e performáticos, nosso artista prefere mostrar o seu talento na variação rítmica e na riqueza de suas composições. Bem-vindos ao Esquina do Jazz, ao som dos tambores e pratos do mestre Di Stefano.

Um grande abraço para você que está com a gente aqui na Rádio Câmara, na Rede Legislativa de Rádio, também nas nossas emissoras parceiras em todo o país. Está no ar mais uma edição do Esquina do Jazz, a nossa esquina da música, né? Nosso encontro semanal para a gente poder falar de música e ouvir boa música. Olha aí, estamos ouvindo ao fundo a faixa que se chama Um Abraço no Peranzetta. É uma composição que o baterista Di Stefano fez em homenagem ao grande pianista, produtor musical Gilson Peranzetta. A música faz parte do álbum Liberdade para Voar, lançado pelo Di Stefano em dezembro de 2025. Nesta faixa, temos aí a participação do trompete do Eduardo Taufik e também a flauta da Diana Mota. Aliás, as participações especiais são um ponto alto nesse trabalho. Apesar de ser um disco de um baterista, Liberdade para Voar é mais do que um título. Expressa bem a ideia central desse álbum, de dar liberdade aos músicos que acompanham o Di Stefano para os seus improvisos, deixando aí a bateria, né, com aquele papel de cozinha da música, como a gente costuma dizer no jargão musical. Olha, gente, o Di Stefano é potiguar, né? Nasceu no Rio Grande do Norte e escolheu Brasília para morar já há vários anos. Ele fez vários trabalhos como artista convidado, né, em shows e também em álbuns de diversos artistas, como foi o caso do álbum Geri, do guitarrista Ricardo Silveira, né, gravado ao vivo em Jericoacoara, lá no Ceará, que a gente já mostrou aqui no nosso programa Esquina do Jazz. Dentre os seus trabalhos autorais, a gente destaca o álbum Outros Mares, lançado em 2015, tem também o Recomeço, lançado em 2017, e mais recentemente esse, que é o Liberdade para Voar, de 2025. Nesse último intervalo de 8 anos, né, o Di Stefano lançou aí diversos singles nas plataformas de música. Bom, vamos então ao primeiro bloco do nosso Esquina do Jazz, trazendo aí Di Stefano, e a gente vai abrir com o tema Brisa Leve, que tem a participação aí do pianista Adriano Souza. Depois a gente vai com Java Songs, é uma canção que tem a participação do Dead Coutinho no contrabaixo e do Isaac Negrini no violão, né? São as participações e algumas das participações especiais nessas canções. E depois a gente tem a faixa título para fechar o bloco, que é Liberdade para Voar. Tem o violão sensacional de Torquato Mariano, ele que é o guitarrista oficial do Flávio Venturini, né? Torquato Mariano tocando aqui seu violão, e o baixo do Michael Pipoquinha. Michael Pipoquinha, né, para quem não sabe, é um dos expoentes do jazz, um cara muito jovem e que tá aí realmente arrebentando no cenário do jazz aqui no Brasil, fazendo sucesso fantástico aí. Bom, vamos então ao primeiro bloco da nossa Esquina do Jazz, trazendo o som do baterista Di Stefano e seus convidados.

0: Muito bem, a gente ouviu a canção Liberdade para Voar, é a faixa título, né, desse álbum Liberdade para Voar, do Di Stefano, com a participação do Torquato Mariano, grande Torquato Mariano. Antes a gente teve, e do Michael Pipoquinha, né, e antes a gente teve Java Songs, e a gente abriu esse bloco com o tema Brisa Leve, com a participação do pianista Adriano Souza. Muito bem, vamos para o intervalo aqui no nosso Esquina do Jazz. Daqui a pouquinho a gente volta com o som do Di Stefano. Não sai daí que a gente já volta.
1: 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Onze horas e 21 minutos.
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Estamos de volta com a Esquina do Jazz dessa semana, destacando aí o álbum Liberdade para Voar, do Di Stefano, baterista que resolveu escolher Brasília para morar, né? É, esse álbum foi lançado em dezembro de 2025. E esse tema que estamos ouvindo ao fundo, né, intitulado Joana dos Barcos, esse tema tem a participação aí do grande Marcelo Martins, né, um dos saxofonistas mais renomados do Brasil, e que você vai encontrar ele na ficha técnica de um sem número de álbuns da música brasileira. Essa performance muito legal aqui nesse tema. Por falar em ficha técnica, a gente tem que destacar o seguinte, vale a pena a gente observar com muito carinho essa ficha técnica do álbum do Di Stefano. Isso porque praticamente cada música tem uma banda diferente. Então, se a gente fosse falar aqui todos os artistas, todos os músicos envolvidos em cada uma das faixas, realmente a gente provavelmente ficaria aqui o programa quase inteiro, né? E não tocaria, ou tocaria bem menos músicas. Então, por isso que a gente teve que reduzir um pouquinho. Mas enfim, vamos ao segundo bloco do nosso Esquina do Jazz, trazendo o som do Di Stefano. E olha, nesse bloco tem inclusive uma releitura muito interessante de um clássico da Bossa Nova. Nós vamos abrir com o tema Deslize, que tem a participação muito especial do Ricardo Silveira, grande guitarrista Ricardo Silveira, que a gente já trouxe aqui no programa, parceiro de longa data do Di Stefano nos seus trabalhos, né? Então a gente está trazendo aqui o som do Ricardo Silveira nessa canção Deslize. Depois a gente tem O Barquinho, a famosa canção composta pelo Ronaldo Boscoli e Roberto Menescal, que tem aqui nada mais, nada menos do que a guitarra semiacústica do próprio Roberto Menescal, fazendo uma participação muito especial aqui, né? Então, essa versão bem diferente da versão original da música, então presta atenção que até no ponto de vista rítmico ela tem muita diferença. Depois a gente ouve o tema Festejar, que é realmente uma canção muito para cima, e aqui vale a pena destacar a performance da fantástica percussionista Larissa Humaitá. Vale a pena, viu? Essa menina toca muito e tem uma performance lindíssima nesse tema. Vamos então ao segundo bloco do nosso Esquina do Jazz com Di Stefano.

0: Sensacional esse tema, né? Festejar. Tem a participação aí da Larissa Almaitá, percussionista, que eu sou, assim, muito fã dela. Realmente toca muito. É, vamos fazer até um programa sobre ela, porque realmente ela merece. É uma menina muito, muito fera. Tivemos antes o Barquinho, com a participação especialíssima, né, do grande Roberto Menescal, que é um dos autores da música, a música que é composta por ele e pelo Ronaldo Boscoli. A gente abriu esse bloco com Deslize, que tem a participação especial do grande Ricardo Silveira, baita guitarrista, baita violonista, aqui nesse trabalho do Di Stefano. Vamos para o intervalo e daqui a pouquinho a gente volta com mais som do Di Stefano para você. 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
1: 11 horas e 39 minutos.
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Estamos de volta com a Esquina do Jazz e com esse swing todo, né? Uma bateria muito quebrada e com muito swing que marca essa faixa, né, do álbum Liberdade para Voar, do DiStefano. Esse tema que é intitulado Ancoradouro, né? Tem aí o casamento entre o baixo do Dedé Coutinho e a bateria do DiStefano, que eu vou ser sincero, eu considero uma união indissolúvel. Fica muito legal a performance dos dois e esse groove, né, digamos assim, nessa canção. Bom, vamos então ao terceiro bloco do nosso Esquina do Jazz, que tem aqui inclusive um solo de bateria. Agora sim nós vamos ter solo de bateria em uma das faixas totalmente dedicadas ao instrumento. Bom, nós vamos abrir o bloco com a canção Uma Noite em Porto Madeiro, que tem a participação aqui mais do que especial do acordeonista Marcelo Caldi. Esse cara é um performático, inclusive responsável por um projeto chamado Orquestra Sanfônica. Olha que legal esse nome. Pois é, Marcelo Caldi, ele participa aqui com um belo solo de acordeon. Depois a gente tem a faixa Flowing, essa que sim é um solo de bateria e é só bateria, tá? É uma faixa aí de mais ou menos uns 2 minutos e pouco, é uma faixa pequena, mas que é um baita de um solo de bateria muito, muito bonito. Depois temos Ancoradouro, que é essa que está ao fundo, que tem o baixo do Dedé Coutinho, né? Uma participação muito especial aqui. E a gente fecha esse programa e esse bloco com No Passo do Frevo, uma canção, né, um frevo mesmo, rasgado, que tem aqui a participação do trompete do Eduardo Taufik, o baixo do Ricardo Cordeiro, enfim, uma turma da pesada de músicos aqui presentes, né, nessa faixa, que é um frevaço para a gente poder fechar em grande estilo e com muita alegria o nosso programa Esquina do Jazz desta semana. Então vamos a esse terceiro bloco com DiStefano e seus convidados aqui no Esquina do Jazz.

0: Muito bem, se você não dançou frevo agora, você não dança mais, hein? Brincadeira, frevo sensacional. No Passo do Frevo, aqui com o Di Stefano, antes a gente teve Ancoradouro, tivemos ainda a faixa Flowing, que é puramente um solo de bateria, e a gente abriu essa sequência com Uma Noite em Porto Madeiro. É uma faixa que tem aí a participação maravilhosa do acordeonista Marcelo Caldi. E essa foi mais uma edição do Esquina do Jazz, trazendo para você o álbum Liberdade para Voar, do baterista Di Stefano. Espero que você tenha curtido esse programa e que você fale aí da gente nas suas redes sociais, né? Principalmente para os seus amigos que curtem boa música. É sempre bom ter a companhia de ouvintes que curtem boa música, né? Olha, o Esquina do Jazz teve os trabalhos técnicos do Rafael Santos, a coordenação de programas da Rádio Câmara é do Cláudio Ferreira, direção-geral da Verônica Lima, pesquisa, texto, curadoria musical e apresentação, desde que vos fala, Edson Júnior. Eu volto na próxima semana com mais um Esquina do Jazz, trazendo para você muita música e um bom papo sobre música, com certeza. Grande abraço e até semana que vem.
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2: Meia-noite e 2 minutos.
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0: Meia-noite e 22 minutos.
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0: Meia-noite e 39 minutos.
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0: Meia-noite e 59 minutos.
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0: 1:59.
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0: 2:18.
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0: 2:37.
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2 horas e 57 minutos. 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

0: 3:44.
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0: 4:01.
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O Francis aproveita pra também mandar lembranças.

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0: 4:44.
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0: 5:03. 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

5:57. 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
1: 6 horas.
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0: 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Terça-feira, 4 de agosto de 2026. Bom dia. Começa agora mais uma edição do Redator Comunitário. 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Segurança TSE divulga vídeos sobre preparação das urnas eletrônicas. Partidos, OAB, MP e demais entidades participam de cerimônia pública.
1: Para demonstrar o funcionamento e a segurança das urnas eletrônicas, o Tribunal Superior Eleitoral divulgou nesta segunda-feira uma série de vídeos para apresentar o modo básico de preparação do aparelho para as eleições. Na publicação, Rafael Azevedo, coordenador de tecnologia eleitoral do TSE, explica que essa etapa é realizada em cerimônia pública. Após a convocação por edital de representantes dos partidos políticos, do Ministério Público, da Ordem dos Advogados do Brasil e de outras entidades. Inicialmente, uma mídia de carga é inserida na urna eletrônica com os dados dos eleitores que votam em uma determinada sessão eleitoral, como destaca Azevedo.
2: Se tem uma mídia inicializada, a mídia de aplicação que nós chamamos, que quando preparada a chamada de mídia de carga, é inserida na urna. Quando a urna essa mídia vai inicializar e ela tem todos os dados dos eleitores de determinadas sessões. E esse sistema vai formatar tudo que tem aqui dentro, preparar tudo que tem aqui dentro, instalar todos os programas e vai perguntar para o usuário que sessão você quer preparar. Eu quero preparar a sessão 4, dessa município, dessa zona eleitoral. Os dados dos eleitores são colocados para cá, os candidatos são colocados para cá e tudo é preparado aqui internamente.
1: Em seguida é feito o chamado registro de correspondência, ou seja, a associação entre o número interno da urna eletrônica, a sessão para a qual ela foi preparada. O coordenador de tecnologia eleitoral do TSE ressalta que ao fim é emitido um boletim com o detalhamento da preparação de cada urna.
2: Também ao final da preparação ele imprime um comprovante. E esse comprovante de carga, ele também fica fixado ao material daquela cerimônia feita pública em que todas as entidades puderam participar. E lá vai ficar muito bem registrado de que a sessão número 4 foi associada para aquele número interno, aquela data, naquela hora, etc. Então, isso cria essa unicidade. Essa relação entre a tabela que tem todas as urnas e as sessões preparadas, chama tabela de correspondência. Ela é publicada na internet no sábado, véspera da eleição, para qualquer partido político e qualquer interessado.
1: Usada pela primeira vez há 30 anos no país, a urna eletrônica se consolidou como um dos maiores símbolos da modernização eleitoral brasileira. O sistema eletrônico de votação tornou o processo mais simples para o eleitor e mais eficiente para a administração eleitoral. Para conhecer mais sobre o funcionamento, a segurança, a transparência e a rastreabilidade das urnas eletrônicas, basta acessar a página do TSE no YouTube, na seção Vídeos. Da Rádio Nacional em Brasília, Daniela Longuinho.
0: 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Furacão faz 2-0 e encaminha vaga contra o Vitória na Copa do Brasil. No fator de risco, bronquiolite. Duas médicas falam sobre a doença. No Congresso, especialistas discutem embate entre jornalismo e IA. Andamento de projeto de lei foi debatido no encontro. E a gente fecha com Ney Matogrosso e Banda Hector. Canção para um novo mundo. Um trechinho antes da próxima reportagem.

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1: Em turnê europeia no teatro, Pedro Cardoso revela projetos de revisitar Agostinho Carrara na TV.
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4: Nosso entrevistado de hoje no quadro RFI Convida é o ator, autor e dramaturgo Pedro Cardoso, com sua reconhecida e premiada trajetória no teatro, no cinema e na televisão brasileira. Radicado atualmente em Portugal, ele está em turnê europeia com o monólogo O Recém-Nascido, uma comédia filosófica que parte de uma pergunta inusitada. E se alguém fosse capaz de se lembrar do próprio nascimento? Como é que surgiu essa provocação, Pedro?
5: Olha, eu não sei bem. Eu fiquei muito assustado quando o Brasil foi dominado pelo seu fascismo intrínseco, né? Assim, seu fascismo estrutural, digamos assim. Quando esse fascismo brasileiro ganhou uma nova expressão política e chegou ao poder. E eu escrevi dois espetáculos de teatro. Um que se chamava A Sombra do Pai e esse outro, Recém-Nascido. São tentativas de reflexão a respeito da gênese desse fascismo no Brasil. E um dos aspectos que me espantava, e que a minha mulher, a Graziela Moreto, um dia falou a frase que eu vou dizer, ela falou: eles parecem umas crianças mimadas, esses políticos de tendência autoritária, né? Aí eu percebi que havia uma dramaturgia interessante nisso, que era essa sobrevivência dos impulsos infantis dentro do homem adulto, né? O homem no sentido masculino, adulto. Aí eu escrevi a partir disso a comédia. Foi esse o meu impulso intelectual.
4: E o espetáculo fala, né, de existência, memória, insatisfação, mas sempre usando o humor, né, Pedro? Para você, o humor é realmente a melhor forma para abordar esses temas mais sérios?
5: No meu caso, é uma falta absoluta de competência para qualquer outra coisa, né? Assim, não tenho a menor chance de fazer outra coisa na vida, assim. Eu percebo também, assim, muito nas pessoas, sabe? Assim, todo mundo tem bom senso de humor, mas o humor, ele é muito desprestigiado culturalmente. O modo de saber que tem valor cultural é o modo acadêmico, é a intelectualidade, a erudição. E o humor é sempre considerado uma expressão popular. E ele, de fato, é. Tem um pensador russo chamado Mikhail Bakhtin, tem um trabalho sobre Rabelais, onde ele explica muito nitidamente como é que historicamente o humor foi tirado das esferas do poder e o poder passou a se fazer representar sempre pelo aspecto sério, cerimonioso das relações.
4: A sua distância do Brasil mudou de alguma forma a sua visão sobre o Brasil, falando aí dessas questões que você levantou?
5: Mudou. Eu me divido muito entre Brasil e Portugal. Eu nunca me mudei para Portugal de uma maneira absoluta. Eu escrevi O Recém-Nascido, eu diria que a primeira peça que eu escrevi sobre a Europa. É muito sobre essa criança europeia que tem a sua infância abreviada, sabe? Uhum. E que é obrigado a ser um adulto antes de quando ele está pronto para ser um adulto. E ele se vinga. Quando ele se torna um homem de 40 anos de idade, ele quer o poder.
4: O Recém-Nascido já passou por diferentes cidades, né, Pedro? Você já se apresentou em vários países, agora essa nova etapa da sua turnê, passando Inglaterra, Irlanda, Holanda, Portugal, inclusive aqui em Paris. Mas o que muda quando você muda de público, né?
5: A primeira vez que eu fiz fora de Portugal, eu fiz muito tempo no Brasil, muito tempo em Portugal. Quando eu fui fazer em Barcelona, aconteceu uma coisa que eu não imaginava. Se tornou uma reunião comemorativa do Brasil. Isso é muito, muito emocionante, sabe, assim? Vira uma oportunidade de reencontrar uma esperança de Brasil. As pessoas vão lá e, de uma certa maneira, vão até o Brasil, quando vão até o teatro, né? Isso não é uma turnê internacional, isso é uma turnê nacional. Eu não vou jouer en français, eu vou jouer em português, em inglês, nem em espanhol, nem nada. Adoraria um dia fazer em francês, fazer em espanhol, fazer em inglês e tal, mas me agrada no momento recolher, digamos assim, essas almas brasileiras espalhadas pelo mundo. Há uma diáspora brasileira, né?
4: Pedro, você, né, teve vários incríveis personagens, mas você fez o inesquecível também Agostinho Carrara em Grande Família. Você tem agora alguns projetos novos para a TV atualmente ou o teatro agora é sua praia?
5: O teatro sempre tem sido a minha praia antes da televisão. Então, eu, em relação ao audiovisual, é uma melancolia para mim. Mas eu estou lá conversando com a Globo por uma possibilidade aí.
4: Pode contar alguma coisa?
5: Posso. A gente queria fazer um pulo no futuro, do Agostinho. Uhum. A gente tem vontade de ir. Porque a Grande Família representou um momento muito específico do Brasil. E esse momento foi-se. E há um outro momento agora. Eu, Guel Arraes, Jorge Furtado, a gente andou conversando sobre qual seria a atualização, né? Qual é a família brasileira hoje? Que não é mais aquela da Grande Família, né? Tem uma nova família a ser retratada, né? E era também uma maneira de recuperar um pouco, assim, a alegria do personagem, né? Que realmente era um personagem muito, muito brasileiro, muito macunaíma, né? Assim,
4: com certeza.
5: Né? É um personagem um pouco perene, né?
4: Pedro, para terminar falando de O Recém-Nascido, dessa sua turnê, se você pudesse dar um conselho de vida a um recém-nascido, qual seria?
5: Volte para dentro da sua mãe. É o que o meu personagem reclama. Ele não queria ter nascido. Ele estava bem lá.
4: Obrigada, Pedro Cardoso, pela sua participação aqui no RF Convida. Sucesso na turnê do monólogo Recém-Nascido.
5: Eu te agradeço. Muito obrigado aí. Um abraço aí para os ouvintes e Alonzi.
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0: Brasil, tivemos ontem Atlético Paranaense 2, Vitória 0. Jogo da volta na quinta-feira no Barradão. As definições começam hoje com Juventude e Atlético Mineiro no Alfredo Jaconi. Primeira partida 0 a 0. Também hoje no Mangueirão, Remo e Santos. Na Vila Belmiro, as equipes não balançaram as redes. Amanhã, Fluminense e Vasco, Grêmio e Mirassol, Cruzeiro e Chapecoense, Fortaleza e Palmeiras. Mando vendido, o jogo será na Arena Pantanal. Na quinta-feira, além do jogo do Barradão, Corinthians e Internacional em São Paulo. Daí saem os 8 melhores para novo sorteio nas quartas de final. Enquanto os empurram goela abaixo a exclusividade da Copa do Brasil, os clubes de Pernambuco ficam na expectativa do retorno das séries B e C. Sábado, no Oba, em Goiânia, Vila Nova e Sport. Vila em quinto com 34 pontos, Sport na décima colocação com 29. Domingo, 4 da tarde, nos Aflitos, Náutico e Atlético Goianiense. O Timbu tem 25 pontos, é o 13º. O Atlético Goianiense é o 7º com 31 pontos. Pela Série C, o Santa enfrenta o Botafogo da Paraíba também no sábado.
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0: Agora destaques online de grandes jornais brasileiros, jornais pernambucanos, blogs e sites independentes. Folha de São Paulo, transporte público. Ferroviários de São Paulo confirmam greve por tempo indeterminado em 3 linhas a partir desta terça. Rodízio de veículos é suspenso nesta terça em São Paulo devido à paralisação. Ministério Público Paulista abre inquérito para apurar falhas em trens do estado. Juliano Spayer. Ao prestar apoio a Lula, Otone de Paula desafia bolsonarismo. Brasília. Cássio Nunes afirma que urnas são patrimônio da democracia e defende transparência do sistema. João Campos menciona Lula como trunfo em Pernambuco e liga Raquel Lira ao bolsonarismo. Greve de comissários. Mais de 4 mil trabalhadores paralisam atividades após fracasso em negociações por aumento salarial no Canadá. E a aérea cancela mais de 600 voos. União abandona palanque do PL no Rio de Janeiro e dificulta quadro eleitoral de Flávio Bolsonaro no Sudeste. Republicanos afirma a Flávio que não quer aliança e ficará neutro na eleição. Dor de cabeça persistente. Saiba como funciona o bloqueio anestésico dos nervos cranianos feito por Michele Bolsonaro. Setor automotivo. STF amplia isenção para carros a pessoas que têm deficiência e níveis mais baixos de autismo. Ministros entendem que nível de suporte não pode restringir direito após reforma tributária. Imigrante de El Salvador morre dentro de prisão gerida pelo ICE. Casos sobem para 56 sob Trump. Federações inglesa, sueca, sérvia e galesa tiram apoios à reeleição de Infantino na chefia da FIFA. UEFA e CONCACAF afirmaram no sábado ter perdido a confiança na liderança do Cartola. Santa Catarina. Justiça Federal absolve réus em caso ligado a suicídio de reitor da UFSC, a Federal de Santa Catarina, ocorrido há 9 anos. Processo foi derivado na Operação Ouvidos Moucos. Outra ação penal aguarda julgamento. Pela primeira vez em quase 10 anos, americanos confiam mais nos democratas para a economia. Levantamento Reuters-Ipsos aponta virada enquanto a aprovação de Trump continua baixa. Jornal O Estado de São Paulo. Rosean. Republicanos recusa compor chapa com Flávio e formaliza independência na eleição presidencial. Decisão afunila opções para vice e empurra PL para uma chapa puro sangue. Federação PP União Brasil também rejeitou a aliança. Podemos deve anunciar neutralidade na eleição e inviabilizar Renata Abreu, vice de Flávio Bolsonaro. Qual estado do Brasil mudou sua bandeira? O que significam as novas estrelas? Autor da proposta, governador, aprovou mudança do símbolo. Segundo ele, a alteração corrige uma defasagem histórica. A alteração divide opiniões. Autor da proposta, governador, aprovou mudança do símbolo do Amazonas para que número de estrelas seja igual à quantidade de municípios. Patrimônio de Jacques Wagner, ex-líder do governo Lula, cresce 631% em 8 anos. Filho do presidente, Dino é sorteado relator de terceiro inquérito pedido pela PF para apurar tráfico de influência de Lulinha. Tentativa de golpe. Eu disse não. Ex-comandante da FAB revela em livro Bastidores da Crise que levou ao 8 de janeiro. Tenente Brigadeiro Carlos Batista Júnior narra trincheira antigolpista. Novo boletim indica El Niño muito forte e eventos extremos no Brasil. Guerra no Oriente Médio. Presidente dos Estados Unidos blefou de novo. Como isso beneficia a estratégia do Irã na guerra? Grande prejuízo. Ator processa a Cazé TV e pede R$120 mil por danos morais. Artista afirma que foi alvo de comentário considerado discriminatório. Casimiro Miguel e a Cazé TV não se pronunciam. O ator e figurante José Aloísio processou o influenciador Casimiro Miguel e a Cazé TV por causa de um comentário feito durante uma transmissão ao vivo. Na live, o fundador da Cazé TV teria chamado o ator de esquisito após reagir a um episódio do programa Pesadelo na Cozinha. A ação tramita no Rio de Janeiro na segunda vara civil da Regional da Pavuna, com o pedido do ator de indenização de R$120 mil, além de uma retratação pública do influenciador. O Globo, Rio de Janeiro. Ex-chefe de gabinete de Lula confirma empréstimo dado por lobista do Careca do INSS. Marco Aurélio Santana Ribeiro diz que valor foi empréstimo pessoal já quitado. Polícia Federal investiga. Patrimônio da democracia. Nunes Marques defende robustez do sistema de votação em meio à pressão para a reação do TSE a ataques às urnas. Presidente do TSE afirma que transparência é um dos pilares da confiança da sociedade nas eleições. Presidente do Supremo, Fachin, propõe ao CNJ regras sobre viagens, presentes e conflitos de interesse. STF fica fora. Bela Megali. Reunião com republicanos foi novo banho de água fria na campanha de Flávio. No JC, Congresso adia volta com agenda reduzida e impasses. Primeira mulher do Brasil salva pela Maria da Penha é inspiração 20 anos depois. Novo pontilhão sobre canal de Setúbal é inaugurado na zona sul do Recife. Diário de Pernambuco. Gestão, renovação e alianças. O que as convenções revelam sobre a corrida pelo governo de Pernambuco? Turista ofende trabalhadores após confusão por aluguel de caiaque em Muro Alto. Segurança. Aluguel de 24 novas viaturas da Polícia Civil custará R$1,7 milhão por ano. Folha de Pernambuco. Pernambuco entra em estado de observação para chuvas na região metropolitana do Recife e Zona da Mata. PRF apreende quase 0,5 tonelada de cocaína e pasta base no sertão de Pernambuco. O FPE abre concurso com 114 vagas para níveis médio e superior, com salários de até R$ 5.200. Agora blogs e sites independentes, começando pelo Cafezinho. as mentiras de Flávio Bolsonaro no Canal Livre. O candidato se apresentou no Canal Livre no domingo 2 como herdeiro preparado do bolsonarismo. Entregou uma sucessão de falsidades, números manipulados, acusações sem prova e promessas sem sustentação. O Cafezinho submeteu a entrevista a uma checagem minuciosa e catalogou 102 falas problemáticas, 32 falsidades completas, 26 afirmações sem comprovação suficiente, 25 declarações enganosas, exageradas ou incompletas, 11 promessas vazias, 7 alegações parcialmente verdadeiras e uma contradição interna. DCM, Diário do Centro do Mundo. Patrimônio da democracia. Cássio sai em defesa das urnas após ataques de Flávio. Nunes Marques defende auditoria, fiscalização pública e transparência após o candidato da extrema-direita espalhar fake news sobre o sistema eleitoral. E no Brasil 247, autor da reportagem mais importante do ano que apontou o elo Flávio Vorcaro, pede demissão do Intercept. Paulo Motorim afirma que saiu para abrir um projeto independente de jornalismo na plataforma Substack. Instituto Sul Global. Lula recebe médico indiano e anuncia parceria para levar ao SUS modelo de hospitais inteligentes. 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
3: Olá, no programa de hoje nós vamos conversar sobre a bronquiolite. E as nossas convidadas de hoje são a doutora Ângela Ronda, que é pneumologista e diretora executiva da Fundação ProAr. E nossa segunda convidada é Denise Sugitani, é diretora executiva da ONG Prematuridade.com. As duas, muito obrigado pela presença. Doutora Ângela, queria perguntar primeiro, o que é bronquiolite?
4: Bronquiolite é uma doença, geralmente infantil, que causa uma inflamação muito importante nos brônquios. Por isso o nome bronquiolite, porque é it, de inflamação, e bronquioli, que é de brônquios. Tá? Então é a bronquiolite, que é a inflamação dos brônquios. E aí a gente vai discutir, são várias as causas que acontecem, mas basicamente ela é viral.
3: Certo. E Denise, a gente está falando de bronquiolite, por que existe tanta preocupação sobre ela?
5: Porque a bronquiolite, ela pode ficar grave, especialmente quando a gente fala de crianças mais vulneráveis, que estão mais suscetíveis a doenças, infecções, como bebês prematuros, crianças com comorbidades, como cardiopatias, síndromes respiratórias, síndrome de Down. Doenças raras, essas crianças ficam muito mais vulneráveis ao agravamento da bronquiolite. E ela é uma das principais causadoras de hospitalizações de crianças pequenas, de bebês em geral. Então, para essas crianças que são mais frágeis, ela é potencialmente grave e muitas vezes pode levar a óbito. Então, é um grande problema de saúde pública e por isso nos preocupa.
3: Mas é restrito ao período de inverno, não, né?
5: O vírus sincicial respiratório, que é um dos principais causadores da bronquiolite, ele circula mais durante o inverno, durante esses períodos, no norte, nordeste, período mais chuvoso, mas o ano inteiro ele está presente. Então, por isso que é preocupante e a gente deve falar sobre isso o ano todo. Mas os meses de inverno são os que, onde ele mais circula, que a gente chama de sazonalidade.
3: Certo. Doutora Ângela, a senhora já deu, assim, um primeiro momento dizendo que ia falar das causas. Quais são as causas da bronquiolite?
4: Isso, tudo que pode causar inflamação. Então, a gente hoje sabe, dentro das doenças respiratórias, própria poluição, a exposição à fumaça de cigarro, os vírus e bactérias, eu falei principalmente da causa viral e principalmente que nessa época do ano é o que circula mais, mas a gente tem vários fatores que são desencadeantes e que podem causar a inflamação pulmonar.
3: E a senhora falou de uma coisa importante, que é fumar, né? Tem gente que fuma perto do filho, por exemplo.
4: Exatamente.
3: É um
4: Isso já temos
3: perigo.
4: Estudos, inclusive, não só a pessoa que fuma, mas quem está no ambiente junto com a pessoa também, O tabagismo passivo, a gente tem vários dados já mostrando que, de fato, por exemplo, crianças de pais fumantes têm mais chances de ter doenças respiratórias. Isso já é estudado.
3: Pois é. Então tem que tomar cuidado, né?
4: Infelizmente, Inclusive, a gente teve no último Vigitel, pela primeira vez depois de 10 anos, o aumento do tabagismo. A gente tinha tido uma queda importante desde o início, né, nas nossas leis. Uhum. Eu falo que o Brasil sempre foi referência em cessação de tabagismo mundialmente. E, infelizmente, nesse último Vigitel, a gente teve o aumento do tabagismo.
3: Inclusive por conta do cigarro eletrônico, né?
4: Então, muito provavelmente, isso assim, o último Vigitel, anterior a este, não tinha sido perguntado muito sobre cigarros eletrônicos. E neste Vigitel novo, a gente já tem isso separado, inclusive. Muita gente achando que, o tabagismo ele aumentou porque foi colocado os dados de cigarro eletrônico junto. Não, os dados estão separados e, infelizmente, os dois estão com tendência de aumento. Os dois têm aumentado. E outra causa que a gente tem visto é que o cigarro eletrônico, já sabemos, ele é proibido pela Anvisa, ele é ilegal. Então, muitos começam no cigarro eletrônico e depois passam a fumar o cigarro tradicional.
3: Sendo que o princípio dele, quando ele surge, a ideia era exatamente o contrário,
4: exatamente.
3: Né?
4: Exatamente. O início era redução de danos, né? Então, as pessoas que fumavam, fumariam cigarro eletrônico para fumar alguma substância que fosse menos danosa do que o cigarro em si. A gente está vendo um movimento contrário.
3: Certo. Denise, e sintomas? Que sintomas são mais preocupantes?
5: Essa parte mais técnica, eu gostaria que a doutora Ângela respondesse, que tem mais propriedade para falar.
4: Na verdade, ele é muito parecido com uma gripe comum, então isso que assusta, porque a criança tem febre, tem dor no corpo, vai ter nariz entupido, coriza, né, o narizinho escorrendo, tudo. Mas, de repente, isso que é o quadro muito importante, de repente, existe uma piora aí muito importante, levando a criança para um esforço respiratório mais importante, levando a insuficiência respiratória, precisando ir para a urgência. E é muito rápido.
3: Pois é, eu estava vendo dados do Ministério da Saúde, falando de dificuldade para se alimentar, cianose, quer dizer, a pele, lábios, ponta de dedo ficam arroxeados ou azulados, apneia, né, que são aquelas pausas respiratórias, vômitos e alteração de estado, como irritabilidade, sonolência, quer dizer, quando chega nesse ponto, a coisa está grave.
4: Está grave. Porque assim, respirar não é um ato consciente. Quando você tem alguma coisa que dificulta a respiração, todos os outros sentidos vão ficar alterados. Então, a criança, ela não consegue comer, porque ela não consegue respirar e comer ao mesmo tempo. Porque ou ela respira, ou ela respira. Tá? Então, entra num estado que é quase uma falência. Por isso que ela fica irritada, porque ela não dorme, porque não consegue respirar, não come. Então, tudo isso são sinais de alerta, né? A gente sabe que durante uma gripe comum isso pode acontecer, mas isso acontece num grau muito elevado.
3: Certo. E, Denise, no caso da... Por que que a prematuridade se envolveu nessa preocupação com o vírus e a bronquiolite?
5: A prematuridade hoje ela é a principal causa de mortalidade infantil em crianças de menos de 5 anos. Esse é um dado da Organização Mundial de Saúde. Uhum. Antes de qualquer doença, diarreia, malária, doenças infecciosas, é a prematuridade e suas consequências. Então, é um grande problema de saúde pública, principalmente porque o Brasil está entre os 10 países com mais nascimentos prematuros. Uhum. Aqui, 12% das crianças nascem com menos de 37 semanas de gestação, que são os prematuros, quando a média mundial é 10%. Então, a gente tem aí em torno de 300 mil prematuros nascendo todos os anos no Brasil. São muitas famílias que passam por essa experiência. E, claro, dependendo do grau de prematuridade, essa criança vai ter mais ou menos, né, problemas relacionados, né, a esse nascimento antecipado. Um desses problemas, geralmente, é a parte respiratória, porque os pulmões são alguns dos últimos órgãos que se formam, né, doutora Ângela? Então, a tendência a problemas respiratórios é maior. E aí que eles são muito impactados, né, pelas infecções e por vírus, infecções respiratórias podendo ser agravado. Então, a gente une forças, né, com todas as organizações e com todas as pautas relacionadas à parte respiratória, porque os prematuros são muito afetados.
3: Certo. Doutora Ângela, eu queria perguntar o seguinte, por exemplo, quando existe caso de outras doenças agregadas, por exemplo, a criança tem asma, esse quadro fica pior?
4: Sim, por isso que hoje, tanto a prematuridade, né, o bebê prematuro e crianças com comorbidades e asma, a fibrose cística, a síndrome de Down, doenças neurológicas, elas estão associadas dentro dessa lista de crianças que têm acesso ao imunizante contra o VSR. Porque, de fato, eles são mais suscetíveis e quando eles pegam, a chance de ter doença grave também é maior. E um dado para te trazer é que das bronquiolites agudas, virais agudas que a gente tem, 30% delas vão para a UTI pediátrica. E no Brasil, a gente tem uma escassez de vagas pediátricas imensa, tanto público quanto privado. Então, nessa época do ano, sempre é uma correria, porque a gente não tem vaga para todos.
3: Mas é, isso é um absurdo, né? Ter que correr o risco de escolher.
4: Exatamente.
3: Isso aqui é...
4: Sendo que a gente tem uma prevenção.
3: Pois é isso que eu ia falar agora. Prevenção, eu vou perguntar as duas. Prevenção, a gente tem prevenção, né?
5: Temos estratégias de prevenção disponíveis pelo SUS. E acho importante também sempre trazer que existem medidas de higiene respiratória, lavagem, higienização de mãos, evitar aglomerações, higienizar os objetos do bebê, né? Uso de máscara, evitar contato com pessoas doentes, que também ajudam muito a prevenir, né, a contaminação pelo VSL. Mas hoje a gente tem disponível já a vacinação materna, né, a vacina para gestante, que vai proteger o bebê contra o VSR, isso já está disponível para todas as gestantes, e o Ministério tem trazido uma comunicação bem efetiva nesse sentido, até porque a gente vê as taxas de cobertura bem altas, próximos de 90%, que é excelente, e também temos um anticorpo, como a doutora Ângela comentou, um imunizante, um anticorpo, que é diferente de uma vacina, né, mas que protege os bebês contra o VSR. Então, quem pode receber hoje esse anticorpo pelo SUS e pelos convênios são as crianças prematuras e crianças com comorbidades. Mas esse vírus, ele atinge todas as crianças, né, doutora Ângela?
4: Um dado muito importante que a gente tem é que até os 2 anos de idade, todas as crianças vão ter tido contato com o VSR. Então, não são só as crianças prematuras, as crianças com doenças, com comorbidades, né, com doenças associadas, que vão ter um risco de VSR, todas as crianças. Então, por isso que a nossa luta, né, o nosso movimento, ela trabalha bastante para trazer essa expansão da indicação. Eu agradeço imensamente, né, a gente sabe que foi um marco histórico a entrada do imunizante, da vacinação para mãe, da gestante contra o VSR.
3: Isso até que eu ia perguntar.
4: Exatamente, isso foi um marco histórico, tá? Uhum. Então, assim, a gente ficou muito feliz que isso é um passo enorme de vacinação. Então, da mãe gestante, então como que funciona isso, né? A mãe recebe a vacina, ela produz o anticorpo e esse anticorpo é passado pro bebê, que passa pelo cordão e o bebê nasce imunizado. Só que existem algumas lacunas dentro dessa proposta, que é, por exemplo, a mãe que se vacina, mas não deu o tempo suficiente para ela produzir naturalmente o anticorpo, o bebê receber esse anticorpo. Ele nasce antes, mas não dentro do período da prematuridade que está coberta, ele não é elegível a fazer a vacina pelo SUS.
3: E quando é que a mãe deveria tomar, a gestante deveria tomar a vacina? Em que semana, mais ou menos, de gestação? Ou pode ser em qualquer momento?
4: Ela faz a vacinação pelo menos um mês até 2 meses antes do final da gestação, né? Tá. Até 3 meses antes do final da gestação, para que ela realmente esteja ali com o anticorpo todo preparado para a criança realmente receber na quantidade que vai gerar proteção.
5: A partir de 28 semanas
4: 28
5: de gestação.
4: Semanas.
3: Quer dizer, nós estamos falando também do risco da prematuridade, quer dizer, se houver atraso nessa vacinação por
4: também.
3: Parte da gestante, pode ser que a criança nem tenha condição de receber esses imunizantes por transmissão vertical, né?
4: A outra coisa é a mãe que não consegue fazer a vacinação, por algum motivo. Hoje a gente sabe que, e a gente sempre comenta, né, uma coisa que eu sempre trago, acesso real é quando a tecnologia, o tratamento está dentro do paciente, ou dentro do alvo que ele precisa estar. Uhum. Então, assim, a gente ter a incorporação e ter um protocolo publicado no Diário Oficial não quer dizer que o acesso ele está acontecendo realmente lá na ponta.
3: É inclusive porque tem pessoas que não fazem, não seguem o pré-natal, quer dizer, não recebem sequer a informação.
4: Temos muito. E temos, vou te falar, a gente tem uma pesquisa, e Denise pode trazer depois um pouco dos dados, mas que o próprio profissional de saúde que trabalha lá na ponta, ele ainda não sabe da existência dessa proteção.
3: Poxa,
4: então hoje a implementação e capacitação ela ainda está a desejar. A gente está aqui realmente para tentar ajudar e levar realmente a informação até a ponta.
3: Não, e ele que é o responsável, esse agente final, de levar a informação para a mãe que normalmente não sabe da existência, né?
4: Exatamente.
3: Nem da incorporação da vacina, né?
4: E mais, né? A gente fez essa pesquisa, inclusive, dentro do nicho que a gente trabalha, né? A população que a gente trabalha, que teoricamente tem mais informação, né? As nossas organizações trabalham com a educação de saúde do paciente. E ainda assim o paciente não tinha informação. E quando ele ia buscar essa informação, não existia. Então, assim, muito se sabia, sim, e que vem sendo veiculado, inclusive, né, nos canais de mídia, tudo, da vacina da gestante. Mas o imunizante para o prematuro e para as crianças que têm comorbidade, muita gente não sabe.
3: Puxa vida. Não, eu queria até reforçar essa questão da prevenção que a Denise falou, porque eu estava lembrando de uma coisa. A coisa, eu não sei se acontece com vocês, mas eu fico agoniado quando eu vejo criança de colo, assim, bebê indo a shopping.
4: No shopping, sim.
3: Porque uma das medidas de prevenção é evitar o contato com pessoas gripadas ou resfriadas. Uhum. Como é que você tem condição de avaliar isso dentro de um shopping?
4: De controlar isso, exatamente. Uhum. Eu falo, inclusive, que você tem que ser uma mãe chata. E se vier aquela visita, que teoricamente não deveria visitar nenhuma criança até os 3 meses de idade, eu falo, que vem e fala, quer pegar a criança, quer dar beijo na criança, não. É. E que tem gente que vem ainda com sinais e sintomas. Eu falo, gente, a gente não aprendeu nada da pandemia?
6: Exatamente.
4: Lava a mão, usa máscara quando tem sintoma, né? Não ficar em aglomeração. Hello.
3: Pois é. Eu queria agradecer, então, a Denise Subitani, que é diretora executiva da ONG Prematuridade.com, e a doutora Ângela Ronda, que é pneumologista e diretora executiva da Fundação Proar, que conversaram conosco hoje sobre bronquiolite. Denise, alguma última dica?
5: Quero dizer para quem tem um bebê prematuro ou uma criança com comorbidade que busque seus direitos. É um direito receber essa proteção e vai estar garantindo aí mais saúde para o seu filho. Então, está disponível um anticorpo para esses bebês. E para as gestantes também, continuem se vacinando. São estratégias complementares que precisam uma da outra, que já estão disponíveis pelo SUS. É uma grande conquista e que a gente deve usufruir e aproveitar.
3: E doutora Ângela?
4: Nós temos uma petição pública que está aberta no site da Fundação Proar, então fundaçãoproar.org.br, para a gente levar todas essas informações, inclusive. Nós temos uma carta para que tenha a expansão da indicação do imunizante contra o VSR, da melhora da capacitação e implementação do que a gente hoje já tem e para aumento da informação sobre as doenças respiratórias.
3: É ótimo. As duas, muito obrigada.
4: Obrigada.
5: Obrigada.
3: O programa de hoje teve trabalhos técnicos de Ricardo Coelho. Se você tem alguma sugestão de tema ou comentário sobre o programa de hoje, basta enviar uma mensagem para o endereço eletrônico programa Fator de Risco, tudo junto, @gmail.com. Até o nosso próximo encontro.
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0: No Congresso, especialistas discutem embate entre jornalismo e IA. Andamento do PL 2338/2023 foi debatido no encontro.
7: A regulamentação da inteligência artificial deve proteger o jornalismo e os direitos autorais sem travar a inovação tecnológica do setor. A avaliação foi defendida por especialistas da área em debate promovido nesta segunda-feira pelo Conselho de Comunicação Social do Congresso. O encontro discutiu o andamento do PL 2338 de 2023, marco legal da IA, já aprovado no Senado e atualmente sob análise de uma comissão especial da Câmara dos Deputados. Para o secretário de Direitos Autorais e Intelectuais do Ministério da Cultura, Marcos Alves de Souza, a ausência de regras claras gera o uso não autorizado de conteúdo jornalístico e alimenta disputas na justiça. Ele citou um teste feito por sua equipe com o ChatGPT.
8: Quando a Folha de São Paulo anunciou o processo contra a OpenAI, teve uma matéria da própria Folha falando sobre isso. E aí nós, lá na minha equipe, a gente testou a OpenAI, o ChatGPT, sobre isso e perguntamos para ele, né, fizemos um prompt a respeito e ele trouxe a resposta que não era assim baseada na matéria da Folha, era uma cópia integral da matéria da Folha.
7: Na mesma linha, a secretária adjunta de Políticas Digitais da Secretaria de Comunicação Social da Presidência, Marina Pita, cobrou celeridade na tramitação para que o mercado jornalístico se reorganize diante da nova tecnologia. O cofundador do Instituto de Tecnologia e Sociedade do Rio de Janeiro, Sérgio Branco, defendeu mais transparência sobre as bases usadas no treinamento dos sistemas de IA, reforçando que o entendimento é o que sustenta a confiança do público. A pesquisadora da USP, Silvana Bahia, foi além dos aspectos técnicos e alertou para os riscos de a inteligência artificial substituir o papel histórico do jornalismo na mediação do conhecimento.
9: Durante décadas a gente discutiu quem controlava os meios de comunicação e depois passamos a discutir quem controla as plataformas digitais. Cada vez mais pessoas deixam de procurar informações em diferentes sites e passam a perguntar diretamente a sistemas de inteligência artificial. Então elas perguntam qual médico devem procurar, qual livro elas deveriam ler, como entender um conflito internacional, como ensinar determinados conteúdos aos filhos. Quando isso acontece, a inteligência artificial ela deixa de ser apenas uma ferramenta. Hoje a gente precisa discutir também quem controla as respostas.
7: A pesquisadora afirma que a educação midiática deve ocupar um lugar central na implementação do novo marco legal, de forma a garantir que a população compreenda como essas ferramentas funcionam. O projeto ainda não tem data definida para votação na Câmara. O relator, deputado Agnaldo Ribeiro, segue elaborando o parecer final e a presidente do Conselho, Patrícia Blanco, já sinaliza a intenção de promover uma nova audiência dedicada especificamente às soluções de remuneração para autores e jornalistas. Da Rádio Nacional em Brasília, Pedro Lacerda.
6: O Conselho de Comunicação Social do Congresso Nacional debateu em audiência pública a possibilidade de criação de uma contribuição de intervenção no domínio econômico, CID, a ser paga pelas empresas de tecnologia pela comercialização de produtos criativos diversos gerados pela inteligência artificial. A ideia, segundo Lucas Chihu, do IBICT, seria fomentar o desenvolvimento tecnológico nacional e até garantir renda para artistas que poderão ter perdas por causa do uso da IA, sendo que o treinamento da IA foi feito com obras desses próprios artistas.
10: A ideia seria aqui discutir um modelo de remuneração que ele seria pautado, por exemplo, na cobrança de um CID dessas empresas que podem pagar, então sistemas de IA generativa de grande porte e que tem esse risco de substituição, e esse valor vai ser redirecionado para fundos que vão ter também um impacto sistêmico, então um retorno sistêmico para algo que gera um impacto sistêmico, que está extraindo também de maneira sistemática o conhecimento criado por toda a comunidade.
6: Para Luca, grandes empresas de jornalismo, por exemplo, podem negociar com as Big Techs o uso de seus produtos em contratos de licenciamento. Mas um outro tipo de gestão poderia auxiliar pequenas empresas e indivíduos. O secretário de Direitos Autorais e Intelectuais do Ministério da Cultura, Marcos de Souza, defendeu essa gestão coletiva, mas disse que uma nova contribuição não eliminaria a remuneração paga pelas empresas de tecnologia pelos direitos de obras usados em treinamento de IA. As sugestões estão sendo feitas à Comissão Especial da Câmara, que está analisando o projeto que trata do marco legal da inteligência artificial. Sérgio Branco, do Instituto de Tecnologia e Sociedade, manifestou preocupação com os modelos de remuneração de direitos autorais para treinamentos da inteligência artificial. Segundo ele, é preciso dosar os pagamentos para que as empresas não transfiram o treinamento para outros países. Outra preocupação é não onerar a atividade de pequenas empresas de tecnologia. Para a pesquisadora da USP, Silvana Bahia, as pessoas precisam entender o que está acontecendo e como as informações são geradas pela IA. Ela sugeriu o fortalecimento da educação midiática.
9: Muitas vezes a gente tem acesso, mas a gente não tem autonomia. E isso vale ainda mais para a inteligência artificial. Não basta garantir que as pessoas tenham acesso a diferentes ferramentas. A gente precisa garantir que as pessoas tenham condições de compreender criticamente como essas ferramentas produzem conhecimento e influenciam as decisões.
6: Um estudo europeu citado na audiência afirma que aumentou de 56% em 2024 para 69% em 2025 o total de pessoas que usam o sumário da IA do Google como única fonte de informação. Da Rádio Câmara de Brasília, Silvio Minhato.
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12: O Conselho de Comunicação Social do Congresso Nacional aprovou parecer favorável ao projeto que regulamenta o serviço de streaming no Brasil. A recomendação faz alterações pontuais na tabela de isenções da Contribuição para o Desenvolvimento da Indústria Cinematográfica Nacional, a Condecine, em benefício da produção audiovisual nacional. O projeto, que foi apresentado pelo senador Nelsinho Trade, do PSD de Mato Grosso do Sul, foi modificado pela Câmara dos Deputados e voltou ao Senado em forma de texto alternativo. A recomendação foi encaminhada ao presidente do Congresso, Davi Alcolumbre. O Conselho também aprovou a realização de uma audiência pública em setembro sobre a regulação das redes sociais e das plataformas digitais. O objetivo do debate, proposto pela presidente do Conselho, Patrícia Blanco, é discutir as mudanças recentes no Marco Civil da Internet,
11: A ideia era continuar com o tema regulação, né, para que a gente pudesse avaliar os impactos de cada um desses meios, não só no processo eleitoral, mas em todas as questões. Por exemplo, relacionada à questão da proteção da criança e do adolescente, a questão de violência contra, violência de gênero, por exemplo.
12: O colegiado apresentou ainda uma nota de repúdio aos ataques misóginos dirigidos recentemente à jornalista da Rede Globo, Miriam Leitão. Patrícia Blanco frisou que tais ataques não estão protegidos pela liberdade de expressão e cobrou a responsabilização dos envolvidos. Da Rádio Senado, Raíssa Abreu.
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0: Segurança TSE divulga vídeos sobre preparação das urnas eletrônicas. Partidos, OAB, MP e demais entidades participam de cerimônia pública.
13: Para demonstrar o funcionamento e a segurança das urnas eletrônicas, o Tribunal Superior Eleitoral divulgou nesta segunda-feira uma série de vídeos para apresentar o modo básico de preparação do aparelho para as eleições. Na publicação, Rafael Azevedo, coordenador de tecnologia eleitoral do TSE, explica que essa etapa é realizada em cerimônia pública. Após a convocação por edital de representantes dos partidos políticos, do Ministério Público, da Ordem dos Advogados do Brasil e de outras entidades. Inicialmente, uma mídia de carga é inserida na urna eletrônica com os dados dos eleitores que votam em uma determinada sessão eleitoral, como destaca Azevedo.
14: Se tem uma mídia inicializável, a mídia de aplicação que nós chamamos, que quando preparada é chamada de mídia de carga, é inserida na urna. Quando a urna essa mídia vai inicializar e ela tem todos os dados dos eleitores de determinadas sessões. E esse sistema vai formatar tudo que tem aqui dentro, preparar tudo que tem aqui dentro, instalar todos os programas e vai perguntar para o usuário que sessão você quer preparar. Eu quero preparar a sessão 4, essa é o município dessa zona eleitoral. Os dados dos eleitores são colocados para cá, os candidatos são colocados para cá e tudo é preparado aqui internamente.
13: Em seguida é feito o chamado registro de correspondência, ou seja, a associação entre o número interno da urna eletrônica, a sessão para a qual ela foi preparada. O coordenador de tecnologia eleitoral do TSE ressalta que ao fim é emitido um boletim com o detalhamento da preparação de cada urna.
14: Também ao final da preparação ele imprime um comprovante. E esse comprovante de carga, ele também fica fixado ao material daquela cerimônia feita pública em que todas as entidades puderam participar. E lá vai ficar muito bem registrado de que a sessão número 4 foi associada para aquele número interno, aquela data, naquela hora, etc. Então, isso cria essa unicidade. Essa relação entre a tabela que tem todas as urnas e as sessões preparadas chama tabela de correspondência. Ela é publicada na internet no sábado, véspera da eleição, para qualquer partido político e qualquer interessado.
13: Usada pela primeira vez há 30 anos no país, a urna eletrônica se consolidou como um dos maiores símbolos da modernização eleitoral brasileira. O sistema eletrônico de votação tornou o processo mais simples para o eleitor e mais eficiente para a administração eleitoral. Para conhecer mais sobre o funcionamento, a segurança, a transparência e a rastreabilidade das urnas eletrônicas, basta acessar a página do TSE no YouTube na seção Vídeos. Da Rádio Nacional em Brasília, Daniela Longuinho.
0: Ney Mato Grosso e Banda Hector, canção para um novo mundo.

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1: 6:57.
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4: 7 horas.
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1: Bom dia mesmo. Na audição de hoje eu quero prestigiar um grande músico pernambucano que chama-se Alain Montarroios. Nós vamos mostrar um CD instrumental dele maravilhoso. Então o bom dia de hoje é de música popular brasileira, é pernambucano da melhor qualidade.

0: Estamos apresentando na audição de hoje Alain Montarroios. Um pequeno intervalo e a gente volta dentro de alguns instantes. Bom dia. Bom dia mesmo. 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Vamos fazer um pequeno intervalo e voltaremos dentro de instantes com a segunda parte desse programa. Bom dia. Bom dia mesmo.
1: Sete horas e 27 minutos.
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0: Voltamos a apresentar... Bom dia. Bom dia mesmo.

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1: Estamos de volta com Alain Montarroios e vamos mostrar música de boa qualidade para vocês. Bom dia mesmo.

0: 8:58.
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1: 9 horas e 10 minutos.
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0: 9:56.
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5: Eu sou Wilma Santos, jornalista e residente em comunicação popular. E hoje a gente conversa com o Mestre Bill e Paula Micaele, do Maracatu, nação Sol Brilhante do Recife. Mestre Bill, qual a lua que o Maracatu toca e que todo mundo sabe que é a nação do Sol Brilhante que está chegando?
6: É, a lua que o Maracatu, onde chega, canta e todo mundo sabe que o Maracatu, nação Sol Brilhante do Recife, chegou. É a lua do nosso querido Mestre Del, né? Composição do Mestre Del, que é O Terra Tremeu. 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
2: Está começando mais um Pod Ciência e Arte. E eu gostaria hoje de abrir com as palavras de Dr. José Paulo Cavalcante. Bem felizes são aqueles que começam a aprender, pequeninos, confiados ao amor e ao saber. Aqui se sente, aqui se vê, aqui se toca um ideal, nessa escola tão pequena em valor material. Cada aluno dessa escola, toda a vida lembrará. Nossa

0: em nossas almas ficará. Hoje a entrevista é certamente um daqueles momentos raros da nossa vida. Eu estou diante de uma das pessoas fundamentais da minha formação, de gerações inteiras do Recife. Ela é educadora, mãe, avó, ex-diretora de uma escola fundada por ninguém mais, ninguém menos que professor Paulo Freire, que fundou essa escola em 1955 com um grupo de educadores, o Instituto Capibaribe. Ela foi diretora dessa escola, inabalável educadora, e deu sequência ao trabalho de Dona Raquel Corrêa de Crasto, a segunda diretora dessa escola depois do professor Paulo Freire. Essa escola existe até hoje, mantém seus princípios, e uma das características fundamentais é essa não descaracterização com o tempo, a marca Paulo Freire. Eu estou diante de um ícone da nossa educação, do Instituto Capibaribe. Eu estou aqui com a professora Vera Lúcia de Andrade Lima Anderson. Bem-vinda, professora.
1: Obrigada. É uma grande emoção estar aqui. Agora, vamos ver se eu vou corresponder a tanta coisa bonita que ele disse agora, né?
0: Professora, vamos começar do começo. Me fale sobre seus pais, o que é que eles faziam, onde a senhora nasceu.
1: Eu nasci em Recife e morava em Casa Forte. E aí eu acho que por uma questão de proximidade, minha mãe me colocou num colégio Sagrada Família, próximo ao lugar que eu morava, que era o Jardim Carioca, e papai trabalhava no cotonifício da Torre. Então, eu ia para o colégio chorando todo santo dia. E aí, um dia, a mamãe irritou-se e disse que ia tirar. E aí, conversando com uma tia que já tinha os filhos no Capibaribe, ela disse, leva para o Capibaribe, vamos fazer uma experiência lá. Mamãe aceitou e, aos meus 5 anos, eu entrei no Instituto Capibaribe chorando, claro, mas pouco tempo depois eu parei de chorar, porque eu descobri que era outro tipo de escola, né? E aí, não só eu, mas meus 7 irmãos estudamos no Instituto Capibaribe.
0: Caramba, professora, e me diga desse seu tempo, algum nome de algum professor que a senhora lembra?
1: De lá do Capibaribe, a dona Dagmar foi uma professora inesquecível para mim, dona Azaleia, dona Ariene, que foi a minha, eu acho que foi quem me alfabetizou. Aí, logo em seguida, Vera foi professora, Paula e Leda Ribeiro, que faleceu o ano passado, que foi minha professora, a última professora do Instituto Capibaribe que eu tive, porque na quarta série a gente tinha que sair do Capibaribe. Aí lá vou eu chorar de novo, porque aí eu estava saindo do Capibaribe para o Colégio Damas.
0: Ah, aí do Damas ficou até concluir os estudos?
1: Foi, aí no Damas eu fiz o ginásio, o antigo ginásio, que é hoje o Fundamental 2, e fiz o magistério, que antigamente era curso pedagógico. Sim. E aí voltei e falei com dona Raquel que queria ser estagiária do Instituto Capibaribe. Por isso que eu digo que dos meus 71 anos, somente 5 não foram no Instituto Capibaribe. Então, fiz o estágio de magistério lá, uhum, e entrei no curso de pedagogia depois, na Fafiri. E aí já era um pouco de imitação de dona Raquel. Primeiro, por causa da ditadura, papai não me deixou entrar na Federal naquela época, 72. E aí eu fui para a Fafiri. E dona Raquel, que foi meu ícone no Instituto Capibaribe, tinha participado do primeiro curso de pedagogia na Fafiri. Eu, claro que eu não fui nem a segunda nem a terceira, mas eu fui do curso de pedagogia da Fafiri. Quando chegou no estágio obrigatório de pedagogia, eu voltei para o Instituto Capibaribe. Fiz o estágio e voltei para o Instituto Capibaribe como funcionária do Serviço de Orientação Educacional.
0: Fantástico, professora. E o que, é que a senhora podia destacar aqui para o pessoal? Sei lá, deve ser... Tem muitas histórias, mas quem foi dona Raquel?
1: A dona Raquel, para mim, é uma pessoa ímpar, porque ela tinha uma austeridade, um rigor com ela mesma, no trajar, no falar, no comer, mas ela era explicitamente freiriana. ela tinha uma alegria, ela cobrava da gente, como professora, tratar a criança como criança e como alegria. Cantar, brincar, pisar de pés descalços na areia. E era aprender sendo feliz, que eu acho que era o que Paulo Freire mais defendia na época que as escolas eram acadêmicas e só ensinavam as matérias básicas que iam introduzir a criança num universo mais velho, né? E lá não, no Capibaribe a gente tinha arte, recreação, educação física, que era uma novidade, não existia nas escolas tradicionais. E eu fui muito feliz no Capibaribe por causa de Dona Raquel. Ela me esperou no portão da escola quando ela soube que mamãe ia levar dois filhos iniciantes na escola. Ela estava na Visconde Suassuna, no portão, nos acolhendo. E nem era de muito chamego, viu? Ela não era de abraços e beijinhos, não, mas ela era uma pessoa acolhedora, defensora do saber com alegria.
0: Muito bom, muito bom. E, professora, como é que você explicaria essa coisa de o Instituto Cabaripe se manter, inclusive arquitetonicamente, né? O prédio, os espaços, em um mundo que exige tanto que as coisas vão se deteriorando, mudando, se plastificando. Como é que o Cabaripe consegue resistir isso aí?
1: Eu acho que é esse pensamento humano que Paulo Freire imprimiu, Dona Raquel acolheu e todas as pessoas que a seguiram, Mônica e agora Maria e Cíntia, como diretoras, né? Que eu digo assim, claro que tem toda uma equipe atrás dessas diretoras, mas é um pensamento de humanidade, de respeito, de crítica ao que não faz o ser humano ser gente, que permanece na escola e quando as famílias descobrem isso, querem isso para os seus filhos. Então, é claro que não é uma alienação do que está posto na sociedade, mas é um acompanhamento do ser humano com a humanidade. É redundante, mas é isso.
0: Muito bom. Professora, eu queria pedir para a senhora falar um pouco sobre a nossa fantástica pianista que tinha no Cabaribe, Dona Helena.
1: Dona Helena era outra figura emblemática. Quando ela tocava, o mundo harmonizava, né? Dona Helena me apresentou a Valsa Verde de Capiba. Eu era enamorada dessa valsa. E quando eu estava triste, que ela entrava na sala dela, ela começava a tocar e eu ressurgia das cinzas. Dona Helena ia do Lá Vem o Pato, Pato Aqui, Pato Acolá, até o Erudito. E acolhia os meninos. Era de uma doçura indescritível. Eu acho que Dona Helena nunca vai se apagar das memórias da gente.
0: É, uma escola com piano já está dizendo muita coisa, né, professora?
1: E ainda tem, e a gente ainda consegue, professores, ex-alunos como você, que chegam lá e arrasam no piano. Flávio Breiner, que toca, né? O filho dele, que estudou no Capibaribe, toca também, Lucas, só não está no Brasil, mas quando chega, toca.
0: Toca. Professora, deixa eu fazer uma pergunta bem simples, como dizia Antônio Abujamra, que esse programa é inspirado no Provocações. Deixa eu lhe fazer uma pergunta bem simples. O que é que a senhora acha que a humanidade produziu de mais importante?
1: Eita. Eu acho que a descoberta do ser humano, Dona Raquel dizia, da integridade. Que o ser humano não é só o saber, o falar, o conhecer, mas é conviver, é produzir a arte, é a alegria, é o tocar o outro e ser solidário. A fraternidade, né? Acho que é isso.
0: É isso, né? E me diga o seguinte, das artes, cinema, literatura, música, qual é que a professora Vera se interessa mais?
1: Todas essas. Nada escapa a quem estudou no Instituto Capibaribe, sim, porque da música de Dona Helena, a cantoria das crianças, aos filmes de Kleber Mendonça e a seu piano tocado lá na festa, no encontro dos ex-alunos, eu acho que a arte de uma maneira geral, e eu não posso esquecer meu irmão Romero, que desenhou inclusive a logomarca da escola. Romero é um artista plástico maravilhoso.
0: Romero de Andrade Lima.
1: Romero de Andrade Lima. Uhum. E Romero está sempre disponível para os eventos quando a gente pede um desenho alusivo agora, por exemplo, aos 70 anos. Ele faz e faz com alma, com amor ao capibaribe. Então é isso que eu digo. Acho que nenhuma arte escapa. Eu não sei escolher qual é a melhor, qual é a que me toca mais, todas.
0: É impressionante, o pessoal às vezes fala assim, você está fazendo cerâmica, você aprendeu aonde? Eu digo, não, eu aprendi no Instituto Capibaribe. Era criancinha lá, mexendo no barro e tal.
1: Pois é. E Tereza, atual professora de arte da Educação Infantil Fundamental 1, não escapa um retalho que ela não faça arte com o retalho, com um pedaço de papel. Marisa Moreira, que é outra professora de arte, Patrícia Barreto. Então, eu acho que a gente hoje tem uma equipe de arte fabulosa, porque tem os músicos, né? Tem Theo, tem Vitor. É assim, nem sei citar nomes para poder não ser injusta, mas o capibaribe e a arte se encontram no cotidiano da criança e do adolescente, que vai até o nono ano, né? O capibaribe é um oásis.
0: É um oásis. É fantástico. Esse programa tem o nome Ciência e Arte também para provocar mais esse encontro, que às vezes até lá fora isso já está bem mais avançado. Mas eu me lembro de uma coisa, professora. A primeira vez que eu entrei no estúdio também, pessoal dizia, vamos para o estúdio. Eu nunca fui no estúdio. Pois a gente foi levado a estúdio quando eu estudava no Cabari pelo professor Paulo.
1: Sim.
0: A gente produziu um jingle, foi lá gravar e...
1: Pois é. Tá vendo? Paulo foi um professor de música da gente, né?
0: Isso.
1: Antes de Paulo, se não me engano, foi Antônio Carlos Nóbrega. A gente teve Antônio Carlos, ele se lembra, porque ele já visitou o Capibaribe. Nos carnavais que ele vem para cá, ele visita o Capibaribe.
0: Uhum.
1: Então, sempre Dona Raquel valorizou a música, sempre. E eu, como aluna, conheci Mercedes, que era professora de arte, ou professora de recreação, mas ela tinha um talento com a música, porque ela era meio maestrina.
0: Uhum.
1: Então, ela ensinava a gente a cantar, com as pausas, com o movimento da mão dela. Então, sempre, o Capibaribe sempre valorizou a arte. E a ciência, claro, que nunca foi esquecida também. Como escola, é um dos papéis da escola, né? Não é o único, mas é também.
0: Uhum. Eu me lembro que meu irmão, que gostava muito de desenho geométrico, com a professora Leda, ela inscreveu ele num concurso nacional e ele ganhou.
1: Luiz?
0: Rafael. Rafa. E foi uma coisa, assim, inusitada. O colégio deu essa visão. Ele terminou fazendo arquitetura, né?
1: Olha aí. Leda continua no Capibaribe.
0: Uhum. E me lembro também, outra coisa que eu queria registrar, é o colégio levando a gente para os teatros.
1: Exatamente.
0: Para ver Quinteto Violado, para ver muita coisa.
1: Pois é, ontem a escola toda, quer dizer, a escola toda não, Fundamental 1, do primeiro ao quinto ano, foi para o teatro. Foi assistir o espetáculo do Sítio, um espetáculo dos portugueses que vem a Recife anualmente, no Teatro do Parque, e foi muito bonito. Eles apresentam os instrumentos musicais.
0: É, professora... E agora, pensando no Recife, ele está relativamente às vésperas de completar 500 anos, em 2037, o nosso Recife. Como é que a senhora vê o Recife desse tempo aí que a senhora foi aluna do Instituto Capibaribe para hoje? O que é que a gente precisa melhorar? O que é que...
1: vamos ver. O Capibaribe teve o primeiro hino... O primeiro hino do Capibaribe, antes do hino atual, que é o de Dr. Zé Paulo, atual, mas antigo, né?
0: Uhum.
1: que fala do Capibaribe, que é um nome caro aos nossos corações, nosso rio, nossa escola, duas doces tradições. Mas era o Recife, terra dos coqueiros, terra dos engenhos, dos canaviais. É um hino lindo e que a gente nunca soube a autoria dele. Dona Helena tocava lindo no piano e a gente aprendia a cantar. É o hino, foi o primeiro hino do Instituto Capibaribe, em homenagem ao Recife. Porque Paulo Freire não dizia que o Capibaribe é a beleza e a poesia da cidade do Recife. Então, acho que esse amor ao Recife, a escola também desenvolve, provoca nos meninos. Eu acho que seria o cuidado com a cidade, que eu acho que a gente até cresceu, mas ainda precisa crescer mais na segurança. Mas eu ouviria mais do que a segurança, no cuidado com a estrutura geográfica da cidade, uhum. Que, por exemplo, quando chove, todo mundo se apavora. O que é que a gente precisa fazer para essa cidade não sofrer tanto com o que já está previsto nos códigos da existência humana, que é a chuva e o sol, né? Isso. Então, eu acho que, claro, que quem não quer segurança, educação, né? Saúde, mas eu cuidaria da geografia do Instituto... Do Recife. Ou eu misturando o Capibaribe com o Recife.
0: É uma simbiose natural. É engraçado. Aqui, próximo, passa o Rio Capibaribe. E ele tem um efluente chamado Riacho Camaragibe, ou Capibaribe Mirim. E, para a facilidade das comunidades do entorno, destruíram a mata ciliar para passar carro. Quer dizer, aí o Capibaribe, quando enche, ele sangra pro... Óbvio. Riacho. Aí você pegou e botou terra, agora o Capibaribe vai subir mais. O calado dele vai ser mais alto, então vai ser mais enchentes. Esse tipo de coisa, né, professora?
1: É exatamente o que eu estou falando. Eu acho que quando eu falo genericamente, não sou uma estudiosa da geografia, mas quando eu penso na geografia do Recife, são coisas como essas que são insuportáveis, uhum. Não é? Que precisam ser cuidadas pela população. Aí, de novo, a gente salienta o humano dessa história, né? A natureza, de uma maneira geral, precisa ser vista.
0: Uhum. Professora, e quais são os seus planos futuros agora?
1: Eu sempre digo que a gente, por ser uma escola de 71 anos, a gente precisa cuidar para a gente não ficar querendo se eternizar no Instituto Capibaribe. Então, meus planos é ceder o espaço para gente mais nova, que tenha... O Capibaribe na alma. Uhum. E eu acho que já existem ex-alunos com esse desejo de fazer o Capibaribe seguir. Que eles venham.
0: Muito bom. Do professor Paulo Freire, a senhora chegou a conhecer ele? Como foi isso?
1: Não, somente daqui da universidade, das palestras. Mas às vezes que ele marcava para ir no Instituto Capibaribe, que eu era a minha chance de chegar perto dele, ele não ia. Eu acho que ele era tão amplo na educação popular, e graças a Deus, porque eu acho que ela precisava mais do que o nosso ninhozinho Capibaribe, que eu acho que a gente aprendeu a abrir mão dele. E Dona Raquel foi muito fiel à continuidade do ideário que ele trouxe. Uhum. Eu acho que nós também, Mônica, eu, Patrícia, e todo mundo que faz parte do Capibaribe, Cíntia, Leda, nós estamos lutando para os ex-alunos, vamos dizer assim, lutarem para o Capibaribe continuar sendo o Instituto Capibaribe de sempre.
0: Sim. Dona Raquel tinha uma certa ligação com Dom Helder.
1: Sim, é? Tinha. Ela tinha uma mágoa que eu acho que é humana com Paulo Freire, com Dom Helder, porque visitavam um pouco, porque acolhiam um pouco o Capibaribe, mas não acolhiam um pouco, não. Eles não tinham um braço para tantas frentes que se abriam precisando deles. Mas os pensamentos de Dom Helder têm muito a ver com o Instituto Capibaribe. Um deles que a gente repete muito é preciso mudar sempre para continuar o mesmo.
0: Isso. E o lema do colégio também, né?
1: Amar para compreender e compreender para educar. Não é de Dom Helder, mas tem muito a ver com o que ele pensava de educação.
0: Fantástico, fantástico, professora. E, professora, o Capibaribe, na sua vida, depois as suas filhas estudaram lá e seus netos já?
1: Meus também? Três filhos E meus 6 netos, dos 6, uma não está mais, porque foi para outra escola, e os outros mais velhos já estão no ensino médio. Mas ainda bem que tem uma turma boa, ainda tem 3 lá no Instituto Cabaré. 3 saíram, 2 para o médio e uma para outra escola, mas os outros continuam. Graças a Deus.
0: Professora, e sua relação com a ciência? A gente passou por uns momentos aí meio estranhos no Brasil, né? De questionar a ciência e tal. Como é sua relação com a ciência?
1: Inquestionável. Eu acho que a ciência é uma ignorância se a gente negar, né? A gente conversando sobre a importância de avançar na ciência, a escola tem essa preocupação. A gente só mudou o nome de Feira de Ciências para Mostra de Conhecimento, para ampliar e até fazer a conjugação da ciência com a arte, da ciência com a religião, da ciência com a... Enfim...
0: As culturas
1: com
0: dos povos,
1: culturas, né? Dos povos e o respeito a elas, né? Uhum. Mas é inegável, a ciência tem que ficar, porque o homem é fruto dela também e faz ela frutificar.
0: Sim. No auge disso, professor, alguns colegas meus me perguntavam assim, mas e Paulo Freire... Ele é isso tudo mesmo, né? Aí eu relembrava eles. Ó, lembra daquele índice lá do número de citações da Web of Science? Lembra esses índices aí? Sim, sim, sim. Pronto. Paulo Freire é o cientista mais citado no mundo.
1: É, e na simplicidade dele, não é?
0: Pois é.
1: Porque ele nem parecia um cientista. Mas isso. Eu acho que é essa simplicidade que dá a marca de que a ciência está no sangue da gente.
0: Isso, perfeito. Professora, e ex-alunos que a senhora podia citar aqui pra gente? Que eu me lembro, o Claudinho Ferrari, né? Um artista, um jornalista, né?
1: Morro de medo de ser injusta.
0: Fez a TV Viva, né? Durante
1: pois
0: muito tempo.
1: Eu acho que é difícil, porque a gente tem, dos falecidos e dos novos ex-alunos, porque a gente tem uma leva de meninos que saíram e que estão... Por exemplo, a gente tem um dentista que funciona, que tem um consultório perto da escola, que atende praticamente a todos os professores do Capibari, porque ele tem um plano que favorece, mas porque ele é muito querido. Então, eu acho assim, eu preferia não citar nomes para não ser injusta, mas é uma gama de ex-alunos importantes para essa escola. Eu acho que esses é que precisam estar nela.
0: O meu irmão passou por uma situação muito engraçada. Teve um encontro dos colegas, né, dele, do Instituto Cabaribe. E ele aqui, abraçado com os colegas e tal, isso aqui é Paulinho, aquele ali é fulano e tal. Quando ele me manda a foto, eu disse, Lula, Paulinho é o ex-governador de Pernambuco.
1: Pois é.
0: Ele, meu Deus, eu não acredito.
1: Eduardo foi meu aluno, né? No Eduardo Campos. Foi meu aluno no... sexto ano, por aí, e eu tenho uma gratidão enorme pelo menino que ele foi, pelo adulto que ele foi, pelo governador que ele foi. Então, assim, até a gente tem, Bernardo conseguiu de Lula um autógrafo que tem na biblioteca da escola, e eu acho o máximo.
0: Sim.
1: Bernardo Arraes. Agora... Eu ia falar de um ex-aluno que escapou agora. Depois eu me lembro.
0: A gente está chegando ao final, professora. Eu queria agradecer, dizer que foi fantástico. Quero continuar essa série Instituto Cabaribe com as outras professoras lá. E pedir para a senhora assinar a ata. Hoje eu vou pedir para a senhora assinar a ata. Marcar sua presença aqui.
1: Tá certo. A gente tem ex-alunos que preparam a gente para continuar a missão. Jorge Tarcísio é um deles.
0: Certo.
1: Era ele que eu ia falar.
0: Era ele.
1: Vou abreviar porque meu nome é muito grande, tá certo?
0: Tá certo.
1: Ata assinada.
0: Obrigado aí de novo.
1: Eu que agradeço a oportunidade. Bom dia.
0: No streaming do YouTube, Aniele Caetano. Na operação de áudio, Maria Clara. Supervisão técnica... Igor Cabral, Catarina Polônio e professora Paula Reis. Até o próximo episódio.
2: Dez horas e 25 minutos. 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

Nos anos de 1976 e 1977, uma pesquisa chamada Etnomusicografia da Área Nordestina foi feita nos 9 estados do Nordeste do Brasil. A pesquisa fazia parte de um projeto interamericano no qual participou a Fundação Joaquim Nabuco, Fundage. A ideia inicial era que o material coletado fizesse parte de um acervo maior de música popular e tradicional da América Latina. Durante os anos da pesquisa, em 1976 e 1977, 4 pesquisadores e um motorista foram do Maranhão a Alagoas, gravando, fotografando e filmando os artistas populares. Deste material, o que ficou nos arquivos da Fundage foram registros fonográficos e suas fichas catalográficas. Em 2010, a Fundação Joaquim Nabuco lançou a caixa com 10 CDs intitulada Itinerário Musical do Nordeste. E é desse acervo que a gente ouve a Ciranda de Baracho com Disseram que não tinha cirandeira.

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0: música que a gente ouve é Em Olinda Tem Igreja, com a Ciranda de Baracho. Registro feito em 1976, em Abreu e Lima, Pernambuco. Nos anos de 1970, em plena ditadura militar, eram comuns os festivais de ciranda no estado de Pernambuco. Parte do interesse pelas manifestações populares surgiu por conta do trabalho de divulgação feito pelo Movimento de Cultura Popular, o MCP, e depois pelo Movimento Armorial, por exemplo.
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A gente ouve a ciranda de baracho com Ponta de Pedra Só Tem Caju e Coqueiro. O registro é parte da coletânea Itinerário Musical do Nordeste, lançada em 2010 pela Fundagem.

Ciranda é um gênero musical dançado em rodas formadas por pessoas de mão dadas. Para o pernambucano, isso não chama muito a atenção. Mas quem não é de Pernambuco se impressiona como as rodas de ciranda se formam, agregando gente diversa e que se mantém enquanto a música estiver tocando.

Baracho foi um importante compositor e mestre de ciranda e também de maracatu rural. Baracho nasceu e cresceu em Nazaré da Mata e depois se mudou para Abreu e Lima. Suas músicas são bastante conhecidas e fazem parte do repertório de todo cirandeiro. Inclusive, até a Nação Zumbi já sampleou a ciranda de Baracho. E talvez uma das músicas mais conhecidas gravadas pelo mestre Baracho seja essa, que fala de Lia de Itamaracá.

A gente ouve a ciranda de baracho com Morena Vem Ver. A ciranda é uma manifestação comum no Nordeste, sendo bem forte em Pernambuco. Os grupos musicais são compostos pela voz principal, coro, bumbo, caixa e ganzá. Os ternos de ciranda também podem agregar outros instrumentos, como os de metal, por exemplo. No caso da ciranda de baracho, a gente ouve essa formação, que é Antônio Baracho na voz principal, Maria José Lopes, Maria Dulce Barbosa, Maria José da Silva e Marlene Maria Alves no coro, Mário Luiz Barbosa no tarol, Ramos dos Santos no bombo, José Augusto Jerônimo e Manuel Sebastião do Nascimento no ganzá, ou mineiro, e José Florencio no pistão.

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1: Mestre Baracho faleceu em 1988. Suas filhas, Dona Bio e Dulce Baracho, continuaram com a tradição do pai. A gente ouve a ciranda de Baracho com Meus Amigos, Eu Já Vou Embora, registro feito em 1976, em Abreu e Lima, Pernambuco.

Ouvimos músicas extraídas da coletânea Itinerário Musical do Nordeste, da Fundagem. O projeto Itinerário Musical do Nordeste é uma homenagem aos artistas da cultura popular que, através da sua arte, evocam uma memória secular de luta e resistência e também são expressão da força criadora das mulheres e homens da nossa terra.

0: 10:38.
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A voz principal da ciranda que ouvimos é de Anderson Miguel, que na época da gravação do Sonorosa tinha 22 anos. Anderson Miguel é natural de Nazaré da Mata, nasceu e cresceu em meio aos brinquedos populares. Seu pai, Aderito Amaro, era contramestre de maracatu de Baco Solto. Aos 15 anos, Anderson Miguel virou mestre do maracatu Águia Misteriosa de Nazaré da Mata. A gente escuta agora outra faixa do disco Sonorosa, lançado em 2018. A música se chama Princesa. Preste atenção na guitarra que acompanha a ciranda, que é massa demais.

A gente ouviu Natureza Maltratada com o mestre Anderson Miguel. A música tem um arranjo muito bem elaborado e executado no clarone de Maria Beraldo, além do afiado naipe de metais e de percussão.

mestre começou ainda criança nas brincadeiras de maracatu rural, manifestação de origem afro-indígena típica da zona da mata de Pernambuco. Ele costumava acompanhar os ensaios do Cambinda Brasileira antes de cantar neste maracatu centenário. Ele também chegou a participar do maracatu Sonho de Criança. Ser mestre de ciranda aconteceu por acaso. Anderson começou a tocar ciranda em 2012 com a criação do grupo Raiz da Mata Norte, cujo objetivo era tocar ciranda durante a campanha eleitoral. A gente ouve agora Eficiente. Na música, mestre Anderson Miguel diz que não canta à toa.

No disco Sonorosa, mestre Anderson Miguel trabalhou em parceria com músicos de peso como Ciba Veloso, Jorge do Peixe, Jussara Massal, Beto Vilares e Mestre Nazareno, por exemplo. Anderson Miguel representa a nova geração da arte popular que não esquece das raízes. Um exemplo disso são as inspirações e principais referências do artista, que são os mestres dos brinquedos da Zona da Mata Norte que conviveram e convivem com Anderson Miguel.

A gente ouve mais uma do disco Sonorosa. A música se chama No Hoje e Na Hora e conta com a participação de Jorge do Peixe e tem um arranjo modernoso com as guitarras de Ciba e Lelo Bezerra e sintetizadores de Beto Vilares. Amém.

0: 10:52.
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4: Tem um cordel que eu gosto muito e que eu fiz para comparar o tempo da minha infância, que já tem mais de 50 anos, com a de vocês, com a infância de hoje em dia. Que chama-se No Tempo da Minha Infância. Que eu digo assim: no tempo da minha infância, nossa vida era normal. Nunca me foi proibido comer muito açúcar ou sal. Hoje tudo é diferente. Sempre alguém ensina a gente que comer tudo faz mal. Bebi leite ao natural da minha vaca quitéria. E nunca fiquei de cama com uma doença séria. As crianças de hoje em dia não bebem como eu bebia para não pegar a bactéria. A barriga da miséria tirei com tranquilidade. Do pão com manteiga e queijo, hoje só resta saudade. A vida ficou sem graça. Não se pode comer massa por causa da obesidade. Eu comi ovo à vontade, sem ter contraindicação. Pois o tal colesterol, pra mim nunca foi vilão. Hoje a vida é uma loucura. Dizem que qualquer gordura não mata do coração. Com a modernização, quase tudo é proibido. Pois sempre tem uma lei que nos deixa reprimido. Fazendo tudo que eu fiz, hoje eu me sinto feliz só por ter sobrevivido. Eu nunca fui impedido de poder me divertir. E nas casas dos amigos, eu entrava sem pedir. Não se temia, galera. Pois naquele tempo era proibido proibir. Vi meu pai dirigir, numa total confiança, sem apoio, sem airbag, sem cinto de segurança. E eu no banco de trás, solto igualzinho aos demais, fazia maior festança. No meu tempo de criança, por ter sido reprovado, ninguém ia ao psicólogo, nem se ficava frustrado. Quando isso acontecia, a gente só repetia, até que fosse aprovado. Não tinha superdotado, nem a tal dislexia. E a hiperatividade é coisa que não se via. Falta de concentração se curava com carão. E disso ninguém morria. Nesse tempo se bebia água vinda da torneira, de uma fonte natural ou até de uma mangueira. E esta água engarrafada, que disse esterilizada, nunca entrou na nossa feira. Para a gente era besteira ter perna ou braço engessado. Ter alguns dentes partidos ou um joelho arranhado. Papai guardava veneno em um armário pequeno sem chave, sem cadeado. Nunca fui envenenado com as tintas dos brinquedos. Remédios e detergentes se guardavam sem segredos e descalço na areia. Eu joguei bola de meia rasgando as pontas dos dedos. Aboli todos os medos apostando nas carreiras. Em carros de rolimã sem usar controle.

0: cassete, muito menos internet como se tem hoje em dia. O meu cachorro comia o resto do nosso almoço. Não existia ração, nem brinquedo feito um osso. 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E ele achava um colosso tomar banho de mangueira. Ou numa água bem fria debaixo de uma torneira. E a gente fazia farra, usando sabão em barra para tirar sua sujeira. Fui feliz a vida inteira sem usar um celular. De manhã ia para aula, mas voltava para almoçar. Mamãe não se preocupava, eu sabia que eu chegava, sem precisar avisar. Comecei a trabalhar com 8 anos de idade, pois o meu pai me mostrava que para ter dignidade, o trabalho era importante, para não me ver adiante e para a marginalidade. Mas hoje a sociedade esta visão não alcança e proíbe qualquer pai dar trabalho a uma criança. Prefere ver nossos filhos vivendo fora dos trilhos no mundo sem esperança. A vida era bem mais mansa, com um pouco de sensatez. Eu me lembro com detalhes de tudo que a gente fez. Por isso tenho saudade. E hoje sinto vontade de ser criança outra vez.
1: Obrigado.
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3: Mulheres para não esquecer. Em 2021, o Brasil completa 133 anos da abolição da escravatura. Esse foi um longo processo e contou com a luta coletiva de vários revolucionários. Entre eles, uma mulher da aristocracia do Ceará, conhecida como a alma feminina da campanha pela abolição, Maria Tomásia Figueira Lima. Após se casar com o também abolicionista Francisco de Paula de Oliveira Lima, Maria Tomásia entrou para o movimento em prol da abolição em Fortaleza. E em 1880 participou da fundação da Sociedade das Cearenses Libertadoras, tornando-se a primeira presidente. A entidade reunia 22 mulheres de famílias influentes que defendiam o fim da escravidão, e elas conseguiram mais de 80 cartas de alforria assinadas por senhores de engenho. Elas também conseguiram o surpreendente feito de conquistar apoio financeiro do imperador Dom Pedro II. Maria Tomásia fez muitos discursos para divulgar as ideias abolicionistas em reuniões abertas ao público. Nos jornais, a entidade clamava pelo apoio da província a favor do movimento. Seus feitos foram fundamentais para que o Ceará proclamasse a abolição 4 anos antes do decreto nacional, que ficou conhecido como Lei Áurea. Maria Tomásia Figueira Lima estava na Assembleia quando seu objetivo foi alcançado. Apesar de não ter estudo, através de sua energia e grande habilidade de articulação e oratória, lutou incansavelmente pelo direito à liberdade do povo negro.
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1: Olá, ouvinte das rádios Universitária 99.9 FM e Rádio Paulo Freire. E você que nos acompanha pela transmissão ao vivo no YouTube ou no streaming da internet. A esclerose múltipla é uma doença neurológica, crônica e autoimune, em que as células de defesa do organismo atacam o próprio sistema nervoso central, provocando lesões cerebrais e medulares. A doença pode afetar a visão, a sensibilidade, a coordenação e o controle da bexiga ou do intestino. A Associação Brasileira de Esclerose Múltipla, ABEM, estima que cerca de 40 mil brasileiros convivem com a esclerose múltipla. Esse é o assunto do Saúde é o Tema de hoje. Eu sou Maria Clara Fernandes, estudante de jornalismo da UFPE, e lembro que esta edição fica disponível no site radiopaulofreire.ufpe.br e também nas plataformas de podcast. Hoje contamos com a participação do estudante de medicina do quinto período da UFPE e integrante da Liga Acadêmica de Neurologia e Neurocirurgia, Davi William, que vai chegar já já para fazer as perguntas aqui junto comigo.

0: Nessa edição do Saúde é o Tema, sobre esclerose múltipla, vamos conversar com um neurologista especialista em acupuntura do Hospital das Clínicas, José Luiz de Miranda. Seja muito bem-vindo, doutor.
1: Obrigado. Bom dia a todos os ouvintes.
0: Eu lembro que você, ouvinte, pode mandar a sua pergunta pela nossa transmissão no YouTube, no canal da Rádio Paulo Freire, e também pelo WhatsApp da Rádio, 81-2126-3177. Repetindo, 81-2126-3177. Doutor, para começar, o que é a esclerose múltipla e como ela afeta o sistema nervoso?
1: Então, eu sou neurologista, né, que eu tenho uma subespecialização em acupuntura, mas eu sou neurologista e é uma doença que ela é acompanhada por neurologistas. A esclerose múltipla é uma doença inflamatória, né, de caráter autoimune, que afeta o sistema nervoso central, porque existe o sistema nervoso periférico, mas ela acomete o sistema nervoso central, que até então não existe uma cura absoluta, mas a gente traz essa palavra de esperança sempre, porque é uma doença que sofreu uma revolução ao longo dos anos no seu tratamento. Então, hoje em dia, a gente tem cada vez mais tratamentos muito eficazes e seguros para oferecer aos pacientes. Então, a gente foi vivendo uma revolução em relação a isso.
0: E como é que ela afeta o sistema nervoso, doutor?
1: Então, pelo próprio nome, né, esclerose múltipla, ela pode acometer virtualmente qualquer área do sistema nervoso. Mas como é uma doença em que os linfócitos, né, da nossa imunidade, elas atacam preferencialmente proteínas de uma estrutura chamada mielina, da bainha de mielina, e a gente sabe que essa mielina, ela reveste os neurônios. E o que a mielina faz, né? Ela acelera a transmissão sináptica. Então, onde tiver mais concentração de mielina, a gente vai ter mais sintomas clássicos da esclerose múltipla. Então, por exemplo, se a gente for parar para pensar, um sintoma clássico é o paciente ter neurite, ou seja, ele tem o dor ocular e perda visual. Por quê? E vocês imaginam a velocidade com que tem que ter um nervo que vai captar a luz, transformar numa imagem e essa imagem chegar no cérebro. Então, tem que ser muito rápido. Então, tem áreas dentro do cérebro que precisam ser mais rápidas do que outras. Uhum. Então, por exemplo, existem regiões que comunicam um hemisfério com o outro. Então, tudo que a gente pensa de um lado, o outro hemisfério, ele precisa fazer o oposto, ou ele precisa controlar, se autorregular. Então, muita conexão. Então, a gente também tem áreas muito comumente afetadas ali. Né? Se a gente for parar para pensar também, a medula é seria um cabo assim, especial, né, que conecta o cérebro aos nossos músculos, dos braços, das pernas. E aí é comum que essa área, ela precisa ser muito rápida, nem preciso explicar isso mais, né? E aí a gente vê o acometimento dos pacientes que vão ter fraquezas ou dormências, ou como você mesma comentou no início, né? Dependendo do grau de acometimento, alguns pacientes têm dificuldade para controlar a urina, né? Então, é um conjunto de sintomas que, apesar de virtualmente poder acontecer qualquer coisa, mas eles são clássicos, existem sintomas clássicos, que são esses, né? Ter tido a neurite, ter visão dupla, porque o controle ocular, por exemplo, quando a gente olha para um lado ou para o outro, a gente nunca se dá conta disso, né? Mas os dois olhos, eles precisam olhar ao mesmo tempo, praticamente ao mesmo tempo, mas na verdade existe um atraso de um mínimo, mas é ao mesmo tempo, e para isso acontecer, precisa de neurônios ultra rápidos, e aí justamente essa região ela é afetada, porque ela tem maior concentração da mielina, isso atrai os linfócitos que provocam a doença. Então, é comum, né, os pacientes terem, como eu estava, né, voltando a falar, alterações visuais, visão dupla, fraquezas, que podem ser um membro, dois membros, da cintura para baixo, existem combinações dessas fraquezas, a depender de onde foi, né, afetado, alterações da sensibilidade, então, tanto nos pés quanto nas pernas, ou em um braço só, né? Quanto dos esfíncteres, né? Do controle dos esfíncteres, além do controle do equilíbrio, porque o equilíbrio ele é formado por um órgão dentro do nosso cérebro, chama cerebelo, e o cerebelo ele recebe uma quantidade de impulsos, é como se ele tivesse que prever tudo que o cérebro vai fazer. Então, quando esse cerebelo está afetado, e a gente já imaginou que para você prever o cérebro vai fazer, precisa ser super rápido, né? Uhum. Então, quando ele é afetado, a gente fica atrapalhado, incoordenado. A gente chama isso na medicina de ataxia. Então, esses seriam os sintomas mais comuns, mais clássicos da esclerose múltipla.
0: É comum aparecer mais de um sintoma, doutor? E eu queria saber se existe também uma ordem. Se primeiro aparece uma coisa ou depois outra, como é que isso vai avançando também?
1: O que a gente entendeu ao longo do tempo é que a neurite óptica ela é muito comum, né? Quase 90% dos pacientes podem ter ou abrir sintomas com neurite. Os sintomas sensitivos também, eles são muito comuns, porque você imagina que qualquer grau de inflamação pode realmente atrapalhar a transmissão sináptica para a percepção da sensibilidade. Então, é um sintoma bem comum também. Dentro da história natural da doença, dos pacientes não tratados ou não tratados com terapias convencionais, uhum, a gente também vê que quase 80% deles vão ter fraqueza, vão ter algum grau de fraqueza.
0: Que é a fadiga?
1: A fadiga, ela é um outro fenômeno. Pode estar associada à fraqueza, mas a fadiga pode acontecer num paciente que você examina ele não tem fraqueza muscular.
0: Certo.
1: O exame de força dele seria o grau máximo, a gente chama de grau 5. É aquele paciente que você examina, gradua a força dele, não, é 5. E o paciente diz, mas eu estou muito cansado, estou fadigado, eu não aguento. Então, isso é um outro fenômeno que vem acompanhando também, né, os pacientes com esclerose múltipla.
0: Entendi. Doutor, existe mais de um tipo de esclerose múltipla? Se sim, qual é a diferença entre eles?
1: Então, a gente tem umas divisões clássicas que são utilizadas para estudo e para poder definir que tipo de terapia vai ser utilizado ou não para esses pacientes. Então, a gente tem a forma mais comum, é a forma remitente e recorrente, ou seja, o que é que significa nessa palavra? É uma doença que ela pode surgir os sintomas, o paciente nem sabe que tem doença nenhuma e ele pode ter uma neurite. E ele pode ficar sentindo uma dor ocular e aí vai havendo uma turvação daquele olho. Os pacientes mais atentos percebem que as cores começam a ficar diferentes, principalmente a cor vermelha. E isso pode durar um tempo e a gente sabe que a gente mora num país muito grande, que em algumas regiões não tem acesso exatamente, né, a um bom atendimento de saúde ou um atendimento rápido. E aquele paciente que fica em casa esperando, não, acho que vai passar, vai melhorar, e melhora. Passam as semanas e ele melhora, né? Recupera ali, porque o organismo dele ainda tem a capacidade de recuperar, de remielinizar. E aí pode acontecer de ter outro sintoma qualquer. Ah, teve uma fraqueza num braço. E ele também esperar, né? Não, vou esperar um tempo aqui, pode ser nada, não vou fazer um alarde em relação a isso. E é assim que a gente vê os pacientes, né? Depois que eles já tiveram um, dois surtos clínicos, uhum, que a gente chama isso de surto clínico, não é surto psiquiátrico. Esse termo é usado para neurologia também, uhum, né? Nesse tipo de doença. Então, depois que ele já tem outros surtos clínicos, é que a gente vai entender. Então, isso é que é recorrer e remitir. Remitir é voltar para trás, né? Então, é doença remitente, ela recupera, mas ela recorre depois, uhum, né? Um outro formato seria as formas primariamente progressivas. Elas são mais raras, é mais raro, um percentual mais raro de doentes, em que eles não percebem exatamente o surto clínico, mas se a gente puder acompanhar ele desde o começo, a gente vai ver que ele vai ganhando o que a gente chama de incapacidades. Ele vai ficando mais difícil de caminhar, ele vai notando que, poxa, eu não consigo mais prender a urina como antes, eu preciso fazer com mais velocidade, né? Ele vai notando que a visão ficou um pouco mais difícil, mas nunca é uma coisa aguda, né? E existem combinações entre eles. Essas divisões, elas existem para ajudar a gente a definir o papel das terapias, autorizações, coisas também burocráticas, né? Mas hoje em dia, o mais moderno é a gente entender, no mesmo paciente, naquele momento, esse paciente ele tem um componente progressivo agora? Essa, uhum, resposta pode ser sim ou não. Esse paciente ele tem doença ativa agora? Essa resposta ela pode ser sim ou não. E a gente tem uma combinação dessas duas perguntas. Elas podem ser sim ou não ao mesmo tempo. Então, a gente entende hoje em dia o indivíduo. Mas, uhum, claro que do ponto de vista macro, né, olhando de longe, a gente ainda classifica os pacientes, sim, entre remitente e recorrente ou as formas primárias progressivas.
0: Perfeito, doutor. A gente está recebendo agora no estúdio o estudante de medicina, Davi William. Bem-vindo, Davi. Chegou um pouquinho atrasado, mas vamos seguir aqui, tá?
2: Obrigado. Bom dia a todos.
0: Bom dia.
1: Bom dia.
0: Então, doutor, por que os sintomas eles variam tanto entre os pacientes?
1: A esclerose múltipla é uma doença só, né? Mas existem realmente, digamos assim, um padrão individual. Então, alguns pacientes eles vão ter uma doença que a gente diria hoje em dia menos agressiva, né? Ou doenças muito mais agressivas. Então, existe uma variação. Antigamente, existia uma ideia de esclerose múltipla dessa pessoa é uma esclerose múltipla benigna. Isso tem que cair por terra, essa ideia ela tem que ser abandonada. Porque isso passa a ideia de que, então é tranquilo, então esse paciente ele pode até abandonar o tratamento, e não é verdade. porque é naquela fase, lembra que eu falei das perguntas que podem ser sim ou não,
0: sim,
1: para atividade ou sim ou não para progressão. Então, naquele momento, a doença dele pode não ter tanta atividade, mas no futuro ele vai colher, né, essa questão de não ter tido um tratamento adequado. Então, hoje em dia, é entender que os pacientes, quando a gente seleciona eles, entender que eles, a gente está pensando no futuro deles. Se eu estiver atendendo um paciente agora, eu estou pensando sempre no futuro dele. Então, tratar agora para a gente ter uma vida, né, totalmente diferente da história natural, que é o paciente realmente ficar cadeirante, né, usar apoio, e a gente quer o oposto disso. Uhum. Então, tratando precocemente, com as terapias que a gente tem disponível hoje em dia, tanto no privado quanto no SUS, a gente consegue realmente manter o paciente vivendo uma outra linha do tempo, digamos assim.
0: Ok, doutor. Como é que acontece uma crise de esclerose múltipla?
1: Para considerar, né, crise, que na verdade a gente chama de surto,
0: surto,
1: né? É mais comum dizer crise, né?
0: Uhum.
1: Mas na neurologia, quando a gente fala crise, a gente se remete à epilepsia.
0: Ah.
1: E para não haver essa confusão, para a esclerose múltipla, a gente chama
0: surto,
1: de surto,
0: né?
1: É, de surto.
0: Perfeito,
1: clínico da doença.
0: Okay.
1: Então, como é que acontece o surto, né? Para a gente considerar surto, precisa o paciente estar na ausência de febre, tá? E esse evento, ele precisa durar mais de 24 horas. Que você imagina que um paciente que tenha um surto sensitivo. Então, quantas vezes a gente não encostou a perna numa cadeira mais rígida, um pé ou um braço, deixou um braço apoiado e ficou com um pedacinho dormente ali, né? Isso não significa que é um surto da esclerose múltipla. Essa dormência do surto, geralmente, ela vai se instalando em algumas horas. Ela também nunca é aguda. Quando é uma coisa muito aguda, abri o olho e percebi que perdi a visão. Isso fala mais a favor de alterações vasculares e não de doença inflamatória. A inflamação é como se ela fosse lá inflamando e aí em algum momento essa inflamação gera o sintoma, mas ela vai progredir ainda. Então, são sintomas que vão progredindo em horas ou dias para se instalar completamente, né? E, como eu disse no início, tem que estar na ausência de febre e durar mais do que 24 horas. Senão, qualquer sintoma estranho que a gente possa ter vai ficar se atribuindo ao surto quando não é. Né?
0: Perfeito.
3: Bom dia, Clara. Bom dia, doutor Miranda.
0: Bom dia
3: a todos os ouvintes que nos ouvem. E eu quero pedir desculpas pelo pequeno atraso, mas é uma grande satisfação estar aqui na Rádio Paulo Freire. E sem mais delongas, doutor Miranda, existe um perfil mais comum de pessoas de quem desenvolve a doença?
1: O que é que acontece? A gente sabe que, diferentemente do imaginário popular, por conta do nome, né, esclerose múltipla, as pessoas imaginam que é a doença do idoso, né? Não é, é a doença do paciente jovem. Existem, inclusive, formas pediátricas. Então, é um perfil mais jovem, de 15 a 50 anos, é a fase em que mais acontece, né, a doença mais acontece, mas também pode acontecer depois dos 50. Né, com algumas variações, cada fase da vida com um tipo de característica. Não é uma doença genética, a gente estava até conversando antes aqui nos bastidores, né, não é uma doença genética. Existem irmãos gêmeos e eles não têm esclerose múltipla. E, ao mesmo tempo, existem irmãos que não são gêmeos e eles têm esclerose múltipla. Então, se imagina que seja uma combinação de fatores epigenéticos ou genéticos. Epigenético é um fenômeno que é o seguinte: a gente tem os genes, eles estão lá. E eles são, não tem doença no gene, mas cada organismo expressa o gene de uma forma. Então, eu posso expressar mais aquele gene e ele acabar produzindo linfócitos mais agressivos que ataquem o meu próprio corpo. Então, isso é que a gente entende como epigenética. Então, depende da genética e da epigenética e da interação com o meio, com o ambiente. Então, se essa pessoa foi exposta a alguns vírus, se esse indivíduo teve contato com o tabagismo, então são fatores que a gente entende hoje em dia que são fatores de risco, elas não são a causa. A gente não pode dizer que a causa é um vírus, a causa é o fumo. É o conjunto de fatores ambientais, né, interagindo com a nossa carga genética e epigenética. Então, isso a gente costuma até explicar para os pacientes que alguns se sentem culpados. Ah, o que foi que eu fiz que eu desenvolvi a doença? Não foi nada que você fez. Você não tinha como controlar, não tem como a gente adivinhar, né, fazer uma leitura do nosso gene, da nossa epigenética e dizer, ah, eu não posso ter contato com isso, aquilo, outro. Você vai ter que viver, vai estar exposto a todos, a poluição, a fatores, né, a deficiência de vitamina, a obesidade ou não. Então, essas coisas a gente não consegue controlar exatamente. Então, não foi uma... Não é culpa da pessoa, é uma interação complexa e que calhou de desenvolver, né, a doença para aquele indivíduo. E aí isso também explica porque cada um tem uma esclerose múltipla um pouquinho diferente da outra. Quando os pacientes se reúnem, eles conversam, eles trocam entre ideias entre si, né? E eles começam a entender assim, poxa, a minha doença eu não tive isso e fulano teve, né? Aí fulano também não teve aquilo e eu tive, né? Mas eles sabem que tem o mesmo diagnóstico, às vezes fazem o mesmo tratamento e estão também há muitos anos sem sintomas novos.
3: Doutor, com licença, Clara. Ainda nesse assunto da genética, em relação à região que a pessoa é, se ela é nordestina, se ela é do norte, se ela é do sul ou do sudeste, isso tem alguma relação com a chance, digamos, dessa pessoa ter esclerose múltipla ou não tem nada a ver?
1: Digamos que se a gente for explicar do ponto de vista global, tem mais impacto. O que é que acontece? Se imagina que até os 15 anos de idade, o indivíduo ele adquire os fatores de risco da região onde ele mora, que é o desenvolvimento do sistema imunológico, né? A gente tem um órgãozinho chamado timo, que fica na região do tórax, e ele é muito ativo quando a gente está da infância até a adolescência, porque ali está se preparando todos os nossos linfócitos. Eles precisam aprender o que é nosso para não nos atacar e o que não é, para eles poderem atacarem essas outras bactérias, vírus, né, outros patógenos. Mas em algum momento, se houver alguma influência, uma junção desses fatores complexos ou não, a gente pode desenvolver mais linfócitos agressivos. E aí se entendeu como a incidência é muito mais alta nas latitudes maiores, mais altas, ou seja, onde há um clima mais frio, né, em países nórdicos, Canadá, Estados Unidos, um pedaço grande da Europa. E aí se a gente olhar para baixo do globo, na Austrália, né, talvez a Argentina tenha mais casos do que o Brasil. Então, quanto mais próximo da linha do Equador, mais protegidos, né? Menos chances de ter a doença, né? Incidência menor da esclerose múltipla. Quanto mais distante, mais chance de ter. Então, assim, realmente é bem maior a quantidade de indivíduos com esclerose múltipla no globo. Se a gente for olhar para o Brasil, a gente ainda vê esse fenômeno. A gente vê que nas latitudes mais, pegando ali a região do Sudeste, Sul, eles têm mais casos do que nós aqui no Nordeste, que estamos mais próximos da linha do Equador. Isso teria a ver com a iluminação, né, com a luz ou com a vitamina D nesse contexto da maturação e da seleção dos linfócitos, né, para o desenvolvimento ou não da doença.
3: Sim, desculpa ter interrompido. Nada. Eu fiz essa pergunta porque eu tinha lido que essa doença, a esclerose múltipla, teria sido originada nos países nórdicos, lá na Europa, e teria vindo aqui para o Brasil. E essa seria uma das justificativas do porquê a esclerose múltipla ser mais comum nas regiões mais ao sul do que ao norte.
1: Então, isso é uma explicação porque provavelmente, como são ainda fatores, né, complexos, interações ambientais e genéticos, com a migração desses povos para cá, eles trouxeram o fator genético e epigenético, né? Mas ficou faltando o fator de interação, né, que seria, nesse caso, o que mais causa é a baixa luminosidade solar. E aqui a gente tem, pelo contrário, né, a gente tem
0: alta,
1: né, luminosidade solar o ano todo. Então, a incidência é mais baixa aqui, né? A gente não sabe se os nativos eles tinham esclerose múltipla ou não, a gente não tem como saber. Por conta das migrações forçadas, digamos assim, da população, né, afrodescendente para o Brasil, principalmente no Nordeste, a gente acaba tendo outros perfis de doença também autoimune inflamatória. A gente acaba tendo mais neuromielite óptica do que os pacientes do sul do Brasil, né? Então, no Brasil, a gente tem esse cenário, ou seja, a gente tem menos esclerose múltipla aqui no Nordeste, na nossa região, mas temos mais neuromielite óptica, enquanto que no Sul-Sudeste isso se inverte um pouco. Eles têm um pouco menos neuromielite óptica e um pouco mais de esclerose múltipla.
0: Doutor, é verdade que as mulheres são mais suscetíveis à esclerose múltipla? Se sim, por quê?
1: Sim, é verdade, né? Mulher sofre muito, né? Até isso, povo, né? Não tem jeito. Mas o que é que acontece? Se imagina que os ciclos hormonais, né, a produção do estrogênio e da progesterona, ela consegue regular, né, ou modificar a atividade dos linfócitos. Então, é comum, isso é um fenômeno comum a todas as outras doenças inflamatórias. É muito raro uma doença ser mais comum no homem, são doenças muito específicas. A maioria das doenças autoimunes inflamatórias, elas são mais comuns nas mulheres. A gente atribui isso ao ciclo, né, hormonal, porque, como eu já tinha dito anteriormente, esse ciclo hormonal ele consegue ativar a atividade de linfócitos. e aí se ativar um linfócito, que é justamente aquela linhagem agressiva de linfócito, vai provocar a doença, que vai tentar entrar no sistema nervoso de todo jeito, que vai se dirigir aonde tiver maior concentração de mielina, que é a proteína, né, a proteína básica da mielina, vai provocar a inflamação e vai provocar o surto clínico. Então, é mais comum, realmente, é em torno de 3 vezes mais comum na mulher do que no homem.
0: Entendi, então.
3: Doutor, de que forma a esclerose múltipla afeta a memória, a atenção e a concentração? E como isso interfere na rotina dos pacientes?
1: Isso. Alguns pacientes, eles podem ter o diagnóstico de esclerose múltipla, mas no dia a dia isso não ser uma questão, não ser um problema tão grave, assim, dependendo do tipo de atividade que aquele paciente exerce. Se o paciente necessita de um trabalho de atenção plena, né, e constante, ou uma produção de escrita em coisas que não podem falhar, eles podem perceber um pouco mais. A gente atribui isso também a uma quantidade maior de lesões no cérebro como um todo, né? Isso vai acontecer nos pacientes que não se trataram, né, de forma convencional, terapias convencionais. A gente vai ver a história da doença acontecendo. Então, cada vez que a gente avalia o exame de imagem do paciente, a gente compara o exame de imagem de agora com o anterior, tem maior quantidade de lesão, as lesões estão maiores. Então, esse acúmulo de lesões, ele vai atrapalhar a velocidade do pensamento também, do processamento do pensamento, atingindo a atenção e a memória.
0: Perfeito, doutor. E para você que chegou agora, o Saúde é o Tema de hoje, fala sobre esclerose múltipla. Contamos com a participação do médico neurologista, doutor José Luiz de Miranda. Envie sua pergunta e interaja com a gente. Muito bem, doutor. Como é que é o panorama da esclerose múltipla no Brasil? O que é que há de diferente quando a gente compara com outros países, por exemplo?
1: Quando a gente se compara com países, né, que a gente considera ditos de primeiro mundo, eles teriam, digamos assim, uma facilidade maior de indicação de terapias de alta eficácia ou de trocar entre essas terapias ou de poder oferecer ao paciente. Não é que o paciente vai escolher, não é tipo, ah, eu quero o número 3, o remédio número 3. Mas eles abrem mais essa discussão para o paciente no sentido de que, olha, você mora longe do centro. É melhor a gente fazer dentro dessas terapias que são mais eficazes para você. Você quer usar um comprimido? Você prefere? Você sente mais confiança em vir aqui e infundir a sua medicação? Para você que viaja muito, é melhor você ter a caneta? Então, acho que essa discussão a gente ainda não consegue fazer totalmente no nosso país, porque apesar da gente ainda ter, graças a Deus, que existe, né, um fluxo de liberação de medicações e de medicações de alta eficácia, mas elas seguem meio que uma cadeia um pouco mais rígida. O que a gente consegue fazer aqui no Brasil é entender se aquele paciente, ele preenche critérios, e eu entendo por esses critérios que nossa, essa doença, por essa abertura aqui, por essa imagem do paciente que eu estou vendo agora, eu sei que essa doença vai ser mais agressiva. Então, ele precisa, para eu preservar o futuro dessa pessoa, eu preciso instituir uma terapia de alta eficácia. Isso já a gente consegue fazer, né? O que é muito bom, a gente consegue fazer no SUS, inclusive. No privado, com mais opções ainda, mas a gente consegue fazer no SUS, o que é bem importante. Mas eu acho que talvez falte essa, a gente ainda não consegue oferecer essa coisa do, é melhor para o paciente, a gente vai tentando adaptar, uhum. Né? Aí vai uma luta assim, contra o sistema para conseguir contemplar aquela paciente. Para vocês terem uma ideia, nosso estado concentra muitos atendimentos em Recife e é um estado longo, né? Então, vocês imaginam um paciente, ele tem que vir de Petrolina todos os meses para fazer uma infusão de uma medicação aqui, quando ele poderia estar sendo montado um centro de infusão próximo à região dele, e que mesmo que ele precisasse se deslocar, fosse um deslocamento menor do que vir para Recife. Então, talvez essa questão da logística e para o conforto dos pacientes precisa chegar, precisa aumentar, né? Precisa encerrar essa coisa de, é uma doença grave que não vai ter jeito. Não, pelo contrário, hoje em dia a gente pensa tudo o oposto disso na esclerose múltipla. É uma doença tratável que segura realmente a doença, o paciente vive o oposto da história natural. Então, é preciso sim investir nisso, né? É um pacto social que a gente tem para tratar os pacientes, né? Poderia, o paciente hoje poderia ser a gente, então é um pacto da sociedade. Então, isso não pode ser esse princípio de pensamento de, não vai deixar para lá. Esse tem que ser jogado no lixo, realmente. A gente precisa começar a pensar nesse sentido, de melhorar o acesso para todas as pessoas.
0: Perfeito.
3: Doutor, nós temos boas notícias nesses últimos 20 anos em relação à esclerose múltipla, né? O senhor pode falar um pouco para a gente sobre as últimas descobertas científicas acerca da esclerose múltipla e o que tem de positivo para os pacientes que têm essa doença.
1: Então, o que é que eu acho que mais importante destacar, o que é que aconteceu nesses últimos 20 anos, foi que aumentou muito o entendimento de como a doença autoimune, né, age, principalmente na esclerose múltipla. A gente sabe que existem outras doenças autoimunes, só que cada uma ela tem um mecanismo de ação. Cada uma, digamos assim, é gerada porque um tipo de célula produziu tal substância e gerou a doença. O da esclerose múltipla ainda era uma coisa um pouco difícil, assim, não é uma interação complexa até entre as próprias células, de como é que isso vai ser gerado. Mas se avançou tanto nesse conhecimento que começaram a se produzir medicamentos que a gente chama de terapias de anticorpos monoclonais. Aí esse nome, né, estranho, como é que é isso? Eu consegui produzir um anticorpo artificial. E esse anticorpo ele vai ser injetado no paciente e ele vai viajar no sangue do paciente e encontrar uma única molécula que vai destravar a atividade inflamatória da doença. Né? Então, o contato constante com a medicação faz com que, mesmo que aquela célula ainda exista e ela esteja sendo produzida, ela não consegue gerar a doença. Então, acho que a maior revolução foi passar de terapias que a gente hoje em dia entende que são terapias de baixa eficácia, que nem todo mundo, né, respondia essa terapia ou respondia parcialmente, e aí evoluía numa curva muito próxima da curva da história natural da doença, ou tinha muitos problemas, né, muita incapacidade, para hoje em dia a gente poder oferecer tratamentos, principalmente quando ele é precoce, a gente considera tratamento precoce dentro de 2 anos do diagnóstico, né, terapias de alta eficácia que mudam completamente a história de vida daquele indivíduo. E aí a gente vai preservar toda a parte da marcha, toda a parte do intelecto, a atenção, né, vai conseguir novos recursos para a fadiga, não esquecendo aqueles pacientes também que já pegaram um período da vida em que ou tinham uma doença muito, muito agressiva ou que pegaram uma fase em que não havia esse tipo de terapia. Também existem, né, formas de adaptar e melhorar a qualidade de vida desses pacientes. Então, acho que a revolução maior foi agora a gente vai tratar de verdade. Né? Ainda não tem cura, porque as doenças crônicas elas não têm cura, mas está muito próximo disso. Existem terapias que a gente diz que a doença entrou em remissão completa. Ou seja, a doença ela existe, continua lá, mas ela não consegue voltar mais. Então, a gente já chegou nesse ponto para alguns pacientes.
0: Maravilha, doutor. Importante pontuar esses avanços, né? Agora, me diz uma coisa. Já se sabe hoje quais são as causas da esclerose múltipla?
1: Então, as causas exatamente são aquilo que a gente estava comentando dessas interações complexas, né? Do ponto de vista genético e epigenético, com o que você foi exposto no seu desenvolvimento. Né? Então, o que a gente sabe, o que a gente entende como fator de risco? Ter tido contato com alguns vírus, entre eles um vírus chamado Epstein-Barr, né? Viver num país com baixa luminosidade solar também é um fator de risco, né? O tabagismo é um fator de risco importante, a obesidade na adolescência é considerado um fator de risco, né? Então, na verdade, hoje em dia a gente compreendeu, né, esses fatores, mas a gente, como eu disse, a gente não consegue culpar e dizer, ah não, a causa é o vírus X, o vírus Y. A gente vai ver que na internet vai aparecer modas assim, a causa da esclerose múltipla é tal coisa, a causa é isso, a última novidade agora é a causa é uma bactéria intestinal. A gente não consegue dizer que é a causa. Pode ser um fator novo a se pensar? Pode. Pode ser um outro fator de risco de se desenvolver a doença? Pode, mas ela não é a causa isolada. Quando é causa isolada, a gente combate a causa isolada. E combater uma bactéria, combater o vírus no paciente que já tem esclerose múltipla, não vai fazer a doença desaparecer. A gente precisa utilizar terapias que alteram o sistema imunológico para proteger esse paciente, para que o sistema imunológico não continue causando doença nele.
3: Doutor Miranda, existe algum gatilho para a esclerose múltipla, alguma coisa como o estresse que vá desencadear um primeiro surto na vida dessa pessoa?
1: A gente vê os pacientes que já têm diagnóstico ou que não utilizavam terapia de alta eficácia. A gente, na prática clínica, a gente vê uma coincidência, né? De o paciente dizer, tô tendo sintomas, e aí são sintomas que se encaixam. Assim, não está com febre, passou mais de 24 horas, a gente vai considerar um surto clínico, né? E esse surto clínico ele é tratado, que existem terapias agudas para tirar o paciente dessa atividade. E muitos dos pacientes nos dizem assim, olha, eu não sei se foi a causa, mas eu tive um estresse emocional muito grande, eu tive um problema muito grande, né? Eu tive uma decepção muito grande, eu estou muito ansioso. E aí aparece, por coincidência ou não, a gente não tem como provar exatamente. Mas a gente entende que para quase todas as doenças autoimunes isso é muito comum. Né? O paciente ele relatar, poxa, minha doença entrou em atividade, mas eu estava tão ruim do ponto de vista emocional, e quando eu estou bem do ponto de vista emocional, eu acho que não, minha doença fica mais controlada. Né? Então, a gente vê nessa prática essa coincidência. Mas não quer dizer exatamente que porque estou estressado vai ter um surto, né? Que aí pode ser pseudossurto, que a gente chama. Que é quando o paciente ele tem sintomas parecidos, mas aí, mais uma vez, não preenche os critérios de surto. Não dura mais do que 24 horas, não progride como um surto inflamatório da esclerose múltipla, né? Ou surgiu de vez, se instalou já de vez de uma hora para outra, não parece. Então, essas coisas são, a gente avalia, né, caso a caso, individualmente, para dar uma tranquilidade ao paciente e ele mesmo observar, não, doutor, realmente foi sumindo, assim, não durou algumas horas, então foi um sintoma, né? E tem uma questão aqui, no nosso país, é um país de alta incidência solar. Pode estar chovendo, né, como hoje, assim, mas é quente. E aí, no calor excessivo, quando há um superaquecimento do corpo ou num ambiente quente, a neuroplasticidade, que é um fenômeno que ajusta sintomas antigos da esclerose múltipla, né, a gente teve uma lesão X. Mas aí a neuroplasticidade vai lá e compensa. Então, o paciente que tem uma fraqueza, essa fraqueza fica menor. O paciente teve uma neurite, ele teve um escurecimento visual, uma dificuldade visual, mas com o tempo a neuroplasticidade agiu e aí ele enxerga bem. E aí no calor excessivo pode acontecer dele voltar a enxergar mal, né? Ou voltar a achar que está com fraqueza. E a gente precisa orientar o paciente, mas aí você tem que resfriar, né? Aí o paciente andar com uma garrafinha de água gelada, se for possível, acesso a um banho gelado, né? Fazendo exercício, porque o exercício é importante para o paciente. Então, fazer exercício, sempre tentando medidas de resfriamento. Então, no nosso meio também pode existir isso. Assim, o aumento da temperatura pode gerar falsos sintomas, né? Da esclerose múltipla, que a gente chama de pseudossurtos ou falsos surtos.
0: Entendi, doutor. Diz uma coisa, quando uma pessoa deve suspeitar de um sintoma e procurar um médico?
1: Sintomas que se instalaram, né, em algumas horas ou dias, principalmente os mais clássicos, né, uma perda visual, né, geralmente acontece em um dos olhos, está associado geralmente à dor, e o paciente começa a perceber que está vendo as coisas meio cinzentas, as cores, ele começa a não ver as cores direito, então isso é um sinal de alerta, então isso não é para ninguém ficar em casa esperando que vai melhorar, né? A gente orienta que se dirija a um serviço de saúde. Do mesmo jeito, se começar uma visão dupla, qualquer paciente, seja idoso ou jovem, começar a ter visão dupla, precisa passar por um processo ali de avaliação com o oftalmo e o neurologista também, para poder se definir, né, onde é que está, qual é a doença e como vai manejar na fase aguda. Né? Uma fraqueza inexplicada que dura mais do que 24 horas também, alterações sensitivas importantes, tem paciente que fica sem sentir um pedaço, metade da cintura, né? E às vezes até vai a alguns atendimentos de saúde, e a gente tem pacientes que relatam isso, assim, doutor, eu fui tantas vezes e disseram que eu estava só ansiosa e me deram só um ansiolítico. Então, se você volta para casa e o sintoma continua, procurar realmente o atendimento de referência de neurologia, né? É a mesma coisa, percebeu que eu estava escrevendo e eu acho que a minha coordenação está ruim, passou 2 semanas de coordenação ruim, procure um atendimento, né? A mesma coisa poxa, mudou, eu quero ir ao banheiro, mas eu não consigo segurar mais como eu segurava antes, né? Então, vai se descartar alterações infecciosas, que são as mais comuns, mas se isso persiste, merece uma investigação com o neurologista, né? E os centros de atendimento de neurologia, eles são treinados para triar, né, para locais específicos onde o paciente vai receber um primeiro atendimento, fazer o tratamento inicial, realizar os exames, que é o mais importante para poder ter o diagnóstico, né, e depois fazer o seu seguimento com a sua terapia, que é a terapia que modifica a doença, que isso é um segundo passo. Uhum. Né?
3: Doutor, quando o paciente chega para o neurologista, o que é que faz ele suspeitar de que aquele paciente possa estar com esclerose múltipla?
1: Em geral, é essa história, assim, de que teve um evento, né, um clínico, um surto clínico, ou um sintoma que a gente começa a considerar como surto, e que ele diz que melhorou, e anos depois, ou meses depois, ele teve um novo sintoma inexplicado, que melhorou. Alguns procuram o neurologista nessa fase, depois do segundo ou terceiro sintoma, quando o segundo ou terceiro não recuperam totalmente, quando ele percebe que houve uma recuperação parcial. Então, a gente suspeita clinicamente que o paciente tenha, né, uma doença inflamatória primária, que é que a gente, que existe doenças inflamatórias desmielinizantes secundárias, mas a gente, nesse contexto, a gente pensa que é a doença inflamatória primária. O modelo é a esclerose múltipla, então tudo é feito para descartar a esclerose múltipla, né? Existem critérios diagnósticos, inclusive os critérios foram atualizados em 2024, e eles fazem com que cada vez mais a gente consiga encaixar mais rapidamente os pacientes no tratamento. Ele continua sendo um critério que é sensível para não deixar pessoas doentes de fora, e a gente conseguir colocar esses doentes dentro de uma, de um, digamos assim, de um campo protetor, para olhar aqui, você realmente, você tem suspeita grande e você recebeu o diagnóstico e você vai poder começar a tratar bem precoce, que vai ser bom para você, sempre pensando no futuro do paciente. Então, é mais ou menos nesse sentido. A gente suspeita clinicamente com, geralmente, essa sequência de sintomas, né? Ou coisas assim, às vezes o paciente tem uma neurite muito grave ou teve um sintoma muito grave e ele está internado e ele vai ter que fazer um exame de imagem. E aí, já no exame de imagem, a gente consegue perceber que aquele padrão é um padrão característico das doenças desmielinizantes inflamatórias, cujo modelo é a esclerose múltipla. Então, a gente acaba, aí começa a triar dali, né, o restante dos exames necessários. Porque como a gente não consegue identificar uma causa, né, ah, não é um vírus que provoca. Então, a gente faz uma bateria de exames para excluir outros fatores que pudessem confundir esse diagnóstico, né? Então, feito esses exames que deixam a gente seguro de que, olha, não é nenhum outro sintoma, é realmente, a gente pode atribuir uma desmielinização primária e o modelo é esclerose múltipla. Aí, a partir daí, fazem exames confirmatórios, se revê as imagens e fechado o diagnóstico, né? E aí começa o tratamento.
0: Nesse sentido, doutor, e que exames são esses? Como é que é feito mesmo esse diagnóstico da esclerose?
1: São exames laboratoriais, né? São exames de sangue que vão avaliar ali se o paciente tem função tireoidiana normal, se níveis de vitamina B12 estão normais ou não, né? Outros tipos de vírus, porque o paciente pode ter tido contato com vírus e ter outras inflamações. Tem uma mielite viral, então inflamação na medula por algum outro vírus. Então, a gente precisa entender, está tudo ok nesse momento que ele está tendo esse diagnóstico? Ou tem algum patógeno, não tem alguma coisa provocando esses sintomas? Quando a gente faz esses exames e vê que não, né? Aí a gente suspeita a esclerose múltipla. É feito também por estudos do líquor, que é o líquido que banha o cérebro e a medula, né? Ele é extraído por uma punção, a chama de punção lombar, e essa punção é extraída uma quantidade desse líquido e é avaliado em laboratório o que é que está acontecendo. Por mais que o líquido saia clarinho, a gente precisa avaliar se tem a quantidade de células, se é inflamatório, como é que está o perfil desse líquor. E hoje em dia existem marcadores no líquor que também ajudam a confirmar o diagnóstico para aquele paciente. Além dos exames de imagem, os exames de ressonância são imprescindíveis para realizar os diagnósticos, né? Então, pelo exame de imagem, a gente vai conseguir ver, está nessas regiões mais comuns, está nessas regiões clássicas, preenche os critérios de lesões inflamatórias, desmielinizantes. E é um processo assim, de aprendizado. Por exemplo, os alunos chegam e a gente mostra 3 imagens para ele. E, a princípio, a gente olha aquelas imagens e faz, poxa, é tudo igual. É um cérebro que está cheio de lesões, cheio de manchinhas brancas, eu não consigo diferenciar um do outro. E aí basta uma explicação só, a gente dizer, olha, está vendo que isso aqui, isso é característica de esclerose múltipla. Isso está nessa imagem e não está nessa. Isso também é. Isso está aqui e não está nessa. E aí ele, doutor, e aí na hora eles vão pegando. Então, vocês imaginem, se um estudante consegue rapidamente, né, entender isso, imagine a experiência que os radiologistas e os neuroradiologistas não já chegaram para nos ajudar a definir bem esse diagnóstico, né? Claro que existem casos desafiadores que vão ser acompanhados por especialistas, né? Mas hoje é possível, sim, você ser um neurologista e conseguir dar esse primeiro diagnóstico, iniciar esse tratamento, né? Neurologia é uma especialidade tão rara, é difícil você encontrar, né? E aí topou com o neurologista, mas eu não trato, não sei nem o que fazer, vai ter que encaminhar para outro. Então, hoje em dia, como se avançou muito, né, no diagnóstico, é possível que um neurologista faça o diagnóstico, ou ele já entenda ali, nesse paciente ele já precisa fazer uma terapia de alta eficácia, já vou deixar tudo pronto, mesmo que depois ele vá acompanhar com um especialista no assunto, mas o neurologista geral já consegue.
0: Ótimo.
3: Doutor Miranda, em relação ao tratamento, que nós temos como opções hoje?
1: A gente tem, no Brasil, a gente tem muitas opções, né? A gente tem terapias, desde terapias orais, terapias infusionais e terapias injetáveis do tipo caneta, né? Que é mais prático para o paciente. E aí cada uma delas tem uma... Tem um perfil a ser descoberto, se aquele paciente vai ser melhor com um tratamento ou outro. Como eu tinha comentado antes, eu acho que fora, em outros países, eles conseguem combinar melhor, né? Que tipo, o que é que aquele paciente vai utilizar que seja mais confortável para o paciente também, porque o paciente dele precisa aderir ao tratamento. Que são terapias de que é um investimento, são terapias caras, é um investimento, né, fazendo no próprio paciente. E se por acaso ele interrompe, ele pode ter um surto grave da doença. Ele botou para perder, todo o tempo de tratamento, né, para ele ter uma vida segura, né, para ele viver, e ele vai falecer de outras coisas. Ele vai viver, né, dentro daquela curva, né, muito próximo de uma pessoa que não tem esclerose múltipla. Mas essa a medicação não pode ficar sendo interrompida. Então, eu acho que ainda falta, apesar de a gente ter várias opções, ainda falta aqui no Brasil a gente poder combinar melhor com o paciente. A gente vê pacientes falharem porque não tiveram tanto acesso à informação, desistiram do tratamento, ficaram inseguros ou moram longe, não conseguem acesso. Paciente X só liberou o tratamento Y. E aí é difícil para esse paciente. E a gente não consegue tanta mobilidade assim. Mas as opções são bem, bem, né, conseguem preencher vários perfis da esclerose múltipla.
0: Você falou um pouco dessas terapias, né, mas eu queria saber como é que elas funcionam mesmo na prática, doutor. Você pode explicar?
1: Sim. A maioria delas são anticorpos monoclonais, né? Os anticorpos monoclonais, eles vão agir na molécula que a gente deseja que elas agem. Então, se eu entendi que a doença é provocada, a doença ela vai ser provocada porque, eu vou dar um exemplo aqui, o linfócito B interage com o linfócito T, e aí isso faz com que o linfócito T fique agressivo e vá lá atacar a bainha de mielina. E aí se pensou, aí se a gente paralisar o linfócito B? E aí essa é uma das opções de terapia, que chama de anti-CD20, que a gente produz um anticorpo em que a gente vai eliminando uma quantidade de linfócito B, que não altera a contagem de linfócitos totais, não altera a imunidade do paciente, mas a gente interrompe esse primeiro contato que iria causar a doença. Então, um mecanismo assim brilhante, né? Simples, entre aspas, porque é muito complexo fazer isso, mas simples, em que eu parei uma doença grave, né? Ou então, a gente oferece algumas outras medicações que elas conseguem depletar ou destruir outros tipos de células que também iriam causar a doença. Outras terapias, elas paralisam as células agressivas em alguns pontos do sistema imune. Eles ficam paralisados sem conseguir causar a doença, né? Outras terapias, elas impedem que o linfócito consiga ultrapassar a barreira, que a gente chama de barreira hematocefálica, e invadir o cérebro. Então, assim, as células agressivas, elas vão desenvolvendo a capacidade de invadir essa barreira, né? Porque o cérebro é considerado um santuário imunológico, não é toda célula que entra no cérebro. Então, essa barreira, ela serve para isso. E aí, as células agressivas, elas são tão danadinhas que elas conseguem perfurar, digamos assim, essa barreira e chegar no cérebro e causar a doença. E aí, uma das medicações também é um anticorpo monoclonal, mas ele vai lá e impede exatamente a junção da molécula que ele queria fazer o linfócito invadiu o cérebro, aí ele não consegue, aí ele continua passando e a doença não se desenvolve. Então, a gente hoje em dia chegou nesse ponto, né? É espantoso, né? Parece que a gente está falando de uma coisa do futuro, mas não, é agora, está acontecendo.
0: Que maravilha.
1: Acontece nesse minuto com vários pacientes, estão agora aqui no Hospital das Clínicas, pertinho, infundindo suas medicações, ou em outros hospitais, estão usando seus remédios, ou em casa, estão usando em casa suas medicações agora. Dentro desses mecanismos que eu falei, que são as terapias de mais alta eficácia, e controlando a doença.
0: Ótimo. Doutor, hoje, com esses tratamentos disponíveis, é possível que uma pessoa com esclerose múltipla tenha uma vida produtiva, normal, trabalhe, estude? Como é que é?
1: Tem. Esse é o objetivo, né? Que o paciente ele consiga levar a sua vida. Não necessariamente... Não é a vida igual a que eu queria, mas existe, é possível uma adaptação em que ele vai seguir. Então, a gente tem pacientes que são atrizes, que são escritores, que são advogados, que são médicos, que estão se formando, que estão mantendo todos os sonhos deles, que são atletas, pacientes de atleta. Então, os pacientes com esclerose múltipla, eles podem sim completar ou conseguir todos os seus sonhos, né? Alguns vão ter mais dificuldade do que os outros, a depender do tipo de atividade de doença que tiveram no início ou de incapacidade residual que ficou para aquele paciente, mas tudo pode ser adaptado, né? Então, mesmo que algum tenha uma incapacidade física, mas as terapias previnem o comprometimento cognitivo. Então, o paciente que ele pode produzir, ele pode ser readaptado, né? Ele pode escrever, ele pode fazer tudo, né? O limite é o que é até onde vai, né? O sonho daquela pessoa, né? E as terapias de alta eficácia, elas chegaram para isso, para fazer com que o paciente ele consiga realizar seus sonhos de fato, né? Sempre lembrando uma coisa que a gente estava conversando antes também, que tem uma psicóloga muito, muito boa, ela é carioca, ela trabalha em Lisboa, e ela costuma dizer que as terapias estão lá para continuar fazendo com que a gente, né, a gente habite o nosso corpo e a gente comande o nosso corpo. Porque o paciente que não se trata, o corpo fica doente, então fica parecendo que é o corpo que habita a gente. Então, os pacientes se transformam no corpo doente. E não é isso que a gente quer. A gente quer que as pessoas se tratem para que elas continuem habitando o próprio corpo e sabendo as suas limitações e sabendo como superá-las.
3: Com certeza. Inclusive, eu até tive um colega que estudou medicina comigo. E ele tinha esclerose múltipla. Era um rapaz. E ele conseguia estudar com uma pessoa normal.
1: Então, isso,
3: com
1: exatamente.
3: Certeza, a pessoa com esclerose múltipla consegue ter uma vida como qualquer outra. Doutor, como atividade física, alimentação, saúde mental podem influenciar a evolução da doença?
1: Então, para prevenir, digamos assim, o comprometimento cognitivo, até então o que tem de maior impacto é realmente realizar atividade física. Eu sei que alguns pacientes questionam, mas como é que eu vou realizar atividade física se eu tenho algum grau de incapacidade? Bom, tudo é adaptado, né? A gente tem uma gama de profissionais que estão aí para ajudar a gente. Então, a gente tem os fisiatras para estudar, que são médicos, né, que trabalham com a reabilitação para entender como é que aquilo vai ser, planejar aquela reabilitação, né? A gente tem os fisioterapeutas, a gente tem os pacientes que têm dificuldades específicas na mão, então entra aí muito forte o pessoal da terapia ocupacional, que eles têm essa visão muito mais completa, né, da mão, de como é que eu volto a adaptar a mão daquele paciente, o que é que ele precisa fazer. A gente tem um paciente que ela queria fazer um bolo em casa e ela tinha uma dificuldade numa mão. E a terapeuta ocupacional foi na casa dela e elas se organizaram. E ela aprendeu, ela ficou super feliz, porque ela não conseguia fazer, o sonho dela era aquilo naquela hora. E ela conseguiu. Então, assim, existem, né, profissionais que trabalham com a reabilitação necessária para cada paciente. Não sei se respondi exatamente a tua pergunta.
0: Respondeu, perfeito. Doutor, existe alguma forma comprovada de prevenir a esclerose múltipla?
1: O que a gente tem como prevenção para qualquer doença autoimune seria ainda combater, né, a obesidade na adolescência, que é evitar o tabagismo, uhum, né? E no mais, de fato, ter uma vida saudável, né? A gente acha que parece que conversa balela, conversa de médico, mas não é. A gente entende que o paciente que tem uma vida mais saudável, ele tem uma flora intestinal, uma microbiota, né? A palavra certa é microbiota intestinal mais saudável. E a gente entendeu também ao longo desses anos em que estava se estudando o tratamento, o que é que vai fazer, que o paciente que tem uma microbiota que joga contra a gente, a microbiota é para ela ser a nossa aliada, né? Elas são bactérias que trabalham para ser nossas aliadas. Quando essas bactérias são desreguladas, elas podem até fazer os linfócitos se tornarem mais agressivos e aumentar a capacidade deles de invadir o cérebro, né, e causar a doença. Então, é de fato pensar como um todo. Ter uma saúde completa, ter uma alimentação balanceada, é conseguir realmente esses pilares que os médicos, assim, a gente repete a exaustão, mas já tá tão batido que as pessoas já nem ligam mais, né? Elas querem um remédio que injete, e ainda não é assim. Ainda precisa realmente ter essa questão de manter a atividade física e a saúde, manter a saúde mental, que é muito importante também, e a saúde, né, intestinal, com bons hábitos alimentares.
0: Ok, doutor. Quais são os principais mitos e desinformações sobre a esclerose múltipla percebidos hoje na sociedade que precisam ser combatidos?
1: A gente tem o mito de que aquele paciente que tem esclerose múltipla, ele não vai dar conta, ele não vai poder fazer. E aí ele, alguns pacientes relatam que tem até medo de informar no local de trabalho, porque o preconceito é tão grande, o desconhecimento, né, é um mito muito grande, assim, o desconhecimento é tão grande que eles têm medo de não ser promovido, de não serem valorizados, e pelo contrário, às vezes vai estar ali a pessoa mais inteligente da equipe, né, e ela está tratando e ela vai ser a pessoa mais inteligente. Uhum. Então, tem esse mito, a gente tem mitos que surgem, vira e mexe surgem em relação a doença do beijo, a doença causada pelo vírus. Não, a gente, mais uma vez, a gente não consegue dar como causa um vírus único. Pode até ter havido interação daquele vírus, mas a interação daquele vírus meio que pode ter ajudado a transformar o sistema imunológico. Então, a gente vai tratar o sistema imunológico do paciente. Então, tem épocas que saem a doença do beijo, não pode beijar, que pega esclerose múltipla pelo beijo. Tudo mentira, essas coisas que a gente não deve nem, né, dar o menor cabimento para esse tipo de coisa. A gente tem o mito do paciente, que eu acho que é o pior de todos, que é o paciente que ele resolve não se tratar com terapias convencionais, né? Acreditando em outros tipos de terapias ditas alternativas. O que é que a gente vai ver? Que o paciente ele vai evoluir com a história natural da doença, que os surtos e remissões, os surtos eles demoram, eles podem demorar de um tempo para o outro. E é claro, você vai pensar, ah, estou bem, não tive nenhum surto novo, né? Então, pode haver apenas uma demora entre um surto e outro, mas a doença ela continua, ela precisa ser tratada. Porque isso a gente vai ter que prestar conta no futuro, né? E se a gente não faz terapias convencionais, a gente vai ver um declínio acontecer no futuro. Então, é de fato reconsiderar essa questão de não se tratar, que eu acho que é o mais grave, É uma coisa até difundida assim aqui no Brasil, mais combatida fora, aqui dentro também é combatido, mas muitos pacientes realmente valorizam essa questão de não tratar e vou tratar de forma natural. O que não impede você ter hábitos de vida saudáveis e ter escolhas mais naturais, mas continuar fazendo a sua terapia de alta eficácia, para você manter a sua, né, mobilidade preservada, a cognição preservada.
0: Perfeito. E como é o acompanhamento de um paciente com suspeita de esclerose múltipla dentro do SUS, desde a atenção básica até o neurologista? Se o senhor puder responder rapidinho, porque a gente está terminando.
1: Está terminando, né? Então, se ele teve um surto clínico, ele vai ser levado a unidades que vão fazer essa avaliação inicial, vão fazer exames, né, na suspeita, vai se tratar no sentido de que vai ter que tirar da inflamação aguda. Então, o paciente está sem enxergar com o olho. Então, é feito uma terapia para isso ser revertido. Né? Tanto pode ser infusões ou uso de um tratamento chamado plasmaferese. E aí, depois que isso passa, o paciente ele é encaminhado para dentro do SUS para realizar o acompanhamento, onde vai ser definido que tipo de terapia ele vai fazer, que é a terapia modificadora da doença, que são essas terapias que a gente falou aqui, que tem aqueles mecanismos e que a gente vai tentar adaptar para cada paciente. Né? As ressonâncias, em geral, são feitas de forma anual. Em geral, pelo menos 2 consultas no ano, é o mínimo. Como as terapias estão ficando cada vez de mais alta eficácia e mais seguras, os pacientes estão se sentindo até à vontade de, doutor, estou tão bem, depois eu passo. Não, tem que ir para a consulta, né, que isso precisa ser reavaliado e a gente precisa acompanhar se tem atividade ou não de doença através das ressonâncias.
0: Perfeito, muito obrigada. A gente está caminhando para o final do programa, mas antes de encerrarmos, eu gostaria de passar a palavra para o Dr. José Luiz de Miranda para a sua mensagem final.
1: Eu acho que trazer a mensagem de esperança, né? Que a gente sempre atribuiu a esclerose múltipla a uma doença que não tinha tratamento e que os pacientes ficavam muito incapacitados. E não é verdade, hoje em dia isso já mudou, isso vai ser um panorama do passado, né? Que com o advento das terapias de alta eficácia, a gente está em busca de realmente mudar completamente a história da doença desse paciente. Então, acho que é isso, é trazer essa informação, né? Difundir essa informação de que tem tratamento, que se você conhece algum parente que ainda não conseguiu terapia ou está se negando ou não aceita que tenha doença, que ele reconsidere e procure os serviços de saúde para iniciar a sua terapia.
0: Muito obrigada, doutor Miranda, pela sua participação. Também agradeço a participação do estudante de medicina da UFPE, integrante da Liga Acadêmica de Neurologia e Neurocirurgia, Davi William, que esteve ao meu lado hoje fazendo as perguntas durante o programa. Muito obrigada pela sua participação, Davi. Bom, e o Saúde é o Tema de hoje termina aqui. 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A produção desse programa foi minha, Maria Clara Fernandes, estudante de jornalismo da UFPE, sob orientação da professora Paula Reis. Na operação de áudio, Daniel Alexandre. No streaming do YouTube, Lorena Rocha. Sobre a supervisão técnica, de Igor Cabral. Tchau, tchau e até o próximo Saúde é o Tema.

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1: Olá, ouvintes, eu sou Luna Vitrolira, vou declamar um soneto de minha autoria chamado Saudade, em que eu disse: já não posso viver de algum passado que não tem vida própria no presente, tira o gosto da vida na gente, deixa marcas onde já está marcado, esse amor ao nascer foi condenado, ainda assim amei clandestinamente, que o peito só pensa depois que sente quando vê o quão foi desperdiçado, nesse amor eu não vejo mais sentidos, uma história e dois corações partidos que tentaram jurar a eternidade. Não reclame o tempo que eu te esperei. Diga ao mundo que eu sempre te amei e morri nos abraços da saudade.
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7: Olá, ouvintes da Rádio Paulo Freire, eu sou Catarina Polônio e hoje, no 820 no ar, vamos ouvir as apresentações de Elton Mig Trio e do Saracutia no 3º Festival de Choro da Roda Infinito. A 3ª edição do festival aconteceu entre os dias 21 e 28 de abril de 2026 e trouxe artistas jovens e com personalidade na cena instrumental de Pernambuco. 2026 também marca o centenário de nascimento do músico pernambucano lá de Serra Talhada, Moacir Santos. No repertório do Elton Mig Trio, a gente vai ouvir uma composição dele, inclusive. Lembrando que o nome Roda Infinito vem da música Rota Infinito de Moacir Santos. Neste primeiro bloco do 820 no ar, a gente traz a apresentação de Elton Mig Trio no 3º Festival da Roda Infinito. E a gente conversou com um bandolinista que dá nome ao trio. Vamos ouvir?
8: O Elton Mig Trio, ele surge da amizade que eu tenho com o restante do trio, né? Que no caso é com o Bozó, Sete Cordas, e com o Pedrinho. A gente sempre tocou pela cidade, em bares, em rodas, em restaurantes. E aí decidimos fazer um trio para tocar nesse Festival da Roda, né? Nossa parceria antiga, mas nesse ano resolvemos ensaiar de fato e começar um projeto. Esse projeto tem... Tocamos juntos faz 3, 4 anos, né? Mas esse projeto ele surgiu esse ano. Os integrantes são eu no bandolim, Elton Mig, toco bandolim de 10 cordas, Bozó 7 cordas, no violão de 7 cordas, e Pedrinho, que ele é percussionista...

0: pandeirista, mas nesse trio ele tá tocando bateria. Então tá sendo inovador nesse sentido.
1: Como é a escolha do repertório de vocês?
0: Bem, ele se baseia justamente nas músicas que a gente gosta de tocar, né? Então é um repertório que justamente nessa pegada dos compositores pernambucanos e das composições autorais, né? No caso de minha autoria, da autoria de Bozó também, né? E a coisa bem regional, né?
1: Como é que tu define o estilo do trio Elton Big?
0: Bem, é uma mistura entre as tradições do choro pernambucanas, né? Entre as composições dos mestres pernambucanos. No nosso repertório a gente tem composições de mestres pernambucanos, como o Maestro Forró, como o Dominguinhos, como o Moacir Santos, né? Mas também composições autorais, né? Esse trio ele foca muito nas minhas composições autorais, que pela primeira vez eu estou tendo a oportunidade de mostrar para o público. Bem, eu sou Elton Mig, do Elton Mig Trio. Nós vamos ouvir agora Formigueando, composição do Maestro Forró.

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1: Eu sou Elton Mig, do Elton Mig Trio, e nós vamos ouvir agora Módulo 7, composição de Elton Mig.

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1: Eu sou Elton Mig, do Elton Mig Trio. Vamos ouvir agora Ricaon, do mestre Moacir Santos.
2: E aí, seguindo na linha aí dos compositores pernambucanos, né? Vamos tocar agora Ricaon, do grande maestro Moacir Santos, né? Que nasceu lá na cidade de Flores, não é isso? Lá no interior de Pernambuco. E que fez grande carreira lá fora do Brasil. Mas que é meio desconhecido aqui dentro do universo da música brasileira, né? Agora que tá sendo mais relembrado, né?
3: O pessoal ouve na Pantera Cor-de-Rosa é ele.
2: É, não é? O saxofone da Pantera Cor-de-Rosa, né? Moacir Santos, olha aí que massa.

0: Valeu, minha gente. Essa foi Rica 1 do Márcio Santos.
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2: Eu sou Elton Mig, do Elton Mig Trio. Nós vamos ouvir agora Um Choro pro Felipe, de autoria de Elton Mig e Bruno Nascimento.
0: Tem uma música que a gente fez em homenagem ao Felipe Sarmento. Cadê ele? Tá por aí, não? Tá aí? Tá bom. Então ele vai ouvir essa homenagem. E chama-se Um Choro pro Felipe.

0: Massa, valeu, gente. É, esse choro a gente chama aqui, que diz que é um choro bem varandão, né?
1: Isso não é nem uma varanda, isso é um alpendre.
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3: Eu sou Elton Mig, do Elton Mig Trio. Nós vamos ouvir agora Choro Vermelho, de composição de Elton Mig.
0: É, e depois que a gente ensaiou, a gente descobriu que não era o choro, era o machixe, mas...

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1: Eu sou Elton Mig, do Elton Mig Trio. Nós vamos ouvir agora Chorando na Shark.
2: É uma música de Bozó. Quer contar a história dessa música?
3: Eu sempre toquei em vários bares aqui, né? Teve um bar que eu toquei uma faixa de 7 anos nesse bar. A gente tinha uma relação muito boa lá com o pessoal da casa, né? Dona Julieta, me lembro o nome da proprietária, era uma figura maravilhosa e tal. E essa casa, quando acabou, ela me deixou muita saudade. E aí eu resolvi homenagear essa casa, que era o Charque do Alemão. E por isso que o nome chama-se Chorando na Charque. E é um chorinho assim, meio de gafieira. Espero que vocês gostem.

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1: Eu sou Elton Migue, do Elton Migue Trio. Vamos ouvir agora Uma Noite na Varanda, composição de Elton Migue.
2: É a música que eu fiz em homenagem a Bozó, tá, gente? E muito obrigado, Bozó. Muito obrigado por tudo. E essa vai pra você.
3: Eu que tenho que agradecer, é ou não é, gente? Ganhar um presente desse aqui. E eu vim conhecer a música aqui na hora do ensaio do show aqui. Né? Valeu, muito obrigado mesmo. E a música é linda, viu?

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1: A gente ouviu a apresentação de Elton Mig Trio no 3º Festival de Choro da Roda Infinito. O evento aconteceu no mês de abril de 2026, lá no restaurante A Fazendinha, no bairro das Graças. E é lá que a Roda Infinito acontece todas as terças-feiras durante a noite. Eu sou Catarina Polônio e o 820 no ar de hoje trouxe Elton Mig Trio neste primeiro bloco, e no segundo bloco vamos ter o grupo Saracutia. Mas antes a gente faz um pequeno intervalo.
2: 12 horas e 29 minutos.
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6: 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O músico é idealizador, vocalista, compositor e baixista da banda Punk Rock Devotos. 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
7: A gente levava a nossa fita demo para as rádios não tocava. Teve um dia que a gente se sentou e disse, cara, já que a rádio não toca, vamos inventar a nossa rádio, vamos tocar a nossa música. Aí foi que a gente inventou a rádio Alto Falante. E foi a menina dos olhos da comunidade do Alto Zé do Pinho, porque não tocou só música, mas também fez a comunidade se comunicar, falar dos seus deveres e dos seus direitos, que era o mais importante para nós.
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1: O 820 no ar está de volta. Nesse segundo bloco, a gente continua ouvindo as apresentações que aconteceram no 3º Festival de Choro da Roda Infinito. Se você chegou agora, eu sou Catarina Polônio e neste segundo bloco, o grupo Saracutia pede licença. A gente conversou com seus integrantes, que são o baterista Márcio Silva, o bandolinista Rafael Marques e o violonista Rodrigo Samico. Samico, quando foi que surgiu o Saracutia e como foi que surgiu?
11: O Saracutia surgiu em 2008, acho, né? 2008. Eu tocava choro no Arabiano com o Rafael e tocava jazz no Leite Cinza de Blues com o Márcio. E a gente teve a ideia de juntar mais ou menos choro com jazz, assim, da forma geral. E depois isso foi evoluindo, né? Música pernambucana, música instrumental brasileira, misturado um pouco com a influência de jazz de Marcinho. E aí a gente depois começou a compor, gravar, e aí criou nossa própria identidade, que é meio que essa mistura, assim, das linguagens.
1: Rafael, como é que vocês escolhem um repertório?
12: Ah, isso aí a gente escolhe o repertório, mas na hora de tocar muda tudo, porque é Márcio que resolve, né? Ele muda a ordem, muda não sei o quê. Mas a gente gosta de tocar a música da gente. Tem uma parte do repertório de releituras que a gente... Que são músicas, por exemplo, tinha uma que todo mundo gostava, que era Espenha. Aí, pô, vamos gravar essa. A gente gravou. Aí a gente também gravou O Voo da Mosca, que é de Jacó do Bandolim. Aí a gente gravou Clovinho no Frevo, que é de Clóvis Pereira. Tem algumas releituras, mas eu acho que nosso alicerce é o repertório autoral. E a gente hoje, por exemplo, é um festival de choro, a gente abriu mão desse repertório autoral. A gente vai tocar, lógico, mas tá meio equilibrado com clássicos do choro aí, pra gente se divertir.
13: Márcio, como é que tu define o estilo do Saracutia?
14: Eita, isso é bem difícil, assim. Mas eu acho que tem muito da questão, como é que eu posso dizer, da influência da música brasileira, da música instrumental brasileira, principalmente, com matrizes do mundo, assim. A gente gosta de música do mundo, né? Música tanto da América do Sul, sei lá, o nosso disco agora, Oriente, nosso mais novo disco, tem influência do leste europeu e do Oriente Médio e de outros lugares que agregam o nosso som, porque individualmente a gente escuta essas coisas. Então, eu acho que é uma música instrumental brasileira do mundo, talvez, alguma coisa assim, algo nesse sentido.
15: Olá, sou Rodrigo Samico, do Saracutia, e a gente vai ouvir agora Resilientificamente, composição de Rafael Marques, e depois vamos ouvir Clovinho no Frevo, de Clóvis Pereira.
16: Sobre esse lance do tempo e das coisas, manter um grupo muito tempo é uma coisa que não é para todos, e a gente mantém, né? A gente mantém o grupo durante muito tempo com muita resiliência. Não apenas resiliência, resiliência de uma forma redundante. A gente mantém o grupo resilientificamente. Vamos fazer resilientificamente agora para vocês, que ela é o seguinte, a gente está acostumado com um, dois, né? Um, dois, um, dois. Ou um, dois, três, quatro. Essa é um, dois, três, quatro. Um, dois, três, quatro. Tem uma perninha a mais no quatro.

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1: E a gente vai fazer agora Clovinho do Frevo. Clovinho do Frevo, Clóvis Pereira, simplesmente o maior, Clóvis Pereira.

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1: Olá, meu nome é Rafael Marques e nós vamos ouvir agora Rumba Árabe, de Rodrigo Samico, e Sarará, de Rafael Marques.
2: O nome desse disco novo é Oriente, né? E aí são as influências musicais, como a gente interpreta isso, de distante lá da gente aqui, né? A gente, ano passado, foi na China tocar lá. Incrível, completamente diferente, outro mundo. E a gente ficou bem motivado a fazer esse disco novo com essas influências. E aí a gente vai tocar agora uma música, se chama Rumba Árabe.

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1: Vamos fazer sarará. Sobre Festival do Choro, talvez não seja choro, talvez seja, mas resulta nisso, e é o que importa.

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1: Olá, eu sou Márcio Silva do Saracotia e agora vocês vão assistir, ouvir na verdade, né? Caminhando de Márcio Silva.
2: Para não perder a tradição, Caminhando de Márcio Silva.

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1: Antes de terminar, a gente agradece a organização do Festival da Roda Infinito, que aconteceu em 2026, na Fazendinha, no bairro das Graças, com apoio de Brandão. O terceiro Festival de Choro da Roda Infinito, em 2026, teve a produção de Aymara.

0: produzido e apresentado por mim, Catarina Polônio. Até o próximo 820 no ar.
1: 12:57.
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7: Olá, galera da Transformação Social, esta é mais uma edição do programa Extensão UFPE e você. Estamos aí já na nossa edição número 35, olha quantos programas a gente já fez, não é? Então, hoje nós vamos ter aqui nossas convidadas especiais, né? Que são a Ana Carla Tito, coordenadora do NPI, o Núcleo da Pessoa Idosa da UFPE, e a Vera Patriota, que é integrante do Coral Canto Rouxinol e outras atividades do NPI. Então, sejam muito bem-vindas, Ana Carla Tito, professora da UFPE e coordenadora do NPI.
8: Obrigada, Marcos, pelo espaço da fala, né, por estar aqui trazendo um pouquinho das atividades do Mês da Pessoa Idosa, promovidas pela Universidade Federal de Pernambuco, Pró-Reitoria de Extensão e Núcleo da Pessoa Idosa.
7: E Vera Patriota, né? O coral isso, Canto do Rouxinol,
9: é isso? O Canto do Rouxinol. Quero agradecer aqui eu poder participar, né, dessa coisa tão boa da divulgação do bem-estar da pessoa idosa, né? Que eu faço parte.
7: Muito bem, você é um exemplo disso, não é? Então, eu sou o jornalista Marcos Silvestre e tenho aqui a honra de receber as nossas convidadas, justamente porque nós estamos entrando, a partir deste dia 1º de outubro, no mês da pessoa idosa. E a Universidade Federal de Pernambuco, claro, através do NPI, o Núcleo da Pessoa Idosa, mas também de outras unidades da universidade, vai promover diversas atividades de ensino, de pesquisa e de extensão, né, como é o NPI, que faz parte da Pró-Reitoria de Extensão da Universidade. Então, vamos logo começar com esse tema e essas atividades, essa programação. Estou aqui com a extensa programação que o NPI está organizando, não é? Professora Ana Carla, de acordo com o Censo Demográfico de 2022, a população brasileira com 60 anos ou mais era de 32 milhões e 100 mil pessoas e corresponde a 15,8% do total do país. É muita gente idosa e tende a aumentar.

0: aumentar, né? É, com a melhoria das condições de vida do país, tende a melhorar a expectativa de vida da população. Então, realmente, é uma responsabilidade que tende também proporcionalmente a aumentar. No caso do Núcleo da Pessoa Idosa da UFPE, vamos começar divulgando quais são os objetivos, quais são as atividades, em síntese, que o Núcleo realiza.
1: O Núcleo da Pessoa Idosa, né, da UFPE, já vai fazer 30 anos de atuação, né, no espaço universitário, atendendo pessoas com idade maior ou igual a 60 anos. Lá nós temos ações voltadas à educação continuada, por meio dos cursos de curta duração, e também atividades de atenção à saúde, né, pensando na saúde no seu conceito maior, amplo, né, como bem-estar físico, psicossocial e emocional.
0: E nesse mês tem, assim, atividades especiais, né? Porque eu sei que vocês desenvolvem essas atividades o ano inteiro. Isso. Mas este mês...
1: ele é especial.
0: Pelo ser o dia internacional, o dia nacional, não é, da pessoa idosa, então tem atividades especiais, não é verdade?
1: É, o dia primeiro ele é marcado mundialmente, né? Mundialmente, como você bem falou, Marcos, é o dia, já é comemorado, o Dia Internacional da Pessoa Idosa. No Brasil, a gente também tem essa data, né, que é o Dia Nacional da Pessoa Idosa. É uma conquista, né, por meio do próprio envelhecimento populacional da população mundial. Esse é um fenômeno mundial. E aí a gente é também um marco de luta, né, da luta pelos direitos, pela participação, pela melhoria da qualidade de vida a essas pessoas. O envelhecimento, ele é uma conquista mundial, mas a gente precisa dar meios para que essas pessoas envelheçam, né, de forma adequada, com dignidade, participação, inclusão e qualidade de vida. Pensando nisso, o Núcleo da Pessoa Idosa, né, junto com a Pró-Reitoria de Extensão, traz como temática para 2025 viver bem na idade que se tem, né, com enfoque no bem-estar nas suas mais diversas dimensões, físico, emocional, social e cultural. E a partir daí nós estamos com um catálogo aí de atividades, né, que vão ser realizadas ao longo desse mês, com enfoque maior para a semana de 6 a 10 de outubro, em que nós vamos ter todos os dias atividades no Núcleo da Pessoa Idosa, né, voltadas para essa comemoração. Não precisa de inscrição prévia, é apenas chegar e participar conosco.
0: Já neste dia 1, a abertura é às 9 horas da manhã. Lá mesmo no Núcleo da Pessoa Idosa vai haver uma roda de diálogo, né? Qualidade do sono e qualidade de vida, conversando sobre higiene do sono. Então vai ter as facilitadoras e continua aí a partir do dia 6, não é, professora?
1: Isso, e amanhã eu também gostaria de destacar a aula inaugural do curso de alfabetização para as pessoas idosas, né, que vai estar, né, voltado para as pessoas a fim, né, com o objetivo de ensinar a aprender a ler, a escrever e a matemática básica também.
0: Ou seja, ainda há uma desigualdade aí nessa faixa da população, né, muito grande, um país com tantas desigualdades históricas, né, um país em que nós herdamos um sistema de escravidão, de apenas há pouco tempo, pouco mais de 100 anos houve a abolição da escravidão. Há menos de 100 anos a mulher brasileira começou a votar em 1945, na década de 30 e 46 para presidente pela primeira vez. Então, uma desigualdade muito grande. Inclusive, também o dia 1º de outubro é o dia da promulgação da lei do Estatuto do Idoso, que marca também em nível nacional, não é, o nosso arcabouço legal em relação a este tema.
1: O que é que você, da pessoa idosa, isso mesmo.
0: Estatuto da pessoa idosa, né? Vocês têm também... A questão da pessoa idosa tem, assim, uma interface com várias áreas do conhecimento humano, né? Não só na saúde, mas também na legislação, na cultura, não é? Nas tecnologias, porque existe o projeto Envelhecer Digital, que esse ser é com S, porque é justamente mostrando a importância da atualização para as pessoas idosas. Vera Patriota mesmo é uma integrante do coral canto roxinol, mas também participa de outras atividades, não é? Então, Vera, fala um pouquinho para nós como foi, como é, como tem sido esse seu contato com o NPI e a sua participação em todas essas atividades, que eu falei algumas, mas certamente você pode falar muito melhor.
2: Isso. Eu quando recebi, né, a informação que a gente vinha para cá, eu disse, olha, eu sou uma parte integrante do coral e pretendo ficar por muito tempo. Mas já fiz outras atividades, né? No momento eu estou só com o coral. Mas já fiz dança do ventre, já fiz o teatro, né? Me afastei um pouquinho, mas vou retornar no próximo semestre. As rodas de diálogo com estudantes e o professor, né, da Federal, é de uma importância, assim, né, supra para a gente mesmo, porque ali a gente troca, né, a nossa vivência, a nossa experiência com os jovens estudantes, e depois eles retornam para a gente a parte científica, a parte, né, mesmo assim, que é o correto fazer. Só que eles também aprendem com a gente, né, eles também aprendem com a gente. Participo intensamente do coral. Tenho me sentido muito bem, assim, muito feliz em proporcionar alegria, né, em diversos ambientes que a gente já passou. Amanhã mesmo a gente vai pro Hospital do Idoso. Então, no dia 1º, 8:30 da manhã.
0: Onde é que fica o Hospital do Idoso no Recife?
2: Na Avenida Recife, né? Funciona o hospital, né, da pessoa idosa, e que a gente já está lá, assim, de carteirinha, né?
0: No bairro de Areias, né?
2: É o show ali pertinho do Pan de Areias, né? Vizinho ao Pan de Areias, né? Sim. Então, eles ficam muito felizes. Uma vez a gente foi até para os internos, né? Lá para dentro, para cantar para os internos.
0: O coral, né?
2: Isso, o coral. Outra coisa, assim, que eu, né, vejo muito, assim, e quando ontem, quando eu vi o card com esse tema, envelhecer...
1: Viver bem na idade que se tem.
2: Viver bem na idade que se tem. Eu achei, assim, muito bom, muito, muito positivo esse slogan, né? Porque eu sou muito, assim, dessa questão, assim, que eu não tenho medo de envelhecer, eu tenho medo de ficar velha, como dizia Coralina. Porque a gente, né... Não quer dizer, porque eu tenho 68 anos, que eu estou ficando à parte de algumas, né, coisas. Não. Eu posso, né, estar inserida dentro dessas atividades que me fazem bem, que eu já fiz na juventude, respeitando os limites do meu próprio corpo. Mas que a alegria, a vontade de fazer, a disposição... Nunca me falta.
0: Em relação à questão da educação digital, para o mundo tão digitalizado, com as mídias, com o celular, com todos esses aparatos tecnológicos, como é que é a sua relação? O NPI ajudou nisso aí?
2: Isso.
0: Fala um pouco sobre isso, por favor.
2: Isso. Eu não fui aluna desse envelhecer digital, porque eu futuco muito no celular. Então, tem pessoas da minha idade que... Assim, não sabe. Então, eu acho que a gente também deve...
0: E tem medo, não é?
2: É,
0: dá tem medo de mexer, tem medo de errar.
2: Isso.
0: Mas o idoso ainda deve ter medo de errar ou não?
2: Assim, se ele for sempre ficar quietinho com medo de errar, ele não vai conseguir o acerto nem dar o passo, né? Eu, com esse pessoal do digital, eu estava sempre em contato. Porque eu conheci algumas pessoas, né? E a gente ficava trocando figurinhas, né? Mas que eu acho uma coisa primordial, assim, o idoso, ele ter contato, ele se familiarizar com as mídias. Primeiro, para a sua própria, né,
0: autonomia,
2: autonomia, para a sua higiene mental, para você se livrar de golpes, né, de golpes. Olha, eu, assim, realmente já ensinei muitas pessoas, assim, da minha idade, que não clique naquelas letrinhas azuis. Não clique nas letrinhas azuis, que normalmente...
0: Aqueles links,
2: isso,
0: né?
2: Isso, os links. Que normalmente links. Você se quebra, né, no final. Então, eu só tenho que agradecer, assim, de eu ter acesso ali no núcleo do idoso. A gente é muito bem recebida. A gente se sente inteiramente à vontade. E na semana que, porventura, tem outra programação, que o coral não funciona, Eu sinto falta de verdade.
0: Assim. E você vai para lá?
2: Então, vou toda sexta-feira. Eu morava bem pertinho, agora estou morando mais longe. Mas olha, não tem distância quando a gente se sente bem, né, em alguma atividade.
0: Professora Ana Carla, a senhora falou sobre o dia da abertura, que vai ser nesse dia 1. Uhum. Mas ao longo da semana, do dia 6 até o dia 10, que é a sexta-feira, da segunda a sexta, vão acontecer várias outras atividades, né?
1: Todos os dias. Todo... E ainda temos mais dois dias aí com atividades, que é o dia 13 e o dia 17.
0: O dia 17. O que a senhora pode destacar dessa programação? Eu sei que todas são boas.
1: Todas são excelentes.
0: Destaca pra gente, por favor.
1: Todas são excelentes, né? Na semana de 6 a 10, nós vamos trabalhar muito a questão da seguridade, né? Social, direitos previdenciários, vamos trabalhar a questão do bem-estar, né? Físico, emocional, espiritual, vamos trabalhar também o empreendedorismo, a arte e, por último, nós vamos trazer, né, a exposição dos projetos do edital 006.2024, que foi do FPS 60+, desenvolvido ao longo de 2025, que integram o programa, o FPS 60+. Então, vai ser uma devolutiva da comunidade acadêmica para as pessoas idosas participantes das ações de extensão.
0: Então, são os extensionistas mostrando os seus projetos para a população
1: atendida.
0: Tudo
1: que foi desenvolvido, nós tivemos 9 projetos desenvolvidos ao longo desse ano, fruto do edital FPS 60+. E aí, falando de segurança digital, no dia 13, nós vamos ter, sim, também uma oficina falando sobre segurança digital para as pessoas idosas, com enfoque no letramento digital e autonomia para a prevenção de golpes.
0: Dia 13 é a segunda-feira.
1: 13, segunda-feira. Quem tiver interesse no tema, venham nos visitar para participar, vai ser maravilhoso.
0: Precisa se inscrever previamente?
1: Não, só chegar.
0: Só chegar. Então vamos explicar o local onde fica todo, onde vão acontecer todas essas atividades, que é o NPI, o Núcleo da Pessoa Idosa da UFPE. Como é que se chega lá?
1: Pronto, o Núcleo da Pessoa Idosa da UFPE, ele fica localizado próximo ao curso de fisioterapia. É uma casinha amarela que a gente sempre vê naquele campo lindo, verde, logo na entrada da UFPE, à sua esquerda. Quem puder acessar o nosso Instagram, @npi.fpe, lá consta um vídeo mostrando como chegar até lá, vindo de transporte público. Então, a gente tem esse vídeo feito, né, pelos nossos bolsistas, pelo nosso bolsista lá da mídia digital, que fez com todo carinho esse vídeo mostrando como chegar lá no núcleo. E qualquer dúvida também, as pessoas podem telefonar para a gente. É o 21-26-7366. Que também estamos disponíveis para ajudar, né, a explicar como chegar lá ou qualquer dúvida em relação às atividades do mês da pessoa idosa.
0: Vamos repetir o número. Do telefone.
1: Vamos lá. 21-26-7366.
0: Olha lá, então se liga aí, pode ligar 2126-7366 ou pode acessar o Instagram do NPI, que eu já fiz. Isso, a colinha aqui, ó, o gerador de caracteres, impresso e, como o pessoal fala, auditável, porque não é só o que é impresso que é auditável, não. O eletrônico também. Olha lá, vou mostrar mais uma vez, ó. O nosso gerador de caracteres impresso está aqui para você ver. É npi.fpe, tá? É só acessar e você vai ter muitas informações sobre o Núcleo da Pessoa Idosa da UFPE. A questão da pessoa idosa é uma política pública, não é? Que, inclusive, está se programando acontecer a 6ª Conferência Nacional do Direito da Pessoa Idosa. Vai ser nos dias 19 de dezembro, aliás, 16 a 19 de dezembro, em Brasília. O tema central é envelhecimento multicultural e democracia, 2 pontos, urgência por equidade, direitos e participação. E a Conferência Estadual da Pessoa Idosa está acontecendo agora, nesses 2 dias, que começou ontem e termina hoje, em 2 dias, na cidade de Gravatá, no Hotel Casa Grande. O evento está inserido no calendário geral da Conferência Nacional, né? Tem várias etapas, conferências livres, conferências municipais, as estaduais e a nacional. E justamente a estadual é uma responsabilidade do governo estadual em parceria com o Conselho Estadual dos Direitos da Pessoa Idosa. Pelo que eu vi aqui na internet, eu vi lá os dados sobre essa conferência estadual que está acontecendo hoje. Está reunido 373 delegados e delegadas, eleitos e eleitas em etapas municipais que representam 130 municípios do estado de Pernambuco. E eu queria perguntar, como é que o NPI, o Núcleo da Pessoa Idosa, dialoga com essas políticas públicas para esse segmento?
1: Sim, o Núcleo da Pessoa Idosa da UFPE tem suas atividades pautadas no Estatuto da Pessoa Idosa. E este ano, com alegria, né, o núcleo da pessoa idosa, as pessoas lá que participam conosco, foram atores, né, na conferência livre que aconteceu no dia 9 de setembro aqui na UFPE. Então, a Vera foi uma das participantes.
2: Foi,
1: né? Ela participou dessa pré-conferência, né, ou essa conferência livre, como a gente chama, sobre o direito à saúde como um direito humano da pessoa idosa. Né? E no dia 19 desse mês, também de setembro, a UFPE, né, tendo como ponto central o Núcleo da Pessoa Idosa, também serviu como um ponto para a participação na Conferência Nacional de forma remota. E neste momento, tivemos a eleição de uma das nossas, né, mulheres, sim, idosas, sim, que frequentam o nosso núcleo, como suplente.
0: Núcleo, né?
1: Isso, como suplente.
2: Como suplente.
1: Né? Nessa categoria. Então, ficamos muito felizes, né, de ter, né, as pessoas que lá convivemos ganhando esse espaço de fala, de busca de direitos, né, e de defesa do, né, do que é, o que precisa ser feito para a pessoa idosa.
0: Parabéns. E para você que participou da conferência livre, todo,
2: sim,
0: esse processo,
2: então,
0: como foi?
2: Foi. Para mim, foi uma, assim, a gente fica naquele misto de ansiedade, vontade de ir lá falar. E eu fiquei no grupo que tratava do protagonismo, né? Protagonismo, né, na questão da saúde, o que era que a gente queria, o que foi que a gente pleiteou para... E do nosso grupo ficou duas propostas, né? Duas propostas que era ampliar a informação do que diz respeito à saúde, para que os idosos, eles tenham mais acesso às informações, de onde que eles podem ir, de onde que tem, né, os cuidados para eles, né? E a outra que a gente
0: participou.
2: Não, foi do mesmo grupo que eu fiquei, elegeu também.
0: Elegeu.
2: Ampliar o conteúdo voltado ao processo de envelhecimento na formação técnica e profissional. Para, assim, que tenha pessoas, né, que possam trabalhar com os idosos, né, de uma forma mais profissional. Foi muito bom eu ter participado dessa conferência livre lá aqui. E depois, quando a gente estava na sala com a televisão lá, online, foi uma coisa assim muito boa, porque a gente teve contato com aquelas pessoas de fora, né, grupos imensos, assim, grupos que têm realmente muito trabalho, assim, e a gente estava ali com eles em igualdade.
0: Era de outros municípios do,
2: isso,
0: estado de Pernambuco.
2: Ah, de Pernambuco e do
1: era
2: Brasil.
1: Era a escolha, era para a escolha dos delegados.
2: Isso. E aí, a gente se candidatava. Eu não me candidatei, assim, porque quando eu vi a data, eu pensava que eu ia ganhar, aí eu vi a data que era perto do Natal. Então, uma amiga ficou como suplente. Quer dizer, ela falou, a fala dela foi bonita, ela teve votos de pessoas de outros estados.
0: Outros estados.
2: É.
0: A parte da fala da Vera, eu queria perguntar o seguinte: como é que o NPI cuida dessa questão, por exemplo, da geração de renda e de empreendedorismo, da economia solidária para as pessoas com 60 anos e mais? Existe uma abordagem também sobre essa questão?
1: Sim, sim. A gente vem fazendo uma abordagem gradual com enfoque no empreendedorismo sênior, né? Isso tudo começou com os cursos de artes manuais, em que as pessoas idosas que lá participam confeccionam suas peças e também já fazem a venda, né, dessas peças para uma geração de renda. E aí nós estamos vindo desenvolvendo diversas ações, e uma delas, nesse mês da pessoa idosa, 2025, será uma roda de diálogo, né, falando sobre empreendedorismo sênior e intergeracionalidade. Então, nós vamos trazer mais uma vez essa temática, né, e também destacar, né, que o Núcleo da Pessoa Idosa participou das feiras de extensão do Enesc, né, tivemos a exposição, a venda, com destaque para o empreendedorismo, a inovação, os produtos de extensão. Então, foi também um momento muito rico de estímulo ao empreendedorismo, à geração de renda, à autonomia e o protagonismo.
0: Agora, em relação aos estudantes, da Universidade Federal de Pernambuco participam dos projetos de extensão, inclusive no NPI, uhum. E certamente essa experiência é enriquecedora para todos que ali participam, os professores, os técnicos, os próprios estudantes. Qual é a sua experiência nessa integração entre o ensino, a pesquisa e extensão no NPI?
1: NPI, né? Por meio desse tripé ensino, pesquisa e extensão, né? E aí eu até acrescento a inovação por conta do Lab 60 Mais Digital, é possível a gente trabalhar as trocas intergeracionais que foram bem, assim, né, presentes na fala da Vera, assim como a interprofissionalidade, o diálogo, né? Então, a participação de todos, o abrir ao saber do outro, essas trocas são muito importantes. Então, eu vejo, com o intuito, que é um dos objetivos, né, que foi pactuado, foi escolhido, que é a capacitação profissional, né, para que essas pessoas, muito em breve, né, trabalhem com, desenvolva, né, a sua atividade profissional voltada para as pessoas idosas.
0: Que bom. Então, a gente pode aqui ficar bem satisfeito com essa integração. E eu gostaria de aproveitar para a gente, mais uma vez, divulgar, né, as mídias do NPI, tá? E agradecer a participação de vocês. Vera, mande um recado aqui para o nosso público que está assistindo agora, que vai assistir.
2: Sim, minhas amigas.
0: Vai ficar gravado aqui no YouTube, né?
2: Isso.
0: Mande um recado para essas pessoas que têm 60 anos ou mais, e qual é a sua experiência, sua vivência, sua mensagem para essas pessoas participarem de atividades de extensão e outras, como as que acontecem na universidade.
2: Isso. Olha, é que participem, né? Venham. O núcleo, o NPI, está de portas abertas. Quando não tem vaga, a gente fica ligada e no outro semestre a gente entra. Porque, minha gente, a nossa energia é aqui dentro, e que a gente tem que fazer gerar essa energia positiva de participar e ter conhecimento e fazer. O mais importante é cresce o nosso leque de amizades, de conhecimento. Agradeço.
0: Que bom. Ana Carla Tito, muito obrigado. O seu recado para toda a comunidade acadêmica em relação ao NPI.
1: Você que tem 60 anos ou mais, venha participar conosco das atividades do mês da pessoa idosa, que vai estar iniciando amanhã, mas vamos ter também na semana, todos os dias de 6 a 10 de outubro e também nos dias 13 e 17. Não tem inscrição prévia, é só chegar.
0: E o recado é esse, não é? Viver bem com a idade que se tem. A gente agradece aqui a participação da professora Ana Carla Tito, da Vera Patriota Coral, não é?
2: Isso.
0: Canto do Rouxinol. E, assim, vamos também, mais uma vez, falar sobre as mídias, né? Olha aí, o Instagram, mais uma vez aqui, é o npi.fpe. As mídias também da extensão, que é extensão.fpe. E até o site, que você também pode acessar muita coisa pelo site, que é o fpe.br/proeste. Então, mais uma vez, a gente agradece a você que está conosco, o pessoal que está aí dando like, que está aí compartilhando, não é? E a gente espera a sugestão de vocês para próximos temas aqui no programa Extensão UFPE e Você, hoje com a operação de áudio de Alisson Félix e o stream de Rara Sena. Eu sou o jornalista Marco Silvestre, agradeço a toda a equipe da Proeste e a toda a equipe da Rádio Paulo Freire. Na próxima semana estaremos aqui com um assunto de interesse sobre a extensão na universidade. Extensão UFPE e você.
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11: Olá, galera que escuta a Rádio Paulo Freire. Aqui quem fala é Sami Mark, aluno de estudos de mídia da UFPE. E esta é mais uma seleção exclusiva de músicas para você escutar. Hoje, vamos ouvir da artista indígena Caê Guajajara músicas que falam sobre afeto por uma perspectiva contracolonial. Isto é, pensar no amor, sendo ele romântico ou não, como um amor que não se opõe à liberdade, deixando de lado idealizações de posse e controle, e acima de tudo, amando a si mesmo. Descolonizar os afetos é, além de tudo, uma postura de resistência contra os modelos de relacionamentos que foram baseados numa intenção de reduzir o poder de escolha, principalmente de mulheres e pessoas dissidentes de gênero e sexualidade. É nessa procura por um relacionamento mais seguro e saudável que ouviremos as músicas a seguir. A primeira delas é Hipnotizado, da cantora Caê Guajajara. A letra critica a objetificação de mulheres indígenas e incentiva a reconstrução do desejo e do afeto a partir do empoderamento feminino. Vamos ouvir.

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1: Você acabou de ouvir Hipnotizado. Esta é a nona faixa do seu segundo álbum, Zahitatá, que no idioma zeguetê do seu povo significa estrela em movimento. Gostar de alguém é algo que mexe profundamente com as nossas emoções. Podemos sentir como se estivéssemos adentrando um território imprevisível como o oceano, entre as ondas, sem saber se vamos afogar. A próxima música é Debaixo d'Água. Vamos ouvir!

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1: Acabamos de ouvir Cheiro do Gosto, da cantora indígena Caé Guajajara. A música foi lançada em seu terceiro álbum, Forest Club, no ano de 2024. As faixas misturam elementos do funk, música indígena, trap, música eletrônica e afrobeats. Reinventar as formas com que nos relacionamos afetivamente significa modificar pensamentos e posturas que foram incentivados durante muitas gerações. Caê interpreta isso como reflorestar o jeito de amar e arriscar, como nadar no fogo.

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3: Você acabou de ouvir Amor Indígena, cantado por Caê Guajajara com participação de Candupuri. Estamos chegando ao final desta edição, mas não importa como, quem, onde, toda forma de amar merece espaço e reconhecimento. Falar de amor também é direito nosso. E aí, curtiu? Se tu curtiu a seleção, mas não conseguiu pegar os nomes das músicas que gostou mais, ou quer escutar tudo de novo, relaxa, que elas estão separadas em uma playlist do Spotify que vai ficar disponível no nosso Instagram, @radiopaulofreire. Eu sou Sammy Mark e o DJ que soltou as músicas para você escutar foi Celina Bittencourt, e a supervisão desta produção foi feita pelo técnico da rádio, Rafael Queiroz. Um cheiro, a gente se vê na próxima seleção musical.

0: 13:54.
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3: A cartilha, eu tenho ela em mãos aqui, essa aqui, chamamos cartilha, porque é cordel, que é uma linguagem fácil de entender, acessível. Fizemos em parceria, eu fiz uma pesquisa histórica e o cordelista Alan Salles fez a letra do cordel. E a OIM foi analisar, ela gostou tanto que ela resolveu lançar. Aí juntamos com o guia da OIM e o cordel para lançá-lo. Uma estrofe que mostra o paradoxo que é. Estávamos numa época em que discutimos inteligência artificial, falamos em tantas coisas e ainda traficamos pessoas. Nossa imaginação, desta forma que acharia, que no século XXI algo assim não haveria, mas existe, infelizmente, tanto tráfico de gente, desumana tirania.
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7: Olá, ouvinte da Rádio Paulo Freire que nos acompanha pelo site do orelha.rádio livre ou pelo YouTube. Seja muito bem-vindo a esta edição do programa O Que Tem Para Hoje, Memórias Afirmativas, uma edição em colaboração com a Diretoria de Ações Afirmativas da Universidade Federal de Pernambuco. Eu sou Jennifer Luz, aluna de Estudos de Mídia na UFPE, e é um prazer estar com você. Quando pensamos sobre caminhos de acesso e pertencimento de grupos marginalizados na universidade, geralmente nossa mente vai na trajetória de alunos. Isso faz sentido, já que quando comparamos os números de pessoas na UFPE, eles são mais de 40 mil pessoas, enquanto docentes, técnicos administrativos e os restantes dos funcionários são em média 10 mil. Entretanto, as histórias que ajudam a construir uma universidade mais diversa e inclusiva não se limita aos discentes. São os servidores que planejam as políticas, articulam ações e constroem espaços de acolhimento que impactam a vida de toda a comunidade universitária. E é nesse contexto que surgem os núcleos e diretorias voltadas a políticas afirmativas, espaços que transformam demandas da comunidade em ações institucionais, como o ERE, Núcleo de Políticas de Educação das Relações Étnico-Raciais, ou o NACE, o Núcleo de Acessibilidade. Além desses, a UFPE possui o Núcleo de Políticas LGBT, criado em 2015 com o nome Diretoria de Políticas LGBT. Com a sua consolidação em 2020, o núcleo passou a fazer parte do Comitê de Políticas Afirmativas, mas esse espaço passou por muita coisa para chegar até aqui. E para conversarmos mais sobre isso e sobre sua jornada na UFPE, vamos receber a servidora da UFPE que faz parte da institucionalização da Diretoria de Políticas LGBT, Giovana Borges. Giovana também é a primeira servidora trans da UFPE. Seja muito bem-vinda.
8: Olá, boa tarde a todas as pessoas que estão nos acompanhando nesse momento, né? Primeiro eu agradecer o convite para estar aqui e dizer que é uma honra poder contribuir com a minha trajetória, né? E com a minha experiência durante esses anos de serviço público, em especial no período que eu estive na diretoria e no núcleo.
7: Vamos começar a entrevista. Você participou da construção do núcleo desde o início, quando ainda era a Diretoria de Políticas LGBT. Que tipo de demandas chegavam até vocês naquele período para que fosse necessário criar uma diretoria específica para elas?
8: Bom, antes de te responder a pergunta propriamente dita, de quais eram as demandas, situar que a diretoria ela foi criada no momento de eleição de reitores, né, onde foi feito um compromisso público dos então candidatos e candidatas para a criação da diretoria de

0: políticas LGBTJUFPE. Então, quando eu, no meu processo de transição, enquanto servidora, transição de gênero, enquanto servidora, requeri a utilização do nome social, a diretoria estava sendo criada. Foi o momento em que eu, enquanto a primeira travesti negra, né, que teve como visibilidade no âmbito da universidade, que eu acho que eu não, em 199 anos ou 200 anos praticamente de história da UFPE, a gente, eu não acredito ser a primeira pessoa trans, né, uhum, obviamente, mas que tive essa visibilidade. Então, assim, eu fui convidada a participar, enquanto servidora técnica administrativa, da institucionalização do núcleo, né? Então, a gente não tinha nem espaço físico, inclusive, em algum momento fizemos em vários espaços, né? Mas aí, propriamente, quando começou a surgir isso, a primeira demanda era do nome social e com relação aos dos banheiros, principalmente. Uhum. Mas, em seguida, foram essas demandas, quando o núcleo começou, a diretoria, então, né, começou a funcionar, essas demandas elas vão se expandindo para demandas de sensibilização e formação de servidores e servidoras na atuação e na lida com esses estudantes e essas estudantes que estavam ingressando na universidade, né, com a mudança do perfil da universidade, com a questão das políticas de cotas também. Então, acho que foram demandas diversas, desde o nome social, a questão de uso de banheiro, a questão de orientação jurídica, de como proceder em caso de violência, de campanhas preventivas e etc.
1: Na criação, no processo de criação da diretoria, houveram referências em outras universidades ou instituições que vocês usaram como base para essa construção, ou foi tipo uma coisa mais pioneira, assim, vocês não tiveram muita referência?
0: A Universidade Federal de Pernambuco foi a primeira instituição pública brasileira federal na universidade a ter uma diretoria de políticas LGBTs, eu especificamente, né? A gente tinha na Universidade de Brasília, na UNB, uma diretoria da diversidade, assim, que funcionava lá, mas não tinha um foco específico para a população LGBT. Então, a gente se considera pioneiro nesse aspecto, né, de ter essa institucionalização, uhum, e tem algumas referências, né, tanto que a gente, quando começa a estudar as possibilidades de cotas, por exemplo, na graduação, na pós-graduação, e como política afirmativa dentro da UFPE, já lá atrás, quando a gente começou a institucionalizar a diretoria LGBT, a gente tinha outros de universidades que já aplicavam a política de cotas. Então, a gente tomou algumas referências, né, para adotar algumas políticas, sim, né, uhum, em outras instituições. Mas nós fomos a primeira universidade a ter uma diretoria de políticas LGBTs institucionalizada, como parte do seu organograma, inclusive.
1: Uhum. Toda política pública, ela passa por um processo de convencer a instituição de que ela é necessária. E eu imagino que deve ter havido muitos desafios durante esse processo. Queria que tu falasse um pouquinho sobre esse processo em si e sobre os desafios encontrados durante ele.
0: Tá. Eu acho que, assim, os desafios foram inúmeros, né? Mas, sobretudo, a gente tem que considerar que a universidade, ela não está isolada, né, numa bolha, né? Uhum. Existem as bolhas sociais, né, como a gente tem escutado vez ou outra esses termos, uhum, mas a universidade, ela está inserida dentro da sociedade. Uhum. E a sociedade, ela, lamentavelmente, ainda reproduz muitos estereótipos, muitos preconceitos e muitas discriminações. Sobretudo com a população LGBTQIAPN+. Uhum. Então, a gente sabe que o Brasil, lamentavelmente, se destaca na violência com relação à população LGBTQIAPN+, sobretudo pessoas, uhum, trans, né? E aí a gente considera que a gente tem que enfrentar, sobretudo, esses preconceitos, essas discriminações e esse senso comum com relação a essa violência que é perpetrada contra a população LGBTQIAPN+. Né? Então, existe um movimento que a gente pode dizer que é global, né, de ataque, sobretudo, às populações trans, uhum, né, através das plataformas de redes sociais. Então, a gente passou por um processo de enfrentamento de sensibilização que foi muito complexo, sobretudo na questão dos banheiros. Né? Mas a gente logrou êxito quando a gente conseguiu fazer uma formação, por exemplo, eu acho que em 2017, não lembro exatamente, mas logo nos primeiros anos, quando a gente começou a identificar os problemas com o acesso ao uso do banheiro, que a gente começou a garantir isso a partir de portaria. A gente começou a garantir o uso do nome social, mas até chegar à implementação, por exemplo, numa catraca de RU, num ambiente virtual de aprendizagem da universidade, ou uma pessoa trans, uma menina trans, estar no banheiro, uhum, e ela não ser expulsa, que infelizmente acontecia, a gente, sim, teve que fazer uma sensibilização, por exemplo, com aproximadamente 400 agentes públicos que que trabalhavam com a limpeza dos banheiros, porque as mulheres eram tiradas do banheiro e chamavam a segurança. Uhum. Então, assim, a gente teve que... tem servidores que, quando a gente abre concursos de, abria concursos de formação, especialização nesse aspecto, de como no trato, de sensibilização, propriamente dito, que eu prefiro esse termo, os servidores, por exemplo, de carreira, efetivos, não querem participar. Né? Então, assim, a gente tem que fazer um convencimento das pessoas de estarem, porque esses cursos, essas sensibilizações não são obrigatórias, uhum. né? Mas a universidade, ela faz seu papel, né? A partir de uma gestão ou outra, que tem aquela permissibilidade maior de comprometimento com a política, a partir do momento que possibilita, né, um espaço, enfim. O maior desafio era o convencimento dos colegas e das colegas, docentes Sim. que não queriam chamar o nome social. Está lá o nome social, o nome civil, no caso da política do nome social. O docente ou a docente insistia em tratar pelo nome civil ou pelo gênero diferente daquele com o qual a pessoa se identifica. Uhum. Né? Mas a gente teve algum êxito ao passar do tempo, mas ainda temos muitos desafios como uhum. esses.
1: Tu comentou agora essa questão do nome social, né? E tu passou pela sua transição aqui dentro da UFPE. E nem todo mundo entende o porquê de ter que existir o nome social. Mas, para você, o que muda na vida de uma pessoa quando a universidade reconhece e utiliza o nome social dela?
0: Tá. Antes de responder a tua pergunta, vou fazer um retrospecto. Uhum. A maioria das pessoas trans, 80% delas, elas evadem, elas saem da escola, elas abandonam a escola na educação básica, não chegam nem ao ensino médio. Por quê? Porque elas, via de regra, não conseguem ser respeitadas a sua identidade no processo uhum. de transição, que acontece geralmente, muitas vezes, no processo de infância e adolescência. Para fazer a utilização do nome social, precisa da autorização de um representante legal, Sim. que geralmente a família tende, em via de regra, a ser o espaço onde a pessoa trans, ela primeiro sofre a violência, então ela não consegue usar, por exemplo, o banheiro de acordo com a sua identidade na escola, não consegue ser tratada de acordo com o seu gênero, ou, por Sim. exemplo, ter utilização social, então ela já abandona o ambiente escolar já daí. E aí não consegue se formar, não tem acesso às mesmas condições de igualdade, uhum. de equidade, na verdade. E aí abandonam e muitas vezes ficam como, como última saída para subsistência a prostituição. Uhum. Né? E aí gera um outro estigma. Ah, as pessoas estão vivendo na prostituição, mas por que elas estão lá? Né? Você vê uma pessoa trans sendo atendente no supermercado? Você vê uma pessoa trans atendente numa farmácia? Por causa desse estigma que tem sobre a população LGBTQIAPN+, ainda. Uhum. Né? Quando ela consegue, por exemplo, no call center, porque ninguém está vendo ela. Uhum. Né? Está só ouvindo a voz. Então, assim... A importância desse respeito a essa identidade, a quebra desses estigmas de senso comum e do uso do nome social, ela está nesse reconhecimento para a pessoa se sentir acolhida aí na permanência. Então, a universidade, ela tem, todas as instituições, elas têm um compromisso de incluir, né, primeiro receber. Não adianta, por exemplo, ter cota de acesso e não ter uma garantia de permanência. Uhum. E a permanência para a população LGBTQIAPN+, passa por questões específicas, como, por exemplo, o atendimento e o respeito à dignidade através do nome, através de uso do banheiro, por exemplo. Uhum. Que, por exemplo, uma pessoa trans, ela segura o xixi para não ir no banheiro, para não ser expulsa. E isso pode causar sérios problemas, né, para ela.
1: De saúde. Né,
0: de saúde, fisiológicos, inclusive. Sim. Entendeu? Então, e aí a questão do nome social, ela passa também por essa questão. O respeito uhum. à dignidade, à evasão e logo o reflexo na permanência e, consequentemente, a pessoa conseguir finalizar seu curso com êxito.
1: Sim. Tu comentou também sobre a questão das redes sociais terem sido uma forma de, tipo assim, chamar atenção para essas causas, mas isso também já faz mais de 10 anos, sabe? Como naquela época as redes sociais foram capazes de ajudar nesse processo?
0: Bom, eu acho que já estavam começando a surgir, né, a ter mais uma visibilidade maior a questão das redes sociais. Estavam, assim, incipiente ainda, mas já estava sendo uma transição mais acelerada. A gente já sentia que seria um caminho. A gente fazia cartazes, campanhas publicitárias com cartazes em cada centro. As pessoas arrancavam, rasgavam, pichavam, uhum. botavam ameaças. A gente trabalhando no núcleo recebeu cartas, uma carta anônima, com ameaças de morte nominal a cada pessoa. Caramba. Citando o nome das pessoas trans da UFPE, inclusive a equipe do núcleo, quem da então diretoria LGBT, né? É, então a gente trabalhava nesse ambiente, a gente recebeu ligação de um deputado federal, de uma secretária de um deputado federal, que é, questionando um edital nosso de seleção para estudante trans, é, que entraram na justiça, no Ministério Público, para tentar barrar o edital como uma ação afirmativa, que isso a gente conseguiu reverter. É, ele fez vídeo citando o meu nome, então eu sofri perseguição na época, então numa rede social não tão mais utilizada hoje, mas assim, a gente, eu tive que desativar minhas contas, porque eu sofri ameaças, as pessoas conseguiram meu número, inclusive de policiais, assim, da minha segurança e da minha integridade da equipe toda, né? Sim. Mas aí, pelo fato de esse deputado ter citado meu nome em vídeo, e é público isso, em 2018, eu fui um alvo maior, né? Por eu ser uma servidora trans, por eu estar naquele espaço, por ter participado da institucionalização desse espaço, lógico que foram muitas mãos, né? Desde a primeira pessoa que esteve lá à frente, na direção, as pessoas que passaram por lá, as que estão lá hoje, ou o movimento estudantil, né, que foi, que fez uma estratégia louvável, assim, de conseguir institucionalizar a partir de um debate, onde os reitores foram obrigados a, entre aspas, aquele constrangimento público que é feito como estratégia para conseguir institucionalizar, deles se comprometerem em processo de campanha, de que quem ganhasse iria institucionalizar, porque eu duvido que se não tivesse sido dessa forma, talvez a gente não tivesse hoje uma diretoria, entende?
1: Sim.
0: Então, acho que assim, a gente tem que infelizmente, tá lutando por meio dessas estratégias, acaba adoecendo também a gente, né? Então, assim, não sei se consegui responder a tua pergunta, me perdi um pouco, porque são muitas informações que a gente vai revivendo, né?
1: Mas respondeu. Tá. Além do atendimento a estudantes e a servidores, o núcleo também promove formações para docentes e técnicos, que é uma coisa muito importante, porque, como tu falou, né, muitas vezes o preconceito e a transfobia vem de dentro. Qual é a importância de promover essas formações?
0: Eu acho que o principal reflexo é a não violência para a vivência daquela pessoa, evitar que é uma ação preventiva, né? Porque quando foi pensada a política LGBT a princípio, ela foi pensada em vários aspectos, né? Em ações preventivas, protetivas, né? De campanha de divulgação. Então, essa é uma das preventivas. A gente fazer uma sensibilização para que a comunidade, os servidores e servidoras, independente do tipo de vínculo, estejam preparados e preparadas para desenvolver seu papel como um agente público. Atender as pessoas de acordo com a sua demanda e necessidade, respeitando a sua dignidade. Independente de credo, independente de religiosidade da pessoa, quando a gente está aqui, a gente está a serviço público. Então, a gente tem que tratar as pessoas, no mínimo, com dignidade. Né? Então, acho que o primeiro impacto é evitar que as pessoas sofram violência. O segundo é garantir a permanência e, consequentemente, a conclusão de forma tranquila, qualificada para essa pessoa, para que ela não saia, para que a universidade, que já é um processo muitas vezes, né, árduo para muitas pessoas, de acordo com o seu recorte, de onde você vem, da sua territorialidade, da sua etnia, enfim, da sua origem, da sua classe social, para que não se torne mais um fator de peso nesse processo. Né? Então, acho que os ganhos são múltiplos, né?
1: Sim.
0: Acho que é isso. E o servidor também, que não vai ser depois penalizado por não atender ao público, que é o seu papel, né, como deveria.
1: Exatamente, fazendo o mínimo, que é respeitar a pessoa que você está atendendo, sabe? E independente de questões religiosas que a pessoa possa...
0: A partir do momento
1: que
0: você está como agente público,
1: exato.
0: Essa questão sua pessoal, ela não tem que estar à frente das suas ações, né?
1: Exatamente.
0: A questão é essa.
1: Você foi a primeira mulher trans, ou então a primeira mulher trans com uma relevância grande, assim, a ingressar como servidora na UFPE. Muitas vezes a gente pensa na transformação da universidade e representatividade apenas do ponto de vista de estudantes. Mas é como a sua presença ajuda a transformar a universidade?
0: Bom, Eu vou fazer outra retrospecto. Assim. Uhum. Antes, quando eu fui convidada pela primeira diretora que estava na diretoria de políticas LGBTs, né, professora Luciana Vieira, que foi a primeira diretora do Departamento de Psicologia, quando eu soube da existência da diretoria, foi a partir de um requerimento de nome social. Então, uhum. Ela só existia ela como servidora que atuava, não tinha sede, nada. E ela me convidou para estar lá, né, como técnica administrativa. A princípio, eu até neguei, porque eu já tinha passado por um processo de transição que já foi depois que eu ingressei na universidade, na biblioteca. Eu era servidora da biblioteca do Centro de Tecnologia e Geociências, né, onde a minha coordenadora na época, que inclusive até hoje, Margarete Malta, foi uma pessoa excelente que me acolheu nesse processo. Devo muito a ela esse processo de acolhimento e aos meus colegas da biblioteca, do CTG, né. Então, assim, quando o Luciano me convidou, eu desisti. Eu disse, não quero, não, recuei da proposta. Mas depois eu percebi que poderia ser uma oportunidade de eu, enquanto uma pessoa trans, enquanto uma travesti negra da periferia, vinda do interior, de Alagoas, né, que hoje está como servidora federal, ter essa representatividade e ser um projeto de motivação para mim também.
1: Sim.
0: Porque institucionalizar o núcleo, trabalhar no núcleo LGBT com as políticas LGBT da UFPE, ela transcende o meu trabalho. Ela também faz parte da minha trajetória dentro dessa instituição. Então, as coisas às vezes se confundem um pouco dentro da trajetória da universidade. E aí, eu acho louvável o nome Memórias Afirmativas da UFPE, né? Porque eu acho que a minha experiência e a minha memória enquanto servidora, parte dessa instituição, faz com que, a partir desse lugar, abra espaço e motivação para outras pessoas trans também. Hoje nós somos, até onde eu sei, 4 mulheres trans nativa, né, sendo 3 travestis negras e uma professora, né, docente da FDR também. Então, assim, a gente teve um avanço considerável, acho que isso é importante, eu acho que isso é muito, isso fortalece outras, assim, se empoderarem e se autofirmarem também e mostrar que a gente não está sozinha nesses espaços, independente de qualquer, né, diferença ou onde ela esteja em um setor ou outro, mas a gente tem uma rede que a gente tenta se ajudar. Eu acho que a universidade, ela está aqui para nós, servidores e servidoras, estamos para os e as estudantes, então acho que o estudante é a finalidade disso aqui. Então, sim, acho que a gente tem que ter o foco nos estudantes, acho que como você falou, tem isso, mas inclusive para que estudantes venham futuramente também pensarem, eu vou fazer um concurso e trabalhar na UFPE, né? Acho que também tem um pouco disso.
1: Hoje em dia, tu trabalha na biblioteca do CB, que é o Centro de Biociências da Federal, gerindo os acervos do lugar e tudo mais, e atendendo ao público. Existe essa ideia de que os centros de exatas e saúde são menos diversos e mais conservadores. Então, como foi o processo de adentrar esse espaço?
0: Então, eu acho que a estratégia é que existe esse senso comum, né? Mas eu acho que quando se trata de senso comum, a gente tem que dar uma desconfiada. Mas no meu caso, tem a ver com as bibliotecas. Porque bibliotecas, via de regra, são lugares mais acolhedores. Pela minha experiência, enquanto servidora, que já passei por vários setores da universidade. Não que os outros não tivessem sido, mas tanto que quando o momento assim, de adoecimento mental e que eu estava mais, né, fragilizado, eu pedi uma remoção para uma biblioteca, e por isso que eu estou lá no CB hoje. Assim. Então, no CTG foi o que aconteceu, né? Acho que, via de regra, servidores, pessoas que trabalham em biblioteca, elas têm um outro perfil mais acolhedor. Então, acho que eu furei essa bolha nesse aspecto, por trabalhar em setores de biblioteca, nesses centros, tanto o CB, que é o Centro CCB de Ciências Biológicas, que é Biociências Agora, quanto no Tecnologia e Geociências, que são de exatas e de saúde, né? Então, acho que eu não sofri tantos impactos nesse aspecto, embora tenha sofrido violências, inclusive dentro do Centro de Ciências Biológicas, né? Por pessoas do alto escalão da gestão do enfim, por tratamento reiterado pelo gênero diferente do meu. Sim. Enfim, e outras questões.
1: Uhum.
0: Mas graças acho que a essa questão dessas sensibilidades, hoje eu estou muito tranquila, assim, a Biblioteca do CB é um espaço que me acolhe, a minha equipe, minhas chefias, né, que eu acho que eu já estou na segunda chefia lá, e enfim, é isso, eu acho que tem essa, esse ponto positivo, são as bibliotecas, os ambientes das bibliotecas.
1: Sim.
0: Acho que é isso.
1: Mas realmente, as bibliotecas são lugares mais acolhedores mesmo.
0: Exatamente.
1: E para você que chegou agora, este é o programa que tem para hoje, Memórias Afirmativas, uma edição em colaboração com a Diretoria de Ações Afirmativas da UFPE. Neste primeiro bloco, estamos conversando sobre políticas LGBT na UFPE e sobre a jornada de sua primeira servidora trans, que também é nossa convidada de hoje, Giovana Borges. Ainda sobre essa questão dessa ideia que a gente tem de que os centros de biologia e... de biologia não, de saúde exatas, são lugares mais conservadores. Eu queria saber como a sua presença ajuda a contribuir na conscientização geral nesses espaços que são conhecidos, né, pelo conservadorismo, de que pessoas trans também pertencem a eles.
0: Então, eu acho que teve um fator positivo, assim, né? Pela própria visibilidade em si, né? Eu acho que, por exemplo, hoje no CB tem meninas e meninos trans, né? Que estudam lá, obviamente. Eu acho que do centro, eu acho que eu sou a única servidora trans lá. Não tenho conhecimento de outra pessoa.
1: Uhum.
0: Mas, obviamente, tem pessoas LGBTs, né? enfim. E aí... eu acho que eu vejo que os meninos e as meninas se sentem bem quando vão na biblioteca e sinto até uma preferência, assim, de ir no meu atendimento, assim, a gente troca uma conversa. Eu tenho uma relação muito boa com estudantes, porque eu tenho uma perspectiva de que a universidade é para os estudantes,
1: uhum.
0: né? Nós técnicos e técnicas e docentes estamos aqui por causa de estudantes,
1: uhum.
0: né? Então acho que, assim, eu quando tá inclusive no período de recesso, eu fico me sentindo órfão, assim, sabe? Mas eu acho que ajuda no aspecto dessa representatividade da estudante se sentir, ver que tem alguém ali também que pode em alguma medida recorrer ou que trocar uma ideia, conversar, e, enfim.
1: Sim.
0: E trocar um oi, uma afetividade, enfim, construir um laço, um vínculo.
1: Isso que
0: eu acho que é o que acontece.
1: Tem algum tipo de segurança lá.
0: Isso,
1: também, né?
0: Exatamente.
1: Mais de uma década depois da tua chegada na UFPE, quais são as principais mudanças que tu percebe no cotidiano da universidade, especialmente depois da criação do núcleo que antes era a Diretoria de Políticas LGBT?
0: Bom, eu acho que a principal é a cultura organizacional da universidade.
1: Uhum.
0: A gente tem muito ainda para desenvolver, para melhorar, eu acho,
1: Sim.
0: né? Eu acho que tem muito mesmo. Tanto muito em razão daquilo que eu te falei, porque a universidade ela não está isolada da sociedade.
1: Uhum.
0: Não é uma questão só da UFPE, né? Eu acho que a questão da segurança institucional, por exemplo, existia um movimento arquitetado da segurança. Existia uma época aqui na universidade que tinha na lista da segurança lá alguns códigos. E tinha um código 18, eu acho, que era o código para pessoas LGBTs. Quando a segurança encontrava pessoas LGBTs, aí dizia código 18, que era o código da ocorrência para perseguição LGBTs.
1: Caramba.
0: Ouve isso!
1: Uhum.
0: Daqui houve uma época que existiu isso aqui na universidade.
1: Sim.
0: Né? Eu ainda não era servidora, mas há mais ou menos 20 anos atrás, 20 anos tinha esse procedimento. Quando eu entrei,
1: uhum.
0: eu fui abordada por uma segurança que me fez revista, um segurança, um homem, que fez revista pessoal em mim, que não pode, a segurança institucional, ela não pode. Existe um manual uhum. de procedimentos de segurança institucional que eles não têm conhecimento, né, de como abordar. Então, eles faziam isso filmando, expulsando as pessoas da comunidade do campus, como se isso aqui não fosse um espaço público. Hoje isso não acontece
1: uhum.
0: mais com uma frequência que acontecia antes, mas eu tenho conhecimento de que vez ou outra acontece. Uma higienização do espaço. Então, assim, muita coisa melhorou, mas eu acho que ainda a gente tem muito para melhorar. A questão dos banheiros, eu acho que a gente tem uma melhorada bastante nesse uhum. sentido, com relação a essas formações. A questão do nome, ainda, eu acho que ainda tem muitos desafios. Eu tenho conhecimento de que ainda existem algumas dificuldades, mas eu acho que muitas vezes é falta de parceria dos colegas e Sim. das colegas, servidores Sim. e servidoras, né? Em algumas ocasiões, falta de vontade política de algumas questões, né? Eu acho que é sintomático, por exemplo, a gente ter hoje o núcleo há 2 anos sem uma sede física, né? Fechada. A gente teve muita dificuldade no passado de institucionalizar, de achar um lugar, porque as pessoas não queriam receber um setor que tratasse essa questão.
1: Uhum.
0: Né? Inclusive, a diretoria funciona, o núcleo hoje funciona na CECINE, a coordenadora da época disse que só estava recebendo a gente porque o reitor pediu, do então reitor. Então, uhum. que não era interessante para ela ter um setor. Assim, ela negava a chave do banheiro para a gente só Sim. usava o banheiro dos fundos, era uma sala lá nos fundos, então, que ainda é hoje, uhum. e está sem, praticamente 1 ano sem coordenação. Então, acho que são questões que a gente precisa refletir e que a gente não pode baixar a guarda em nenhum momento.
1: Uhum. Foi muito interessante tu falar sobre esse código 18, porque eu particularmente não tinha conhecimento sobre isso, sabe? E é um absurdo, mas é bom ver que as coisas vêm mudando, mesmo que aos poucos e não tanto assim. Você acabou de falar que a diretoria e agora núcleo, antes teve várias questões em relação ao funcionamento físico do espaço onde os servidores poderiam trabalhar, que primeiro foi na sala de assessoria da reitoria, que dividia espaço, e aí depois passou a funcionar dividindo espaço com a coordenação de extensão do CEFISH, e atualmente, tecnicamente, funciona no CECINE, só que faz mais de 2 anos que o funcionamento é remoto por conta das questões estruturais, certo?
0: Aproximadamente, pelas informações que eu tenho, aproximadamente 2 anos,
1: uhum.
0: né? Desde que a gente construiu aquele espaço, ele foi feito uma reforma, ele sempre foi precário,
1: Sim.
0: né? Desde a escolha do lugar, já é lá no fundo dos fundos, a última uhum. sala do prédio, a gente, como eu te falei, né, não podia nem usar os banheiros principais do prédio na época. Ele sempre teve questões estruturais, mas eu acho que eu não consigo compreender que a universidade, que é a pioneira, né,
1: uhum.
0: nesse aspecto de criar uma diretoria, em alguma medida esse setor ele acaba não funcionando,
1: uhum.
0: né, porque os servidores e as servidoras lotadas nesse espaço não tem um espaço digno de trabalho,
1: uhum.
0: né, um ambiente físico para poder inclusive atender a demanda de estudantes,
1: Sim.
0: porque esse tipo de demanda que o núcleo LGBT lida, ou a diretoria das ações formativas lidam, elas carecem de um atendimento muitas vezes presencial,
1: uhum.
0: olho no olho, para esse acolhimento de fato acontecer, né?
1: Sim.
0: Não vai ser um atendimento remoto que vai dar um suporte de acolhimento a uma pessoa que sofreu uma violência,
1: Sim.
0: por exemplo.
1: E até porque nem é necessariamente seguro, né? Tipo, como é que uma pessoa remotamente vai conseguir fazer isso?
0: Exatamente.
1: Se ela está no espaço onde pode estar acontecendo.
0: Exato. Então, assim, por exemplo, eu acho que aproximadamente 1 ano também sem uma coordenação. Então, por que que as pessoas não querem ocupar esse espaço?
1: Uhum.
0: Né? Será que não existe pessoas interessadas em estarem nesse espaço, ou capacitadas para estar? Eu não gosto dessa expressão, mas enfim. Mas eu acho que é isso, assim. A gente precisa refletir, o movimento precisa refletir. As pessoas LGBTQIAPN+ na universidade precisam refletir. A gente tem que estar sempre de guarda, a gente tem que estar sempre atento e atenta e perceber os sintomas
1: uhum.
0: das questões que estão aflorando.
1: Sim.
0: Né? E a gente lutar para que as coisas não retroajam.
1: Uhum.
0: Né? A gente está sempre de guarda. Como eu falei, existe um movimento mundial, né, de anti-trans,
1: uhum.
0: anti-LGBTQIAPN+, a gente sabe da campanha das redes sociais com relação a essas questões. Recentemente no Brasil a gente teve páginas LGBTQIAPN+ derrubadas. Eu tive minha página, meu Instagram pessoal derrubado, porque eu tratava de questões LGBT justamente nessa época,
1: uhum.
0: não consegui reaver minha conta.
1: Uhum.
0: Né? Então, assim, essa perseguição, ela de fato aconteceu. Ela chegou até mim, por exemplo. Sim. Né? Em vários momentos, né?
1: E então, ela vem crescendo até entre os jovens.
0: Exatamente. Então, aí a gente tem como sintoma um fechamento, por exemplo, sim, de um núcleo. Porque não tá fechado, né? Fisicamente está fechado. Sim. Né? Então, assim, a dificuldade... Por que a dificuldade em manter esse setor funcionando? Né? Por que tanto tempo, sim, assim? A gente, uhum, tem que ir para a raiz da questão. A gente sabe que pode não ser responsabilidade de uma pessoa ou outra, mas é uma questão coletiva também, uhum, né? Acho que é isso. A gente, uhum, tem que pensar coletivamente e estar sempre de guarda.
1: Com certeza.
0: Atento e forte.
1: E aí, ainda sobre isso, o que tu acha que essa demora para ter um espaço, e na verdade sobre tudo que tu falou, diz sobre a maneira que a universidade prioriza as políticas LGBT?
0: Então, eu acho que assim, essa foi sempre a grande questão. Né? Como, uhum, eu te falei, desde a concepção do núcleo, ele só surgiu porque o movimento LGBT, o movimento trans, né, carente de uma portaria, de um nome social, de questões de banheiro, sim, de direitos garantidos, né, positivados nas normas, usou de uma estratégia em um debate para a reitoria, de que chegar ali de surpresa para, uhum, que os candidatos e candidatas assinassem um compromisso de que iriam criar. Então, não foi algo espontâneo. Então, desde a concepção, já foi algo meio que assim, vai ter que fazer. O jogo político, né? O tabuleiro político. Sim, então, sim, assim, e ainda mais de vencer esse senso comum, esses estereótipos com relação à população LGBTQIAPN+. Eu acho que tem muita coisa, muita também vontade dos colegas e das colegas em posições de destaque, uhum, em posições de poder e de autoridade, que precisam também estar juntos. Porque não é só o núcleo sozinho, o, uhum, núcleo ou só o núcleo da mulher, agora que é recém-criado, uhum, né? O núcleo LGBT sozinho. Então, as coisas têm que estar integradas.
1: Sim.
0: Não adianta só aqueles setores trabalhando, não vão dar conta das demandas da universidade, do campus Recife, uhum, à Sertânia. Acho que é isso.
1: Exatamente. E aí, com isso, qual você acredita que é o próximo passo para fortalecer essas políticas dentro da UFPE? O que, que tu acha que precisa acontecer para isso que a gente conversou agora começar a acontecer e se fortalecer?
0: É uma pergunta assim, é um desafio. Acho que é um grande desafio, é um desafio coletivo,
1: uhum,
0: mas eu acho que tem muito também de vontade.
1: Sim.
0: Vontade, muitas vezes, vontade política, vontade das pessoas, vontade, enfim, são inúmeros fatores.
1: Uhum.
0: Mas eu acho que, sobretudo, é a mobilização. Mobilização,
1: sim,
0: das pessoas, da comunidade LGBTQIAPN+, para que a gente esteja, para que as pessoas que estejam em posição de que possam de fato fazer algo acontecer, que elas,
1: uhum,
0: façam,
1: uhum,
0: né?
1: E nem só, tipo, das pessoas que fazem parte da comunidade, né? Tipo,
0: sim,
1: literalmente de todo mundo.
0: De toda a sociedade.
1: Uhum.
0: Porque, inclusive, eu tenho um caso de uma colega ex-servidora da universidade que ela foi agredida num banheiro porque foi confundida com uma mulher trans. Uma,
1: sim,
0: mulher cis, inclusive saiu em jornal,
1: uhum,
0: tal, ele foi preso e tudo mais. Mas, assim, é uma questão que extrapola. Já tem outros casos,
1: sim,
0: que pai e filho andando na rua de mãos dadas ou abraçados foram espancados porque a galera,
1: sim,
0: o pessoal achou que era um casal gay.
1: Uhum.
0: Como se isso justificasse,
1: uhum,
0: né? Então, assim, eu acho que a transfobia, ou a LGBTfobia,
1: uhum,
0: ela perpassa a vivência da pessoa LGBT.
1: Ela não se limita à população LGBT,
0: exatamente,
1: porque não tem um jeito de ser LGBT. E por isso, outras pessoas que talvez não façam parte da comunidade também sofrem com isso.
0: Então, não que justifique ser da comunidade,
1: exato,
0: LGBT, né? A gente, quando coloca isso, está fazendo, né,
1: uhum,
0: uma exemplificação de como isso perpassa.
1: Exato, exatamente. E na sua trajetória pessoal na UFPE, a gente falou agora sobre o que a gente quer alcançar dentro da universidade, para o fortalecimento de políticas e tudo mais, mas na sua trajetória pessoal dentro da UFPE, onde você espera chegar?
0: Nossa senhora, que pergunta! Quando eu fiz esse concurso lá atrás, assim,
1: uhum,
0: eu fiz, tem a ver também com a LGBTfobia. Eu fiz assim, porque eu morria de medo de assim, ser descoberta, entre as gente da família, vou morar embaixo da ponte. Vou ser posta pra fora de casa, porque, lamentavelmente, como eu falei um pouquinho antes, o primeiro espaço onde a pessoa LGBTQIA+, ela sofre violência no ambiente doméstico, familiar. As pessoas botam pra fora de casa, tal. Não foi o meu caso, né? Minha família é totalmente fora da curva, né? Mas assim, eu fiz como um degrau. Vou fazer concurso na UFPE pra depois, a nível médio, pra depois fazer um em outra área ou em outra instituição. Mas aí fui ficando, fui me envolvendo, fui fazendo parte e hoje... Uhum. Assim, me ver... É meio que assim, eu não considero me ver no dia de fora da UFPE. Assim, se eu fizer um outro concurso, que eu pretendo fazer na carreira docente, eu pretendo estudar para ser docente de institutos federais, assim, eu quero... eu acho que uma coisa... Eu sou egressa do Instituto Federal de Pernambuco, Campus Recife. E assim, mantendo meu vínculo com a UFPE, né? E aí, assim, mas assim, exercer a atividade docente que eu fui me descobrindo, né, aos poucos, né, dando formações, curso de sensibilização, inclusive pela Escola de Formação de Servidores, da Formare, da Projet, com curso de sensibilização sobre diversidade afetiva, sexual e de gênero aprovado e edital, né? Ministrado, inclusive, no ano passado, a minha primeira turma, oficialmente por esse programa, por esse edital. Enfim, e aí fui me descobrindo e pegando o gosto, né? Então, assim, tenho estudado nesse aspecto, tenho me preparado nesse sentido para continuando na educação, mas... E aí, sendo na educação, na EBTT, né? Da Educação Básica, Profissional e Tecnológica.
1: Muito massa. A gente está chegando no fim da entrevista. Eu queria muito te agradecer por falar um pouquinho sobre a sua jornada, tanto com a Diretoria de Ações Afirmativas... com a Diretoria LGBTs. De Políticas LGBTs. E por compartilhar um pouco da sua história, Giovana. Sim. Muito obrigada. Tá bom. E eu vou deixar esse espaço para tu se despedir também.
0: Tá bom. Não, eu só agradecer a oportunidade. Né, de contribuir com o meu relato, a minha experiência também nesse momento, agradecer a todas as pessoas que contribuíram para que eu estivesse aqui, né, e que eu continuasse até hoje, que eu tive muitas pessoas que me ajudaram nos processos difíceis, né, e convidar e convocar toda a comunidade, seja ela com vínculo direto ou não com a universidade, a contribuir também para uma sociedade mais equânime, né, mais justa, socialmente justa, democrática. Acho que é isso.
1: Estamos chegando ao final desse primeiro bloco. Vamos para um rápido intervalo, mas já voltamos com o segundo bloco do programa. Com programações para agosto, uma coluna de neurociência e questão sobre criatividade e uma reportagem sobre os desafios enfrentados pelos motoristas de ônibus e sobre como essa realidade impacta a experiência dos passageiros.
2: Quatorze horas e 39 minutos.
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5: Voltamos para o segundo bloco do Que Tem Pra Hoje pelas ondas da Rádio Paulo Freire. Eu sou Jennifer Luiz, aluna do curso de Estudos de Mídia da Universidade Federal de Pernambuco, e é um prazer estar com você. No primeiro bloco, tivemos uma entrevista sobre o Núcleo de Políticas LGBT da UFPE e sobre a trajetória da primeira servidora trans da universidade, Giovana Borges. Se você não ouviu ao vivo, o programa fica gravado. O programa fica gravado no YouTube da Rádio Paulo Freire. Se você gosta de arte, cultura popular e histórias que carregam a memória do Nordeste, anota essa dica. A Galeria Pedra do Reino, no Compaz Ariano Suassuna, recebe a exposição Traços da Memória, da artista visual Consuelo Figueira. Nas obras, a artista utiliza a caneta em diferentes suportes, como madeira, barro e papel machê, para dar vida a personagens, símbolos e narrativas inspiradas na cultura popular e na paisagem nordestina. Com entrada gratuita e classificação livre, a exposição pode ser visitada todos os dias das 9 às 5 da tarde até o dia 17 de agosto. Inventividade, imaginação e originalidade. Cada uma dessas palavras fala sobre a capacidade humana de criar. Mas você sabe como funciona esse pedacinho da nossa mente que controla a criatividade? Para entendermos mais sobre isso, vamos ouvir agora a coluna Neurociência em Questão, o que é criatividade. Acompanhe.
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7: Você já teve uma ideia do nada ou uma saída genial para algo que parecia que não tinha solução? Se sim, podemos dizer que seu cérebro foi criativo. A criatividade é aquela faísca que aparentemente surge do nada, ou melhor, surge do nosso dia a dia. É quando a gente encontra uma solução diferente para um problema antigo, inventa um jeito novo de fazer algo simples ou transforma uma ideia comum em algo especial. Criatividade é a capacidade de pensar diferente, de encontrar novas soluções para situações do dia a dia. Ela não está apenas nas artes, mas também na forma como resolvemos problemas, aprendemos algo novo ou nos adaptamos às mudanças. Ser criativo é usar o conhecimento, a experiência e a imaginação para transformar ideias em ações. E a boa notícia é que a criatividade pode ser desenvolvida, com curiosidade, observação e vontade de aprender sempre mais. Criar é aprender e aprender é um exercício constante. Ser criativo não é só desenhar, pintar ou escrever. Criatividade está em cozinhar com o que tem na geladeira, em resolver um aperto financeiro, em educar os filhos, em ensinar, em cuidar, em trabalhar. Todo mundo é criativo, só que às vezes a gente esquece disso. A criatividade nasce da curiosidade, da coragem de tentar e até dos erros. Quando a gente se permite experimentar, pensar fora da caixa e não ter medo de errar, ela aparece. Criatividade não é um dom reservado a poucos. Ela vive em cada pessoa que se permite tentar, errar e recomeçar. Está no jeito de resolver um problema, de inovar no trabalho, de transformar dificuldades em oportunidades. Quando você acredita em suas ideias e confia na sua capacidade de pensar diferente, a criatividade aparece. Ela cresce com a coragem, com a persistência e com a vontade de fazer melhor a cada dia. Acredite, você é mais criativo do que imagina, pois a criatividade é um elemento essencial para o desenvolvimento humano, social e profissional. É por meio dela que surgem soluções inovadoras, novas formas de aprendizado e avanços que impactam positivamente a sociedade. Incentivar a criatividade é investir em educação, em inovação e em crescimento. Valorizar ideias, estimular o pensamento crítico e promover o diálogo são caminhos para construir um futuro mais criativo e sustentável para todos. E com criatividade, podemos mudar o mundo. Então, da próxima vez que alguém disser, "Ah, eu não sou criativo." Lembre-se, criatividade não é um dom, mas sim habilidade de nosso cérebro desenvolvida por quem permite pensar diferente. Por hoje é isso. Esse conteúdo foi produzido por Sandra Virgínia Bacalhau e eu, Fabiana Louro, fiz a locução. Nos vemos em breve e permaneça sempre curioso.
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5: Todos os dias, milhares de pessoas dependem do transporte público para chegar ao seu destino. Mas por trás de cada viagem existe a rotina de quem passa horas atrás do volante. Na reportagem especial Por Trás do Volante, de Maria Clara Fernandes e de Tarcísio Camelô, você vai conhecer os desafios enfrentados pelos motoristas de ônibus e entender como esta realidade impacta também a experiência dos passageiros. Vamos ouvir.
9: Todos os dias, milhares de pessoas atravessam a região metropolitana do Recife usando o transporte público. Grande parte delas utiliza o ônibus como único meio para chegar ao trabalho, à escola ou à universidade. Por trás de cada viagem existe uma rotina que quase sempre passa despercebida, a de quem passa horas no volante para manter esse sistema funcionando. É no terminal integrado de Camaragibe, um dos principais pontos de integração da região metropolitana, que começa a nossa reportagem.
10: Meu nome é Rivaldo Soares, sou motorista, folguista, aqui da linha do setor de Camaragibe da Mob Brasil.
9: Rivaldo trabalha há cerca de 10 anos como motorista de ônibus. Antes disso, ele foi cobrador. Sua rotina começa ainda de madrugada, muito antes da cidade acordar.
10: Hoje eu comecei de 4h20 da manhã. O dia de trabalho normal começa bom, saindo da garagem, pegando os carros, tudo olhando, revisando o carro, tudo ok, saindo. Amanhã eu vou fazer o primeiro carro, pego de 3h15, é puxado, aí assim vai, todos os dias.
9: Dirigir um ônibus é muito mais do que conduzir um veículo. Ao longo da jornada, os motoristas enfrentam congestionamentos, pressão por horários, infraestrutura precária e o desafio de lidar com milhares de passageiros.
10: Durante o dia, né, aí vai aquela pressão. É pressão psicológica, é pressão de um lado, pressão de outro, porque trabalhar com pessoas não é fácil. Você sabe que a gente carrega todo tipo de pessoas. Pessoas boas, pessoas ruins, pessoas... todo tipo, porque o estresse do dia a dia, né? Cada um vem com a sua pressão psicológica, querendo chegar rápido, querendo que pare ali, desça ali, reclamando. Parada de ônibus são ruins pro motorista parar o ônibus. As rodovias também, muito buraco mesmo.
9: A rotina de Rivaldo é apenas uma entre milhares. A cada dia, aproximadamente 3 mil ônibus percorrem a região metropolitana do Recife em quase 400 linhas. Todas coordenadas pelo Grande Recife Consórcio de Transporte e operadas por empresas privadas. Os desafios enfrentados pelos motoristas refletem um problema que vai além da cabine do ônibus. Na avaliação de Bernardo Braga, coordenador técnico do Sindicato das Empresas de Transporte no estado de Pernambuco, a questão é estrutural.
11: Um dos principais desafios enfrentados pelos motoristas de ônibus no Brasil em geral e em particular aqui na nossa região metropolitana do Recife é a falta de prioridade ao transporte público coletivo, seja no sistema viário e também nas políticas públicas. Isso, na verdade, é uma questão estrutural.
9: Essa avaliação é compartilhada pelo professor do Departamento de Engenharia Civil e Ambiental da Universidade Federal de Pernambuco, Leonardo Meira. Para ele, a crise do transporte também afeta a relação entre o sistema e a população.
12: Eu diria que o maior desafio enfrentado pelos motoristas é a perda de credibilidade e de respeito do sistema por parte da população. E isso vem de um processo de baixo investimento, de baixo planejamento, de queda de qualidade do serviço.
13: Já vai, né, meu campeão?
9: Enquanto especialistas apontam problemas estruturais, quem representa os trabalhadores alerta para os impactos dessa realidade na saúde dos motoristas. Segundo o Sindicato dos Rodoviários de Pernambuco, cerca de 50 motoristas são afastados todos os meses por problemas relacionados à saúde mental. O diretor de comunicação da entidade, Lucas Lima, diz que o cenário tem se agravado.
14: Hoje a gente tem em torno de 2.800 rodoviários afastados com saúde mental, saúde física, má manutenção de veículos, estresse no dia a dia devido ao transporte público e o cenário do trânsito. Não é fácil. Os profissionais, ele pede socorro, né?
9: Do outro lado, o Grande Recife Consórcio de Transporte afirma que tem adotado medidas para melhorar a operação do sistema. O diretor de operação, Diogo Teixeira, explica.
15: O CTM tem atuado através de monitoramento, tanto do serviço quanto da pontualidade, e também da fiscalização do serviço, motoristas, dos ônibus. Isso se dá para garantir a previsibilidade da operação. E as programações e grades de horário são adaptadas justamente para atender melhor o usuário e garantir uma maior fluidez do sistema.
9: Mas, para quem está nas paradas e dentro dos ônibus, os reflexos desses problemas são sentidos na prática. É o caso dos passageiros que encontramos no terminal integrado de Camaragibe. Cristiane Alves da Silva utiliza mais de um ônibus para chegar ao trabalho e diz que o tempo de espera e a superlotação já fazem parte do cotidiano.
16: Todos os dias é essa agonia, as paradas de ônibus tudo cheia, é muita gente e pouco ônibus, certo? A passagem cara, a gente vai em pé, pensado. Às vezes a gente passa uma hora.
9: Rosemary Carneiro também convive com as mesmas dificuldades.
17: Eu passo praticamente uma hora e meia, duas horas, porque é ônibus lotado, ônibus que a gente não consegue entrar. E é, isso é pior. Parece até que a gente anda de graça nos ônibus, que a gente não paga.
9: Quando o passageiro passa mais tempo dentro do ônibus, o motorista também permanece mais tempo no trânsito. Para especialistas, esses dois lados da mesma viagem são consequência de um mesmo problema. O professor Leonardo Meira afirma que a falta de planejamento e de prioridade ao transporte coletivo impacta tanto a qualidade do serviço quanto as condições de trabalho dos motoristas.
12: A falta de planejamento de qualidade reflete num trânsito muito grande, na falta de faixas exclusivas para que esse transporte público ande mais rápido, na falta de ar-condicionado para que esses ônibus tenham um melhor conforto térmico para esses próprios profissionais. E aí você tem o problema estrutural. Também é importante lembrar que realmente precisa haver um respeito da população, e aí realmente é uma questão mesmo de educação e de respeito com aquelas pessoas que estão trabalhando.
9: Para o Sindicato das Empresas de Transporte, a melhoria do serviço passa pela prioridade dos ônibus nas ruas e avenidas da cidade.
11: Não basta apenas colocar mais ônibus em circulação se os ônibus vão ficar presos nos engarrafamentos, nos congestionamentos. É importante dar maior produtividade. Quando há faixas de corredores exclusivos, os ônibus são mais produtivos, eles conseguem fazer mais viagens, transportar mais passageiros com mais qualidade.
9: Mas os desafios dos motoristas não terminam quando o trânsito acaba. Ao longo da apuração, eles também relataram situações de insegurança e violência durante a jornada de trabalho. Maurício Sebastião da Silva está há quase 30 anos no sistema rodoviário e conta que o medo faz parte da rotina de quem dirige.
18: A violência hoje é uma parte que a gente não tem segurança nenhuma na rua, né? A gente tem que procurar fazer para se livrar. Tarde da noite mesmo, que é cheio de cheira-cola, de ladrão mesmo. Se puder evitar, é melhor. Não é nessa de não, que vai ter alguém por mim para me defender, coisa que não tem não. É o motorista e ele sozinho na rua, e Deus para livrar.
9: A violência também é uma preocupação das empresas operadoras. Segundo a Urbana, o setor tem investido em tecnologia e monitoramento para reduzir esse tipo de ocorrência.
11: Hoje toda a frota é monitorada remotamente por GPS. Todos os ônibus possuem até 5 câmeras de segurança no interior dos ônibus. Então esse material todo é acompanhado. Sempre que quer identificar qualquer tipo de ocorrência, essas informações, os vídeos são compartilhados com a Secretaria de Defesa Social. São enviados relatórios também detalhados que subsidiam o planejamento da ação policial. Nesse sentido, os trabalhos continuam ainda.
9: Para quem utiliza o transporte público, a tensão dentro dos ônibus também faz parte do dia a dia.
19: A gente convive com isso todos os dias. Confusão dentro do transporte, motorista estressado, passageiro estressado, às vezes sai na tapa. Essa confusão toda, desnecessária, né? Porque se a gente tivesse um meio de transporte confortável, favorável, a gente não passava por tudo isso. Horrível, horrível. Eu evito até estar saindo de casa, estar andando de transporte público, porque não tem como.
16: Os passageiros que são meio estressados mesmo, esculhamba. Oxe, meu Deus, coitado dos motoristas, é tão esculhamba, tu nem imagina, né? Mas... E eles não respondem nada, eles ficam calados, não respondem nada. O povo que fica desculhambando. E ele tá fazendo o dever dele. Ele tem horário para chegar no lugar e tem horário para voltar. Mas ninguém quer estar na pele de ninguém, né?

0: de BRT estão em andamento, todos os terminais estão em plano de reforma, de modernização.
1: Ao longo dessa reportagem, motoristas, passageiros, especialistas e representantes do sistema mostraram diferentes perspectivas sobre o transporte público. Mesmo partindo de lugares diferentes, todos apontam para a necessidade de um sistema mais eficiente e mais humano. Enquanto milhares de passageiros aguardam o próximo ônibus nas paradas da região metropolitana, os motoristas seguem percorrendo as ruas para manter a cidade em movimento. A cada viagem, eles enfrentam congestionamentos, pressão, violência e longas jornadas. Desafios que impactam não apenas quem está no volante, mas também quem utiliza o transporte público todos os dias. Mais do que uma questão de mobilidade, essa também é uma questão de condições de trabalho, de qualidade do serviço e de direito à cidade. Porque cuidar de quem conduz o transporte público também é uma forma de cuidar de quem depende dele.

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2: E assim chegamos ao final de mais um programa. Esta edição do Que Tem Para Hoje foi produzida e apresentada por mim, Jennifer Luz, estudante do curso de Estudos de Mídia da Universidade Federal de Pernambuco, na operação de áudio Celina Bittencourt, no streaming do YouTube Gabriel Tomás, e sob supervisão técnica do técnico da rádio Paulo Freire, Rafael Queiroz. Agradecemos a audiência e até o próximo programa.
3: Horas e 1 minuto.
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